0: Muito bem, estamos de volta. Me dirijo a você que nesse momento acompanha essa programação com problemas familiares. Pastor Tiago, há muitas pessoas que agora, nesse momento, estão com problemas no casamento, a ponto de acontecer uma separação, a ponto de acontecer um divórcio. Quem sabe até já está frio esse casamento. Famílias esfaceladas, famílias com problemas, enfim. O mal tem atuado na família ou nas famílias, porque o mal sabe que atuando na família, a dor é maior.
1: É, o mal ele ataca a família, porque às vezes ele não consegue atacar a pessoa diretamente. Então, ele toca naquela pessoa que ela mais ama. Porque às vezes a pessoa não se importa com ela mesma, mas se acontecer alguma coisa com o familiar dela, de certa forma aquilo atinge ela. Então, hoje, quinta-feira, nós faremos essa reunião pela família, por todos aqueles que estão desesperados. Você, mãe, que tem um filho nas drogas, você, pai, sua filha está com depressão, você já tentou ajudá-la de certa forma, você não conseguiu, traga as fotografias, se possível, traga o seu filho hoje mesmo. Você que é casado e sofre com problemas no casamento, você que é homem também casado, hoje é o dia para você.
0: Procure uma Universal hoje e você vai ser ajudado. Para mais informações, ligue para o SOS Espiritual 218-368.

0: Pararam-se, mas Deus, ele agiu de forma extraordinária. Acompanhe.
1: O senhor Rui e a senhora Elizabeth. Sobre traição, senhora Elizabeth, a senhora passou por isso, né?
2: Então, nós já éramos casados e, entretanto, eu vim a descobrir que ele tinha uma amante e que ele andava a trair.
1: Ele procurava disfarçar? Tratava bem a senhora ou tratava mal? Como era?
2: Sim, ele no início continuou-me a tratar bem, só que entretanto eu notei um distanciamento dele. Ele começou a distanciar-se de mim, começou a distanciar-se da filha, dizia que tinha muitos trabalhos fora de horas, nunca estava em casa, ele trabalhava por turnos e nas folgas dizia que tinha outros biscates para fazer e começou ali uma rejeição que eu comecei a sentir. Só que ele negou sempre. Dizia-me que não, que eram coisas da minha cabeça, que eu podia vigiá-lo, podia fazer o que quisesse, que era tudo coisas da minha cabeça, que ele não tinha ninguém. Só que no final das contas, ele andava mesmo com ela e eu cheguei-lhe a dizer mesmo que era ela e ele sempre negou. Só que depois o esposo dela confirmou e tinha gravações, inclusive, que me mostrou e na altura foi, sim, uma situação muito complicada.
1: Então, Sr. Rui, quer dizer que o senhor traía a sua esposa... No começo, isso pesava na sua consciência ou como era?
3: Não, Sr. Bispo. Inicialmente, nunca me pesou. Pronto, eu traía e não tinha qualquer tipo de remorso.
1: Remorso. E ficou quanto tempo com essa pessoa?
3: Ainda se arrastou durante alguns meses.
1: Certo. Era sempre aquela luta para esconder, para ninguém ver, para ninguém saber.
3: Sim, enquanto não foi descoberto, as coisas iam andando e nós íamos tentando fingir que estava tudo bem. E mesmo no meu relacionamento com a minha esposa, nunca tentar demonstrar que havia algo. Ou seja, quando ela me questionava, eu tentava sempre desviar a conversa, dizer que não, que estava tudo
1: ela
3: bem.
1: Ela perguntava se o senhor tinha outra?
3: Se não perguntava diretamente isso, mas estranhava alguns comportamentos.
1: Mas dizia?
3: Exatamente. O que é que tiveste a fazer durante tanto tempo? Porquê que não atendeste o telefone? Várias situações.
1: Sra. Elizabeth, como é que era isso?
2: Questionava diversas vezes. Vi indícios também. Houve uma vez que ele veio com uma camisa manchada de batom. Ele dizia-me que era minha e eu dizia que não era. O batom que não era meu. E eu via cabelos agarrados nas meias que não eram meus. Ou seja, tudo indiciava que ele tinha uma amante. E ele dizia-me sempre que não. E eu comecei a desconfiar e o meu coração começou a perceber que algo não estava bem, não é? E foi o culminar da situação, foi no dia dos anos dele, pronto, quando eu realmente descobri que ele tinha amante.
1: Como é que a filha separou do seu Rui? Como é que...
2: Sim, na altura tivemos separados ainda uns meses. Uhum. Depois ele, entretanto, pediu-me perdão, disse que ia mudar, queria voltar. E depois, como tínhamos uma filha pequena... que tinha muitas saudades dela e pronto, eu acabei por deixar que ele regressasse a casa. Só que nunca voltou nada a ser o mesmo. Nós continuámos com muitas discussões, cada vez que tínhamos uma discussão...
1: E não havia mais a confiança.
2: Não, né? Eu mandava-lhe à cara aquilo que ele tinha feito, porque tinha perdido completamente a confiança nele e o nosso casamento ia para uma ruptura total. Uhum. Até que foi quando eu depois conheci a igreja. E foi aí que eu consegui alcançar o perdão de lhe perdoar a ele.
1: Os dois chegaram juntos à Universal?
3: Eu cheguei primeiro.
1: O senhor...
3: Sim, por conta desta situação.
1: O senhor
3: eu
1: foi
3: também...
1: buscar Deus?
3: Sim, fui buscar Deus porque entrei, entretanto, numa depressão profunda, porque toda esta situação, aquilo que antigamente, e quando eu estava no relacionamento e a trair a minha esposa, não tinha nenhum tipo de... sei lá, de complexo, nesta altura, depois da conhecer...
1: Era como se o senhor tivesse anestesiado.
3: Exatamente,
1: né?
3: Exatamente. Mas depois de me aperceber o que aconteceu realmente...
1: Quando perdeu a família...
3: E do mal que eu fiz, tanto a ela como à minha filha, que tinha 3 anos. Antes de buscar a Deus, nós tentamos várias coisas. Nós tentamos ter um relacionamento, digamos, um relacionamento aberto, que se falava muito na altura, que era eu sair com os meus amigos e ela com as amigas dela. Ela dizia que me perdoava, mas ao mínimo de uma discussão que nós tivéssemos, ela atirava-me à cara. tudo aquilo que tinha

0: acontecia. Ou seja, nós tentamos várias coisas
1: para... se não sepultasse aquele ocorrido, exatamente, passado, não ia ter
0: exatamente
1: jeito. Ia estar o fantasma lá no meio do casal.
0: Ia estar sempre. E depois eu tive esse convite da parte da minha irmã na altura, a que já frequentava a Igreja Universal. Eu comecei também a frequentar as reuniões e começou a haver uma transformação em mim. E ela apercebeu-se dessa transformação.
1: E foi também para a igreja.
2: Sim. Quando eu fui também.
1: Queria saber que mudança foi essa.
2: Sim, porque ele começou uma transformação completamente diferente. Ele começou-me a oferecer flores, começou-me a dizer que me amava, começou a querer sair comigo.
1: E a senhora viu que era sincero, não é?
2: E vi que era sincero.
1: Uma mulher percebe.
2: Sim.
1: Né? A senhora
2: vi
1: percebeu
2: que ele estava a ser sincero e que vinha mesmo do interior dele e vi essa mudança nele.
1: E aí a senhora foi para a igreja.
2: E
1: também.
2: Então foi quando eu fui para a igreja, sim.
1: E foi transformada.
2: E foi aí que eu fui transformada.
1: Conseguiu perdoar.
2: Foi aí que eu consegui perdoar, sim.
1: E o casal, como está hoje o relacionamento? Como é que está o casamento?
2: Hoje estamos em plena lua de mel, não é? Sempre. Estamos sempre juntos. Trabalhamos juntos. Para onde ele vai, eu vou. Para onde eu vou, ele vai. Então,
0: vivemos em plena lua de mel. E temos uma confiança um no outro que nunca tivemos. E isso é muito importante. É.
1: E a filha feliz porque os pais estão bem,
0: sim,
1: né?
0: Sim.
1: Mas isso foi obra do Espírito Santo.
2: Foi completamente. Deus transformou tudo dentro de nós.
0: Não foi do Espírito Santo, não.
2: Nós não estávamos aqui.
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4: Meu pai era muito, muito alcoólatra e muito mauzinho com a bebida. Na minha criação, desde que me conheço, foi sempre uma vida muito complicada, derivado ao problema de álcool. A gente não tínhamos paz, a gente não tínhamos um amor de pai, a gente não tínhamos, portanto, sossego. Meu pai era um homem que esfaqueava uma pessoa qualquer quando tratasse mal, chegou a esfaquear a minha mãe, ele até incendiou a nossa casa. A gente ficámos sem nada, a gente ficámos só com a roupa que tínhamos no corpo. Eu, a minha mãe e meus irmãos. E portanto a gente fomos obrigados a arranjar tanto uma casa para nós vivermos. Mas ele depois foi para a prisão, ele teve preso muito tempo. Eu comecei a trabalhar muito cedo. Eu comecei a trabalhar na construção civil, onde era muito pesado, era novinho. Porque já eu queria, pronto, eu fui ser um menino otimista, já que não fui estudar, fui trabalhar para ajudar a minha mãe e meus irmãos. Eu praticamente é que fui o homem da casa. Muito trabalho, sem descanso, era novinho e pelos e tal, aquilo começou, os ossos começaram, pronto, a ter esse problema, né? E foi aí que, pronto, tive muitos anos mesmo, tinha à volta de 15 anos sem dormir uma noite de seguida. Dormi no chão. No sofá não podia estar, havia dias que não conseguia conduzir, havia dias que não podia assumir um passeio, derivado ao problema de coluna que eu tinha. Eu, quando comecei a descobrir que o álcool me dormia, portanto, ficava dormente, tinha que ter sempre uma garrafa de vinho ao pé de mim para trabalhar. Andava sempre, cheguei a andar um mês bêbado. Eu cheguei a beber uma garrafa de whisky numa noite. E fumava, porque também, além de ter o vício do álcool, também tinha o vício de fumar. Cheguei a fumar droga e por aí fora, mas pronto, mas isso foi muito pouco. Mas agora, tanto fumar, fumei 20 anos.
5: A família dele era conhecida por muitos desacatos, pronto. Quando eu o conheci e começámos a namorar mais, eu com pena dele, por assim dizer, pronto. A minha mãe não queria, o meu pai não queria, porque o pai dele era assim, eles tinham medo dele, pronto, se tornar como o pai, pronto, mas eu segui em frente, pronto. E assim com... Tivemos ainda aí uns aninhos que ele teve estável, depois começou também na bebida. Eu casei-me com o meu marido com 17 anos. Tive o meu primeiro filho com 17 anos. E aí tudo bem, ele calmo, calmíssimo, uma vida estável, trabalhador. Passado uns aninhos, as coisas começaram a complicar-se. Pronto. No meu segundo filho, eu estava... A primeira noite que o meu marido ficou fora de casa, estava eu já no final do tempo de gravidez do meu filho. Eu naquela noite passei mal. Porque naquela altura nós não tínhamos telefones como é hoje, né? E eu estava desesperada sem saber o que lhe tinha acontecido. Porque ele disse, eu vou tomar um café e não demoro. Ele passou a noite inteira, só voltou no outro dia de manhã. Procurei o que é que estava a passar, porque é que ele tinha feito aquilo. Ah, estive com os amigos e de conversa aqui, conversa ali, e assim passou o tempo. Mas não foi só aquela noite, a partir daí começou muitas noites. Foi noite sem fim, os fins de semana dele eram sempre fora, bêbado. E pronto, mesmo alcoolizado. Ele não tinha um dia que ele não viesse alcoolizado para casa. É assim, eu agredida fisicamente nunca fui, mas verbalmente, sim. Chegou-me a dizer que estava em boates com outras mulheres. Ele confessava mesmo isto. E eu ficava mal. E foi aí que eu várias vezes pensei no suicídio. Estava-me a sentir rejeitada. Porque nós estávamos... éramos felizes, de repente. Ele começou-me a trocar por outras mulheres. Eu sentia-me frustrada, sentia-me triste, sentia-me magoada. A vida para mim já não fazia sentido. Só que na hora que eu ia para fazer aquilo, eu lembrava-me dos meus filhos, porque ele também não dava a atenção que os nossos filhos precisavam. Os meus filhos, praticamente em pequenos bebés, nunca tiveram o colo do pai, nunca tiveram a atenção que uma criança necessita. Pronto, eu naquela altura eu era a mãe e o pai. Ele só era pai para quê? Para trazer o salário para casa, a comida para casa.
4: Havia dias, pronto, que eu jurava. Não ia fazer mais, que não bebia mais, eu não fazia mais aquilo, não ia mais para aqui, não ia mais para lá. Mas a jura era por poucos dias. Então ela sofria. Claro que, qual é a mulher que vai aguentar um homem assim?
5: Ele um dia chegou-me a casa e disse, olha, fui convidado para ir a uma igreja. E eu disse, vais a uma igreja? Porque é assim, eu sou muito sincera, eu nunca acreditei naquilo que ele acreditava. Ele chegou a ir lá para Fátima, eu ia com ele, mas aquilo a mim, eu ia para passear. Pronto, eu nunca acreditei em nada dessas coisas. Pronto, e ele então disse-me que ia à igreja, a uma igreja que a prima lhe tinha convidado. E eu disse, uma igreja? Sim, ali no Barré, então vai. Só que o passado dos dias eu comecei a ver uma mudança nele. Nesse dia ele chegou muito feliz, que já não tinha dores na coluna. Eu disse, estás a gozar, estás a brincar. Estou-te a dizer, eu corri à igreja e não tenho dores na coluna. E eu disse, estás a brincar comigo. A gente vamos ver. Ele foi passando os dias e eu a ver que ele realmente estava melhor. Deixou de beber, aquilo passou uma semana, duas semanas, as noites acabaram. E ele sempre a convidar-me. Um dia ele convidou-me e eu disse, então vá, hoje eu vou ver a tua igreja onde tu andas. E fui. E fiquei.
4: Mas no dia que lá cheguei, na igreja, parecia um velhinho. Via tudo encurvado. Pronto, o pastor fez a oração e tal, tal. Quem tem problemas de coluna e não sei quantos, vem lá à frente. Eu fui. Aí a oração parou. Quem tinha problemas de coluna, quando vou levantar o braço, quase que o braço saía. Ai, muito levinho. Pois o pastor, você aí, o que é que você tinha? Problemas de coluna. Temos problemas de coluna? Não, eu não podia fazer peso, não, eu quase nem podia comigo. Então vem aqui fazer, agarrei uma coluna, levantei aquilo ao ar e assim. Então você, eu não podia correr, não podia fazer, não podia. Então corre lá, corre baixo e acima na igreja. Disse, opa, eu estou novo. E foi a partir daí que entreguei-me também de alma e coração, e de corpo e alma e espírito a Jesus. E foi um grande testemunho para os meus irmãos, para a minha família, foi um grande testemunho, porque eles sabiam que eu sofria da coluna. A gente temos tido muitas vitórias na nossa vida, no nosso casamento, porque sempre fomos unidos a partir daí, sempre amigos, não sabemos o que é uma discussão. É claro que a gente temos, qualquer casal tem um diálogo assim, mas é uma coisa saudável, uma coisa que se compreendemos. É bonito, é uma coisa linda.
5: Fica ali, podemos ter coisa, mas fica por
4: fica
5: ali.
4: Ali, fica por ali.
5: Não há mais.
4: Em minutos ou em segundos, que não há hipótese. Hoje sei que ela é feliz comigo, mas eu sei que ela não era feliz. Pá, pronto, naquelas situações é um bocado complicado. Qual é o casal que aguenta? Qual é a mulher que aguenta? Um homem como era? Ninguém.
5: Somos felizes.
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7: Deus é grande, os depoimentos que você acabou de acompanhar provam e comprovam a veracidade das nossas palavras, que afirmam, pastor Tiago, que para o caso dessa pessoa tem jeito e ela não é um caso perdido. Pelo contrário, prova disso é que ela está a acompanhar esta programação. E esse casal, pastor Tiago, o senhor Rui e a senhora Elizabeth, houve traições, houve problemas, mas por meio da fé, da obediência à palavra de Deus, eles foram regenerados e os dois hoje estão completamente restituídos e transformados.
8: É verdade, pastor. Elas ouviram a voz de Deus, obedeceram, colocaram em prática e hoje elas conquistaram os milagres. E Deus, Ele chama você a ouvir a voz dEle, chama você através deste programa a obedecer a palavra dEle, porque tudo é possível àquele que crê.
7: Meu amigo, minha amiga, eu espero por cima universal próximo da sua casa. Para mais informações, ligue para o SOS Espiritual 218-368-008. Agora, eu quero falar com todos vocês que me acompanham nesse momento com insônia, depressão, síndrome do pânico, você que não consegue dormir à noite, você que está com problemas espirituais, insônia. O senhor, a senhora que me acompanha agora e vive à base de remédios, comprimidos, controlados para dormir. Pastor Tiago, há pessoas que nesse exato momento dependem de medicação para tentar dormir.
8: Ela tenta e ela não consegue. E por isso ela aumenta a dose. Só que não adianta. Às vezes o médico já lhe deu a dose mais alta. E nem assim ela consegue pregar o olho. Porque existe ali um mal espiritual que rouba o sono dela, que não deixa os medicamentos fazer efeito. Então ela tenta dormir, vira para um lado, vira para o outro. E quando ela não vê vultos, ouve vozes, ela sente presenças dentro do quarto, aí é que o terror é maior.
7: Hoje, gratuitamente, estaremos distribuindo o ponto de luz branco nessa sexta-feira e você receberá ajuda espiritual. Meu amigo, minha amiga, não importa o seu problema, não importa o seu crédulo religioso, pastor Tiago, quando esse ponto de luz chegar nas mãos dessa pessoa, chegará um ponto de contato que fará a diferença por meio da fé e terá um antes e um depois.
8: Ela vai receber esse ponto de luz de forma gratuita e ela vai ver os resultados. Eu vou estar ali na Igreja Universal de Câmara de Lobos, na Estrada João Gonçalves de Arco, número 108, às 7:30 da manhã, 10 da manhã, 15 da tarde, também às 19:30.
7: Eu, pastor Vitor, na Universal de Ribeira Brava, Estrada Regional 104, próximo ao Centro de Saúde, às 8 da manhã, às 10, às 15, como também às 19:30. E numa Universal próximo de si. Acompanhe esta linda faixa musical e em seguida eu retorno com todos.

0: Muito bem, estamos de volta. Sexta-feira o poder de Deus vai chegar na sua vida. Sexta-feira é dia de você vir disposto a ser ajudado. Meu amigo, minha amiga, você que nesse momento acompanha esta programação e tem tido problemas para dormir, dores de cabeça constante. Essa pessoa, Pastor Tiago, que nos acompanha nesse momento e não dorme bem. O corpo dela não reage mais às medicações. O corpo dela não reage mais ao tratamento. Não é mais físico. É a prova, é a característica que é um problema espiritual.
1: É um problema espiritual e sexta-feira é o dia ideal para ela buscar a libertação. Então, não importa se o problema dela é espiritual ou é físico, não importa. Para Deus tem solução para tudo. Você que não consegue dormir à noite, você que vê vultos, ouve vozes, você que sofre com depressão, você que tem um vício no álcool, vício nas drogas, vício nos jogos de azar, você que pensa no suicídio, hoje, sexta-feira, eu quero convidar você a estar conosco na Universal.
0: Meu amigo, minha amiga, eu garanto a si que você terá, por meio da fé, um antes e um depois. Tá bem? Acompanhe com atenção o depoimento desse casal, a senhora Sandra e o senhor Rui. Ambos viviam uma falsa aparência. A senhora Sandra teve um casamento destruído, onde se divorciou, tinha depressão, síndrome do pânico e também era vazia. O senhor Rui fazia investimentos e aglomerou muitas dívidas. Tudo o que eles faziam dava errado.
2: Aqui eu tenho o casal, a senhora Sandra e o senhor Rui. Como era a sua vida de aparência, dona Sandra?
3: Então, eu venho de uma família tradicional e para mim era difícil assumir aquilo que eu vivia no meu dia-a-dia. Então eu fazia de conta que eu era feliz, que eu era realizada profissionalmente, que a minha vida era boa, que o meu casamento ia tudo bem, quando na verdade não era nada disso. Tanto que esse casamento acabou e depois veio uma outra fase, que era mostrar que eu era capaz de sozinha vencer o mundo. Então eu fazia de conta que tudo corria bem. Mais uma vez eu era... aparentemente mostrava que eu era realizada profissionalmente, que financeiramente eu não tinha dificuldades, o que também não era verdade, porque é muito difícil criar dois filhos sozinha, e era tudo um faz de conta, tudo na minha vida era um faz de conta. Tinha um bom trabalho, tinha um bom salário, mas a minha vida era atulhada de dívidas e eu mostrava para os outros uma coisa que eu não era. Na roda de amigos, porque todos, quando se tem um determinado estatuto numa classe social, não se convive com outras pessoas. Então eu tinha que manter aquele status. Profissionalmente, era uma pessoa realizada aos olhos dos outros. Havia muitas pessoas que diziam: eu gostava de estar no teu lugar, eu gostava de desempenhar as tuas funções. Eu era uma boa líder da equipa que eu liderava. Mas eu saía do trabalho e entrava no carro e vinha até a casa vazia, porque não era aquilo que eu gostava de fazer, não era aquilo que eu queria, não era aquilo com que eu me identificava. Era tudo um conjunto de situações. Aparentemente eu tinha uma saúde boa e eu sofria de depressão, de síndrome do pânico, uma mala de grife e lá dentro era só medicamentos, porque... eu não vivia de outra forma, bastava eu pensar que não tinha medicação comigo para eu ter um surto de pânico e ir para o hospital. Então foi assim a minha vida há muito tempo. Sentia-me muito vazia porque, como eu dizia há pouco, basta eu e os meus filhos e está tudo bem, mas não era a verdade. Eu sentia falta de alguém ao meu lado. Eu olhava para a minha família e, nomeadamente, os meus pais sempre foram uma referência para mim. E ele sempre foi um marco. Eu queria ser como os meus pais foram. Um casal feliz que viveu uma vida juntos e que me criaram e que me deram uma boa educação. Mas eu não conseguia dar isso aos meus filhos porque eu não tinha a outra parte. Eu era sozinha com eles. Então tudo isso foi criando em mim cada vez mais vazio, cada vez mais tristeza. E foi também durante muito tempo a tal capa que eu fui criando, o muro que eu fui construindo para que os outros não vissem quem eu realmente era.
2: E o senhor Rui também vivia essa situação?
4: Sim, financeiramente, pronto, porque eu também tinha um bom emprego, tinha um bom salário, mas também estava a investir muito em mim, portanto nos cursos, tirei cursos e queria investir muito na área da saúde, e foi nesse seguimento que eu também depois comecei realmente a investir. Não tinha dinheiro para fazer esses investimentos, teve que ser, portanto, ir à banca, portanto, pedir empréstimos, e esses sucessivos empréstimos, e para manter a minha vida também em cima, portanto, acabei por também ter essas dificuldades a nível financeiro. E ninguém se apercebia, portanto, eu estava a viver essa vida sem as pessoas se aperceberem, sem a minha família, sem os meus amigos, portanto, foi assim que eu mantive a minha vida, assim, durante vários anos.
2: Portanto. Quer dizer, a vida lhe faz de conta.
4: É.
2: Mas um dia, senhora Sandra, a vida lhe faz de conta, deixou eu desistir e passou a ter uma vida verdadeira, né?
3: Sim, sim. Eu fui muito resistente aos vários convites que a minha mãe fez para vir à igreja, mas numa das vezes que eu vim, foi-me feito um desafio por um pastor de permanecer durante um determinado número de reuniões, e se nada acontecesse, então eu podia ir embora à minha vida e não voltar mais. Vamos ver se funciona mesmo. E obviamente que eu tive que me render às evidências e a minha vida começou a mudar, sim.
2: Muito bem. O senhor Rui, da mesma forma, né? O senhor chegou
4: da
2: à
4: mesma
2: Universal
4: forma.
2: E a convite de alguém, como foi?
4: Sim, portanto, eu tinha a minha mãe a lutar pela família toda, portanto, na igreja já há vários anos, e constantemente ela estava-me a convidar para ir com ela, até que eu realmente, houve um momento em que se fez luz e eu disse, bem, eu já não posso continuar com esta vida, porque eu tinha um vazio enorme, era triste, mágoa, portanto esse vazio estava-se a aprofundar cada vez mais, portanto, até que houve um momento em que eu, pronto, acedi ao convite da minha mãe e fui, portanto fui à igreja, eu realmente comecei a ver diferenças. Porque era realmente o meu interior que estava mesmo muito, muito debilitado. Minha autoestima muito em baixo e, portanto, houve essa mudança interior. Portanto, houve também, teve que haver uma entrega da minha parte. A palavra de Deus entrou e...
2: E passado mais algum tempo, os dois conheceram-se também na Universal.
3: Sim.
4: Sim. Já estava, portanto, eu já estava livre, liberto. A cura interior veio, a paz, que era isso que eu também procurava muito, essa paz interior.
2: Quer dizer, os dois deixaram de viver de aparência, né?
4: De aparência, completamente.
2: E agora passaram a ter uma vida real, verdadeira.
4: Né? Sim.
2: Quer dizer que hoje não é mais a vida de aparência, né?
3: Não.
2: De ser uma pessoa que aparentemente é feliz no casamento. Hoje é uma realidade.
3: Sim, hoje é real.
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6: Aos 18 anos, eu descobri que era infértil e descobri que o meu sonho de ser mãe tinha acabado. Mas não foi só isso. Eu comecei a gostar de alguém que não me valorizava, não me deu valor nenhum. Eu esperava um valor dele, que ele acreditasse, que ele me amasse, e não foi. Ele não me deu valor. Por causa dessa pessoa, eu tentei acabar comigo mesma.

0: meu casamento, o primeiro casamento, eu tinha 15 anos. Eu tinha um padrasto que na altura tentou meio que abusar de mim, eu fiquei meio com medo. E me entreguei para essa pessoa e fui morar já com os 15 anos de idade, eu fui morar com ele. Durou uns 10 anos este casamento. Acabou que não tinha mais amor nem nada e resolvemos se separar. Nesse meio tempo que separou, eu não tinha vivido nada da vida e queria viver o que eu não vivi, tempo de casada. Aí caí no mundo, comecei a entrar nos vícios, beber, me relacionar com vários homens, até que conheci um rapaz e comecei a namorar com ele. A gente saía, a gente se divertia, o que eu não fazia no primeiro casamento, eu estava fazendo com ele. Então eu estava conhecendo um mundo que eu não conhecia, porque desde a minha infância eu me tranquei completamente como dona de casa. E nessa segunda relação eu comecei a viajar, eu comecei a me divertir, eu comecei a passear, conhecer lugares e tudo. Eu achava que eu era feliz, mas eu não era. Eu estava tentando preencher um vazio que eu não sabia explicar o que era, achando que com ele ia preencher. E investi totalmente nele, acreditando que ele me amava e que ele ia cuidar de mim, que ele ia retribuir tudo que eu dava a ele. Eu trabalhava só para dar sustento para ele, eu dava dinheiro para ele não fazer nada. No entanto, eu vivia doente, eu vivia depressiva, às vezes eu me deparava querendo tomar remédios para morrer, às vezes me deparava com querendo me matar mesmo. E triste, chorando, depressiva, sem saber o que fazer da minha vida. Eu tinha momentos de felicidade, eu não era totalmente feliz. Uma certa altura eu descobri que ele me traía. Quando eu descobri que ele me traiu, eu na altura eu pagava um automóvel para ele trabalhar. Eu bancava, só que ele, em vez de trabalhar, ele usava o carro para sair com outras mulheres, para se divertir e nunca me ajudava em nada. Nessa altura, eu não me conformei. Eu parei e perguntei por que eu investi tanto em uma pessoa acreditando que ele era honesto e fiel e, no entanto, ele me traía. Foi quando eu fiquei totalmente revoltada, cega e, automaticamente, eu tentei o suicídio. Tentei, jogando fogo no meu corpo, eu taquei um líquido inflamável no meu corpo. Me lembro que eu taquei fogo e eu gritava de dor e a minha pele escorria, porque a dor foi muito grande, por causa de alguém que não tinha valor. A minha vontade era tão grande de acabar com a minha vida, acabar com aquilo que eu estava sentindo, com aquela dor, com aquela coisa que eu não conseguia entender o porquê. Eu nunca parei para pensar, eu vou me matar com isso, com fogo, muito menos com fogo, que é algo tão sofrido, às vezes uma queimadinha que a gente dá dói tanto. Mas ao chegar em casa, eu me deparei com coisa que eu nunca tinha visto. Na porta da minha casa tinha um vidro de líquido inflamável. E eu nunca tinha visto ele ali, do nada ele estava ali. Na mesma hora veio na minha cabeça, atirar no meu corpo e tacar fogo, foi o que eu fiz. Na verdade, eu nem pensei. Foi questão de segundos, eu só me deparei gritando e me vendo pegando fogo. Fiquei com queimaduras de terceiro grau, na altura do incêndio e tudo, acabei ficando com a visão um pouco fosca. Perdi cabelo, meu rosto todo queimado, meu corpo todo queimado e ele simplesmente pegou, me levou para o hospital e me jogou lá. E sumiu. E eu fiquei no hospital toda queimada. A dor foi muito grande, muito intensa. Eu sentia a minha roupa colar no corpo, eu tentava tirar e ela saía grudada com a pele, escorrendo a pele assim, já caindo, sangrando. A dor é insuportável, é insuportável. Eu pensava que naquele momento que o fogo estava pegando e pegando no meu cabelo, que subiu assim. Foi muito rápido, foi questão de um segundo, o fogo subiu, queimou meu cabelo, meu rosto, queimou tudo. E eu achei que era o fim ali para mim, que ia acabar, mas não era. Era só o começo do que Deus tinha para fazer na minha vida. E através de um grupo de WhatsApp, de uma amiga em comum, eu conheci uma pessoa que era da fé. E que conhecia a Igreja Universal, conhecia Deus tão grande que eu ainda não tinha conhecido. E nessa altura ele me convidou para estar indo à igreja. Eu aceitei ir, mas ainda queria me matar. Eu perdi muito peso, eu fiquei totalmente em pele e osso, eu não queria comer, eu não queria nada, eu queria morrer. Mas eu comecei a ir. Eu chegava na porta da igreja, eu ficava cega, essa pessoa me pegava pelo braço e me arrastava até o altar, me levava até lá. E nisso foi alguns dias assim, até que eu comecei, parei para pensar e falei assim, mas eu não tenho mais nada para perder. Então o que que me custa fazer o que eles estão falando, o que eles estão pregando? Foi quando eu comecei a praticar a fé do Deus vivo, praticar o altar, investir, fazer no tratamento que eles falavam, os propósitos. Eu me entreguei, o pouco que eu tinha, que tinha me sobrado, eu me entreguei por completo. Na altura também, eu não conhecia o Bispo Macedo, mas mesmo dentro da igreja eu não gostava dele, eu não via nada que ele pregava, nada. Só que aí eu comecei a me libertar, eu me entreguei para Deus, eu fui fazendo os meus propósitos, eu me batizei nas águas. E foi quando Deus começou a transformar a minha vida, começou a tirar, a me dar a visão de novo. Eu comecei a investir no altar e comecei a sair dessa depressão. Fui curada da depressão, não tomava mais remédios, antibióticos, porque eu tinha o hábito de tomar. Eu não tomava mais e comecei a me libertar de tudo isso. Esse amigo que me convidou para ir na igreja, com o passar do tempo a gente se casou e hoje a gente já tem uns 3 anos que somos casados. Foi quando eu me entreguei de verdade, casei com ele, me entreguei para Deus, me libertei. Acreditei naquilo que eles pregavam, naquele Deus que existia ali, que começou a me dar felicidade, começou a me mostrar que existia uma alegria de verdade, porque eu nunca tive. Eu nunca tive isso. Eu sempre tentei ter uma felicidade no primeiro casamento, eu não tive. Na altura eu descobri que era estéril, não podia ser mãe, era o meu maior sonho ser mãe. Eu não podia porque tinha as trompas coladas para os médicos. Eu fiz inseminação in vitro 2 vezes, veio negativo. Então a minha vida sempre foi de não, sempre não. Eu tentava lutar e não, nada se resolvia, nada. Não conseguia conquistar nada na minha vida. Esse Deus que eu conheci, hoje é meu tudo. O primeiro milagre que ele fez na minha vida foi o batismo com o Espírito Santo. Ele me deu felicidade, hoje eu tenho felicidade por completo, independente de qualquer coisa, eu sou feliz. Eu sei como me portar, eu sei como conduzir a minha vida através do Espírito Santo. E através disso, Deus foi tão maravilhoso, é tão maravilhoso, que eu fui batizada com o Espírito Santo no dia 1º de abril, dia 13, eu engravidei. E há 1 ano, há 2 meses eu tive a minha bebê, engravidei pelo milagre de Deus, mesmo seguindo os tratamentos, os propósitos do altar. Hoje eu sou uma mulher feliz, eu tenho minha casa, eu tenho meu esposo, tenho a minha filha, vai fazer 2 meses que Deus me deu. E eu sou uma mulher realizada, eu não tenho mais o que pedir para Deus, somente agradecer e ser grata por Ele ter entrado na minha vida e ter me dado uma segunda chance de vida.
1: Muito bem, estamos de volta. Quando a luz entra, as trevas têm que sair. E prova disso são esses depoimentos fortíssimos que você acabou de acompanhar. E também, pastor Tiago, da senhora Sandra e do senhor Rui. Eles viviam de aparência. Tinha uma aparência para as câmeras, tinha aparência para a rede social, tinha aparência para todos. Mas dentro de casa eles tinham problemas espirituais gravíssimos. Ao ponto de a senhora Sandra ter depressão, síndrome do pânico, mas o poder de Deus chegou na vida deles e hoje eles estão casados, realizados, livres de todos aqueles males espirituais.
2: Livres, decidiram vir, não se arrependem de ter vindo e hoje ter a vida totalmente transformada. Então, se você vier, você não vai se arrepender. Jesus disse: "Vinde a mim todos os que estáis cansados e sobrecarregados, que eu vos aliviarei." Você está aí carregado, sobrecarregado, pesado. A doença tem sido um peso, a depressão tem sido um peso, a ansiedade, os ataques de pânico tem sido um peso para você. Liberte-se desse peso. Sexta-feira agora, venha buscar essa libertação e você sairá da Universal leve.
1: Faça a sua parte, porque Deus está pronto para fazer a parte dele. e a grande distribuição de forma gratuita do ponto de luz branco, para que você venha a ter paz, paz na sua vida. E você saberá o que fazer com esse ponto de luz. Tá bem? Ficamos por aqui com a nossa participação. Que Deus abençoe o seu dia, a sua família. Até a próxima oportunidade.
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0: Miguel Araújo a fazer parte desta emissão sobre o Mangostão da Lister Mais. Daqui a pouco há a Tim, Marisa e Mário Lajinha. Vem aí o fado do encontro. É para ouvir daqui a pouco nesta emissão de rádio. 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

0: Sempre tão bom de ouvir este Fado Encontro. 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

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Para termos fé naquele que te fortalece. 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
1: São 6 horas da manhã. Vamos agora à oração do trabalhador.

Senhor nosso Deus e nosso Pai, graças te damos por essa oportunidade de entrar em oração nessa manhã de quinta-feira em favor de todos os trabalhadores e juntamente com todos os trabalhadores que participam desta oração aqui pela Ilha da Madeira e Porto Santo. Uma vez que os trabalhadores acordam cedo, já estão preparados, muitos já estão a conduzir a sua viatura, já estão ativos, meu Pai, porque o trabalho dignifica a pessoa, não é? Meu Senhor Jesus, o Senhor nos fortalece para fazer a nossa vida, o Senhor nos sustenta espiritualmente para que a gente possa fazer o sustento, o pão nosso de cada dia. Por isso, Espírito de Deus, nós entregamos os nossos caminhos, a nossa vida nas tuas mãos. Conduza-nos de acordo com a sua vontade. Eu oro por todos os trabalhadores que estão doentes, enfermos, que têm familiares, esposa, marido, filhos, parentes, dentro de casa, doentes, o que dificulta a vida desse trabalhador. Eu oro pelos que estão nos hospitais, nos presídios, nos lares de idosos, aqueles que estão viciados, foram vencidos por essa maldição chamada vício, que nesse momento, meu Senhor, precisam de ajuda. Eu oro e peço que o Senhor abençoe. Pai, toma nas tuas mãos esse copo com água que nós temos na mão, que seja uma bênção. Todos que beberem desta água recebam a paz, recebam a luz e sejam abençoados, em nome do Senhor Jesus. Graças a Deus. Beba dessa água, respire fundo, tenha paz. Graças a Deus. Olha, meu amigo, levante a cabeça. Vamos em frente. Cante junto com o Bispo Crivella, aleluia. A nossa luta continua. Vamos em frente. Daqui a pouco nós voltamos com o nosso programa. Bom dia, Madeira. Bom dia, Porto Santo.

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1: Deus te abençoe, minha amiga, meu amigo. Você que está agora na sua casa, no seu trabalho, você que está a caminho do seu trabalho, você que é uma pessoa que não tem paz dentro de si, você não deixa outras pessoas também terem paz, e dentro da sua casa você também não tem paz. E a prova disso são as brigas, são as discussões, são os problemas gravíssimos que você traz consigo e que você, claro, precisa se libertar, mas não consegue, não sabe como resolver essa questão de agressividade, essa questão de nervosismo. Você precisa de libertação, você precisa ser livre desse mal. Existem pessoas que perdem a cabeça exatamente por conta desse espírito do nervosismo. Dizem o que não era para dizer, não é? Fazem o que não era para fazer porque ela perde a cabeça. É o seu caso? Você, em algum momento, perdeu a sua cabeça, fez algo que hoje você está pagando um preço muito alto? Olha, hoje, quinta-feira, na Igreja Universal do Reino de Deus, nós vamos determinar que a sua família seja unida. Nós vamos determinar que você recupere o seu casamento. Você que um dia perdeu a paciência com o seu marido, com a sua esposa, o seu noivo, o seu namorado, você perdeu a alegria de estar próximo ou junto, dentro da própria casa, com seus filhos, você perdeu esse amor. Nós vamos hoje determinar que você seja livre desse mal. Esse mal que te tirou a felicidade, este mal que roubou a alegria dentro da sua própria casa. Chega de perder, você vai pôr um ponto final nessa perda. Hoje, quinta-feira, é a corrente da família. E nós vamos determinar que você tenha o seu relacionamento preparado, resgatado, feliz, que o seu casamento seja restaurado. Essa é a palavra. Portanto, meu amigo, minha amiga, eu faço um desafio com você que nos assiste a mudar a sua vida sentimental. Nós vamos acompanhar o testemunho do Fernando e da Ana, que provam, mostram que para o seu casamento, seu relacionamento tem jeito, porque teve para eles. Vamos acompanhar.
2: Eu era muito nervoso e chegava mesmo a ter muitas vezes palavras que não eram as mais corretas.
3: Ele tinha muita falta de tolerância, não, mesmo até com as filhas.
2: Houve ali uma altura em que tivemos mesmo para nos separar, porque pronto, ela chegou só ao pé de mim e disse que não aguentava mais.
3: Vim a saber que me fizeram bruxaria, o qual complicou muito a minha vida em todos os níveis. Eu não conseguia ter nenhum relacionamento, e comecei a ver que era realmente muito estranho, porque mal começava algum interesse de algum rapaz que estivesse por mim. Eu cheguei a ter eles me dizerem que nós parecia que tínhamos um vidro entre nós. Nunca conseguia ir com o relacionamento para a frente, acontecia sempre qualquer coisa. Isso me causava tristeza, evidentemente que causava, não que eu tivesse ânsia nem pressa de casar, mas causava-me tristeza, de facto, o que estava à volta de mim, que eu via que não era normal. Conheci uma senhora, na altura, que trabalhava, depois de vir para a nossa fé, vi que era magia branca, melhorava, consegui casar com o Fernando, mas derivado ao que ela tentava nos unir, havia muita perturbação no nosso relacionamento, porque não era o caminho totalmente certo.
2: Não era capaz de ter uma conversa normal, com calma, eu era muito nervoso e chegava mesmo a ter muitas vezes palavras que não eram as mais corretas. Portanto, não é que eu a tratasse mal, que não era o caso, mas pronto, eu era muito impulsivo. Portanto, eu queria ser o homem da casa, eu é que sabia, eu é que mandava, não é? E parecendo que não, isso trazia muita fricção entre os dois. Tanto é que tivemos realmente

0: relacionamento. E como eu interiorizava muito, quem estivesse ao pé de nós parecia que era tudo cinco estrelas, não é? Isso causou alguns distúrbios no nosso relacionamento. Eu tive uma depressão em que estive de baixa 3 anos, porque eu saía do meu trabalho que era pesado e vinha para casa e tinha o problema que tinha em casa, não é? Pois, como tínhamos muitos problemas, havia um bocadinho de revolta. Nós vamos à missa todos os domingos, nós somos pessoas de Deus. E porquê todos os problemas que nós temos? Eu tinha empregada e essa empregada, que é minha madrinha e mãe de fé, ela convidou-me e disse-me: dê-me o benefício da dúvida, vá um dia comigo. Na altura, a minha empregada foi-me apresentar ao pastor, que tinha feito a reunião. O pastor conversou comigo. Eu disse que na Igreja Católica eu não tinha ajuda a nível espiritual, que na realidade entrava vazia e ainda saía mais vazia. E disse que nunca ia deixar de ser católica se na realidade eu pudesse ir fazer as sextas-feiras, que eu iria. E eu ainda me lembro das palavras do pastor, que ele disse-me: vá na sua fé, não tenha problema. Continua a ir à sua missa, continua a ir à sua igreja e venha em busca de ajuda espiritual. Depois fui me libertando, devagarinho, a depressão passou. E então eu pedi pelo nosso casamento. Eu lembro-me que o obrigava a ir às procissões e ele ia contrariadíssimo. Obrigava-o a ir à Igreja Católica, porque era a minha fé, não é? E ele ia contrariado. Portanto, eu nem pedi para ele vir para a igreja, eu pedi pelo fortalecimento do nosso relacionamento. E sem saber bem o que estava a fazer, o meu marido veio, o Fernando veio para a fé, veio para a Igreja Universal.
1: Quando casámos, na altura, que nós vivíamos ali ao pé da Igreja do Império, a igreja para mim era persona não grata, que isso para mim, falar daquela igreja, nem pensar. Ladrões, bandidos, aquilo era do pior. Eu passava na outro passeio para que não tivessem que me dar nada nem falarem comigo, porque eu estava à igreja. E eu até dizia, como toda a gente diz, eu nunca ia pôr os pés naquela igreja. Nunca, jamais. Era muito cético em relação a qualquer igreja. Portanto, para mim, a Igreja Católica, eu entrava lá, se fui a 3, 4, 5 ou 6 missas, para mim foram todas iguais. Aquilo, acho que o que se dizia lá era sempre a mesma coisa, que ele entrava-se vazio e saía-se todo furado, porque aquilo não entrava cá nada. E eu comecei a aprender realmente o que era Deus e o que era Jesus quando cheguei à Igreja Universal. Porque começaram-me a ensinar o que era na realidade a Bíblia, que eu nem sabia o que era uma Bíblia. Portanto, a nossa vida neste momento é uma vida completamente diferente, mas completamente diferente àquilo que era antes de entrarmos para a igreja.
0: Nosso casamento está firme. Podemos ter as nossas coisas, as nossas rabugices de velhotes, mas não tem nada a ver. Completamente diferente.
1: Neste momento temos um casamento abençoado. Ou seja, nós temos diálogo, nós quando temos alguma coisa que o outro não gosta, nós falamos, já ninguém guarda nada para ninguém. É claro que não há aquela irritabilidade que existia, não há. Mesmo ainda dentro da igreja, sem o Espírito Santo, não tem nada a ver com o estar dentro da igreja com o Espírito Santo. Porque só com ele nós conseguimos alcançar coisas, ter as nossas lutas e ultrapassá-las, porque nós vamos sempre ser sempre instruídos por ele para podermos fazer tudo.
2: Sim,
1: nós neste momento estamos com uma vida bastante tranquila.
2: Tranquila.
1: Estamos com uma vida de paz.
2: De paz.
1: E acho que temos uma casa abençoada.
2: Exato.
1: Não há irritabilidade em casa. Nós temos uma vida, aprendi a dizer, uma vida calma, não é? Que isso é o que é o mais importante.
2: Exato.
1: Que o Espírito Santo nos dá, que é o que mais interessa.
3: Muitas pessoas, elas falham nas suas vidas sentimental, sua vida amorosa,
2: não é por falta de pessoas no seu caminho, interessados em você.

0: conhecer, há muitos interessados no Senhor, existem muitas pessoas. Entretanto, nenhuma delas conseguiu te chamar a atenção. Você é uma pessoa que não consegue se relacionar. Por que você não consegue se relacionar consigo mesmo? Os traumas, o vazio, a falta de paz, a tristeza, a angústia, esse desejo de suicídio, essa depressão, impede você de amar e ser amado. Essa angústia faz com que você seja amargurada. As pessoas se afastam de você. Ora, minha amiga, meu amigo, o que fazer para você mudar? O casal deu a dica. Ele mostrou, não é? O que fazer é se voltar para Deus. Não é você engajar em mais uma igreja, engajar em mais uma religião. É você se voltar para Deus. 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Você pode recuperar o amor dentro da sua família, você pode restaurar seu casamento, você pode ter de volta a felicidade que um dia você teve. 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
2: Eu começou a ficar de baixa, eu também tive que ir de baixa, começámos a não ter dinheiro para nada.
3: Chegou um ponto que eu comecei a ficar violento, partia tudo dentro de casa.
2: Chegamos ao ponto de pensar em separar.
3: Queria ter ações, queria fazer qualquer coisa, não sabia o que é que havia de fazer. Tinha a sensação que ia morrer no dia a seguir. Tanto que eu cheguei à vida da minha filha e disse: ó, filha, olha que eu amanhã não estou cá.

0: Os problemas no casamento começaram, a bem dizer, foi quase quando casámos, não é? Ele estava habituado a entrar e sair de casa sem avisar a ninguém. Pronto, tinha certos vícios dele, não é? Que foram um bocadinho difíceis de engolir. Tentei sempre ao máximo lutar pelo casamento, até que um dia o pai dele faleceu. No dia que o pai dele faleceu, nós deixámos a igreja completamente. Na verdade, nós não estávamos firmes, não é? O pai dele faleceu, acabámos por abandonar, por sair. No início era tudo muito bonito, não é? Começou uma pera doce, as coisas pareciam que andavam todas muito bem, até que, de repente, ele começa com ataques de ansiedade. Ele trabalhava, já trabalhava há muitos anos, porque ele não se segurava em trabalhos, e ele já estava a trabalhar há muitos anos no mesmo sítio. De repente começou com ataques de ansiedade, fobias. Houve um dia que ele só começou a sair para mim: não sabes o que é que vai na minha cabeça, não sabes o que é que vai na minha cabeça. E chegou à noite e começou assim para mim: eu hoje vou morrer.
1: Queria ter ações, queria fazer qualquer coisa e não sabia o que é que havia de fazer. Tinha a sensação que ia morrer no dia a seguir, tanto que eu cheguei a abrir da minha filha e disse: ó, filha, olha que eu amanhã não estou cá. Toma conta da mãe. E aquilo foi como uma bomba para mim. E eu disse: meu Deus, o que é que eu estou aqui a fazer? Os ataques de pânico começaram a dar mediante os problemas que eu tinha na família. Era um sofrimento no meu casamento, derivado da minha esposa ver como é que eu estava. Ela preocupava-se, ela perguntava: o que é que se passa contigo? Eu não as queria preocupar, não disse nada, escondia. Conclusão, eu sofria por dentro, mas não queria transmitir à minha família para que eles também sofressem. Foi uma luta muito grande mesmo.
0: E engravidei sem estar à espera, não é? Eu não queria engravidar, não é? Mas não é que eu não aceitasse a gravidez. Mas aconteceram muitas coisas que vieram a seguir. Foi a fobia dele, ele começou a ficar de baixa, eu também tive que ir de baixa, começámos a não ter dinheiro para nada, chegámos mesmo a um ponto de não ter o que comer nos armários. Ele chegou a falar na fábrica e até ajudaram na altura para que nós tivéssemos alguma coisa. Sim, e começámos a ter falta de dinheiro para pagar os créditos que tínhamos para pagar. Porquê? Porque ele estava de baixa, eu estava de baixa. Então nós não tínhamos como suprir no final do mês todas essas dívidas. Eu não comia, tudo que eu comia vomitava, já estava a vomitar sangue. Porquê? Porque aquilo começou-me a fazer feridas no esófago. Conclusão, a mãe dele começou a sofrer maus tratos na casa onde estava e tivemos que ir buscá-la. A mãe dele era uma pessoa, pronto, sofria de esquizofrenia e, conclusão, uma pessoa muito difícil. A gravidez, o ela vir lá para casa, tudo aquilo começou-me a deitar abaixo. Comecei a ter depressão. Olhava para o berço do meu filho e já estava a tentar afastar a criança, tipo, como se eu metesse culpa nele daquilo que se estava a começar a passar. Mas eu dizia: não, isto não pode ser, porque o menino não tem culpa nenhuma. Só que o nosso casamento, claro, começou a ter uma decadência, não é? Porquê? Porque a mãe dele, a gravidez, ele arranjou um trabalho durante a noite, ele não me dava assistência, eu precisava de ajuda, porque me sentia sozinha. Sentia-me embaixo, no fundo do poço, e não tinha ajuda dele, nem da mãe dele, não tinha ajuda de ninguém. Chegamos ao ponto de pensar em separar, sim, porque a pressão era muita. Ele chegou a ser violento, não de bater, mas verbal mesmo, e partia tudo em casa.
1: Porque eu não controlava o que fazia, eu tentava controlar, só que não conseguia. Tinha uma força, qualquer força dentro de mim, que não me deixava agir de outra maneira. Porque não tinha forças para mim, como é que eu ia ter forças para ela? Sentia-me embaixo. Dizia assim: foste que marido sou eu. Então, pai que sou eu. Não consigo nem mudar a minha família. O pensamento que me vinha era de morte. Que já me passava daquele dia, que eu não era nada, que eu não conseguia fazer nada, eu era um farrapo. tudo que eu tentasse fazer, fazia que não ia dar a solução. Vinha aquele pensamento de suicídio. Cheguei a ter esse pensamento.
0: E tudo isto começou ali a bater, e eu dizia, não, isto não, ou das duas uma, ou Deus decide, não é? Alguma coisa na minha vida, ou então mais vale morrer mesmo, mais vale deixar de viver, porque a fobia dele estava a tomar conta dele, e de repente ele disse-me assim, ele foi à médica e disse-me assim, olha, a médica deu-me esta medicação para eu tomar, só que eu não vou tomá-la, eu vou à igreja. Eu disse, oh, vais à igreja, não sei fazer o quê. Ele disse, vou à igreja. Bem, à igreja, ele e a minha filha, mas eu ainda estava muito reticente. Ainda estava muito, eu dizia, não vou ir para vocês e eu não vou. Só que ele dizia, tu há de ir comigo. Comecei a ver as diferenças, ele começou a mudar, não é? Começou a ser diferente. Vi que ele começou a lutar contra aquilo que ele sentia. Mas aquilo bateu-me. Eu disse, não, eu vou voltar. E voltei. Comecei a vir novamente.
1: O Espírito Santo que mudou dentro de mim foi a mudança radical. Nem tenho palavras. Foi uma coisa espetacular. Isso para mim é um privilégio, ter o Espírito Santo.
0: Chegámos a vir a reuniões da família e foi muito importante, porque nos ajudou a unir mais, não é? Porque estamos ali, oramos, pedimos a Deus força, e cada oração que é feita, Deus nos ajuda cada vez mais. Além da bênção da família realizada, Deus me deu a bênção maior do Espírito Santo, uma paz, alegria. Eu era uma pessoa complexada e esse desejo já não existe, não é? Tenho paz, tenho alegria. E não tenho complexos, não olho para ninguém a pensar que sou menor. Não, eu tenho o meu valor. Foi algo que o Espírito Santo me deu que eu não sentia. Não tinha, eu achava que não tinha valor. Era o patinho feio da família.
1: E a minha família? A minha família está muito abençoada. A nossa vida financeira mudou. A nossa família já não tinha aquelas discussões que tinha antigamente. Agora somos felizes.
0: Temos tido paz, né? Meu menino é a coisa melhor que Deus nos deu. Quando eu quase que pedi a Deus que o matasse, hoje é a coisa melhor. E graças a Deus, somos uma família feliz. Temos uma família feliz. Os quatro juntos, não há quem nos pare, porque nós somos felizes. O casamento hoje está bom. Claro que as coisas não vêm assim de uma hora para a outra, temos que trabalhar tudo, todos os dias, não é? Mas posso dizer que sim, cada dia que passa mais, Deus nos dá força para manter o casamento e não desistir, não olhar atrás.
1: Hoje somos felizes, somos muito abençoados e que Deus nos abençoe sempre. Sempre.
2: Olha, se você sofre por amor, se você é uma pessoa que foi abandonada, deixada, traída, não é? De repente, você chora por conta da dor da traição. Dizem, não é, que a traição, ela machuca a alma da pessoa. Você foi traído, enganado, mentiram, te iludiram, brincaram com seus sentimentos, fizeram do seu coração gato sapato e hoje você está no fundo do poço. Pegue o seu telefone, ligue na Central SOS, desabafe, peça uma orientação, fale com o atendente, que é um pastor, a esposa, que está lá nesse momento para poder te atender. Ligue 218-368-008. Nós vamos à Central SOS falar com o pastor Flávio, que tem ali nomes de pessoas que já nos ligaram, não é, pastor Flávio?
3: Bom dia, Bispo. Bom dia a todos que nos acompanham neste momento. Nós estamos aqui na linha de atendimento, aqui na Ilha da Madeira. Estamos à disposição desta pessoa que nos acompanha neste momento, que está a passar por situações difíceis e não sabe o que fazer. Ela pode ligar para nós, deixar o seu nome no livro de oração, nós vamos orar por ela e ela vai ser ajudada. Na linha de atendimento, nós temos pessoas à disposição e também preparadas para orar, porque a oração, ela faz toda a diferença no momento difícil. Já são várias pessoas que têm ligado para nós e que têm sido ajudadas, como, por exemplo, a senhora Odete, que nos liga de Alcácer do Sal. Ela pede oração porque sente muitas dores nas pernas. Nós já oramos por ela e já foi ajudada. E o caso da senhora Isabel, que nos ligou de Lisboa. Ela pede oração pelo seu filho Isaac, que tem muitos problemas espirituais. Ele tem acesso a vídeos inapropriados no telemóvel e, por conta disso, se torna um jovem violento com a mãe, ao ponto de lhe bater. Ele diz palavrões e já tentou destruir a sua casa. E assim como esta senhora, a senhora Isabel, tem muitas mães também que estão a passar por situações assim em casa, que são espirituais e que através de uma oração, Deus traz a ordem, traz a proteção para dentro de casa. O caso também da senhora Ana Ferreira, que nos ligou de Amarante, ela pede oração porque devem-lhe dinheiro e não lhe pagam. Situações assim como estas e idênticas são situações de várias pessoas que, diante disso, não sabem o que fazer. Mas quando nós oramos, apresentamos a Deus, Deus entra em ação nessa situação e tudo começa a mudar. Por isso, nós convidamos você que está neste momento assim também sentindo dores, vivendo dentro de um lar destruído, onde há brigas e confusões todos os dias e você não sabe mais o que fazer. Você que está neste momento também com os seus caminhos bloqueados, a sua vida não avança, nós convidamos você a ligar para nós, deixar o seu nome na nossa linha de atendimento. Nós vamos orar por você e Deus vai agir em seu favor. O nosso número é o 218-368-008. Você pode ligar agora, nós vamos lhe ajudar.
4: Telefonar a alguém é um gesto que tem se tornado tão fácil e simples que chega a ser estranho como alguém pode levar tanto tempo a ligar para a linha SOS. 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Claro que se quiser informações sobre moradas ou outros assuntos relacionados à Igreja Universal, é através desta linha que será esclarecida. 218-368-008. Este é o número que pode e deve ligar. 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
2: Obrigado, Pastor Flávio, e também a todos os voluntários que nos ajudam nesse trabalho. Agora é a senhora tomar uma atitude, de hoje ainda, procurar a Igreja Universal do Reino de Deus aí na sua localidade. Aceda ao website igrejauniversal.pt e ali você obtém todas as informações a respeito do trabalho que nós realizamos na Universal. Você que vive aqui na Ilha da Madeira, você pode nos procurar aqui no Cenáculo do Funchal, Rua Doutor Brito Câmara, 32, de frente à Rotunda dos Bombeiros Sapadores do Funchal. A senhora, o senhor aqui, é bem-vindo. Às 19h30, especialmente às 19h30, nós vamos realizar essa reunião da terapia do amor, tá bem? Que vai abençoar o seu relacionamento. E você que é solteiro, divorciado, viúvo, viúva, você também é bem-vindo, tá bom? Nós finalizamos o nosso programa de hoje, voltaremos amanhã nesse mesmo horário. Deus abençoe a si e a sua família. Fique bem, um excelente dia.

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1: Continuação de um dia abençoado, que o Deus do impossível abençoa a sua vida nessa quinta-feira. Todos que estão agora sintonizados e ligados através ou a partir das nossas rádios, Popular FM, Rádio Festival, Rádio Zarco, Rádio Palmeiras, Rádio Sol, sejam todos muito bem-vindos. De norte a sul, de este a oeste da nossa ilha, como também de todo o arquipélago, está no ar o seu programa Factos Impossíveis, e nós temos a certeza que chega até si agora o poder de Deus, a luz de Deus, para que então, através dessa luz, através desse poder, venha a direção e venha a capacitação do alto, para que você possa dar a volta por cima. Esse programa promete, e é por isso que nós queremos convidá-lo a ficar conosco do começo ao fim. Inclusive, se você conhece alguém que sofre, que está desesperado, que tem passado por momentos difíceis, quem sabe esse amigo, essa amiga tem sido o senhor, a senhora. Você tem vivenciado dos piores momentos da sua vida. Olhe, fique conosco, porque se tem algo que você irá ter certeza, é que para Deus não existem impossíveis e que o seu problema hoje vai ser o seu testemunho amanhã. Nós vamos ainda hoje conhecer essa magnífica história da dona Alice Macedo, ela que sofria com problemas graves de saúde. Vamos também falar a respeito já desse próximo sábado, que será o quarto do propósito de cinco, será o quarto sábado da queda do gigante, da queda do Golias, no jejum coletivo, e claro, traremos também o quadro Pão Nosso para 365 dias. Vamos a esse intervalo e nós já voltamos com essa história de superação.
2: Sete motivos para vir aos sábados. Primeiro motivo: e abençoou Deus o sétimo dia. Segundo motivo: Jesus é o Senhor do sábado. Terceiro motivo: os milagres que Jesus realizou foram no sábado. Quarto motivo: assim diz o Senhor Deus, a porta do átrio interior que dá para o Oriente estará fechada durante seis dias, que são de trabalho, mas no dia de sábado ela se abrirá. Quinto motivo: Jesus disse, mas essa casta de demônios não se expulsa senão pela oração e pelo jejum. Sexto motivo: Jesus contrariou a tradição. Enquanto todos descansavam no sábado, ele trabalhava. Sétimo motivo: sábado é o sétimo dia da semana. Sete é o número de Deus, pois é o número da perfeição. Venha neste sábado para o jejum coletivo.
1: Eu já gostaria de deixar à sua inteira disposição a nossa linha do SOS Espiritual. Você que precisa de ajuda e neste momento ou ultimamente você não tem encontrado em ninguém, você não tem achado em ninguém um ouvido amigo, alguém que verdadeiramente, que sinceramente queira lhe ouvir, queira lhe ajudar. O que você tem se deparado é que durante muitos anos você se cercou de pessoas interesseiras, interessadas naquilo que você poderia dar. Mas a verdade é que agora, no pior momento, poucos são, e se existem pessoas que estão à sua disposição. Talvez tudo o que você precisa é de atenção, tudo o que você precisa é de alguém que lhe ouça, que lhe aconselhe, mas você não tem encontrado ninguém. Saiba que através desse número você poderá falar com um dos nossos atendentes, pastores, esposas de pastores, obreiros e obreiras, que estão devidamente capacitados para lhe ouvir, lhe ajudar, trazer o conselho divino para a sua vida. 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Eu já quero deixar com todos agora esse magnífico testemunho da dona Alice Macedo, e já já retornaremos para dar sequência ao nosso programa.
3: Eu tive reumatismo no sangue e bicos papagaio, que os médicos me desenganaram que eu nunca mais tinha cura. E então eu tinha duas horríveis. Eu, desde muito nova, tinha problemas mais espirituais. Tudo me tinha medo, tudo... Dos irmãos eu era a pior. Uma pessoa muito madrica, muito sempre com medo, muito negativa, muito pessimista. Pois, quando casei também, comecei a sofrer muito da coluna. Era tantas dores que meu marido tinha que me ajudar a vestir. Então eu comecei a ir ao médico e ele disse-me, ele mandou fazer as análises, e ele disse, olha, você já tem reumatismo, que mais tem cura. E eu daí, depois até com muita cabeça, fui a um médico também da cabeça. E ele viu-me dizer, isto é tudo a sua coluna também, que eu tinha bicos de papagaio também. O bico que os médicos faziam nada foi quando eu fui para um herbanário, ele era bruxo, adivinhava o que eu tinha. Andei lá 16 anos, ia duas vezes no mês lá aos tratamentos, e andava sempre na mesma. Eu gastei centenas de dinheiro, 16 anos ali a gastar. Era à base de ervas, medicações, mas a cura nunca veio. E o meu marido dizia, andas sempre doente, sempre doente. E realmente, eu dizia, senhor, se és tão grande, porquê é que eu sofro tanto? Tinha dias aborrecidos mesmo também, mal-humorada, derivado aos problemas que me afetavam. E depois atacava muito a cabeça, o mesmo próprio reumatismo que eu tinha, que tinha já no sangue, atacava-me os ossos da cabeça. Era horrível, as dores, horrível. Sofri muito que não desejava a ninguém. Eu tinha uma vida até muito estável, muito boa, graças a Deus. Mas vivia triste porque andava sempre doente. Os médicos davam solução. Eu ali, aqueles chás que eles me davam, aquelas medicações, fazia promessas. E a minha vida era sempre tudo um caos. E um dia viram para Deus e disse, Senhor, se o Senhor é tão bom, por que é que eu sofro tanto? E foi quando eu tive a revista Maria e vi um testemunho e resolvi dar um passo de fé. Senti paz, a noite toda dormi, muito bem, graças a Deus. E daí, então, foi quando eu comecei a perseverar, realmente. Comecei a sentir logo melhoras, não é? É diferente, meu marido dizia, Deus te mudou quase 100%. Foi um alívio tamanho, que tudo me desapareceu. E ele até dizia assim, realmente, essa igreja tem algo que tu já não pareces a mesma. Eu faço as análises hoje e o meu sangue está bom. Nunca mais fui aquela pessoa doente, assim que era, não é? Sempre doente, sempre doente. E depois comecei a ir ao domingo, para o Espírito Santo, não é verdade? Comecei a perseverar sempre, sempre, sempre. Comecei a ver a mudança em mim. E era assim uma paz em mim, uma força em mim. Portanto, é como eu digo, foi nessa altura que eu recebi o Espírito Santo. Eu só digo, Senhor, não transmite o teu Espírito, porque é a coisa mais maravilhosa que eu posso ter, não é verdade? Que a gente vence tudo, como ele diz. No mundo terás aflições, tem bom ânimo que eu venci o mundo. Portanto, nós, os problemas, os desertos são grandes, mas a vitória está para vir. Eu vou sempre nessa fé, nunca deixo de perseverar. Que eu tinha uma vivenda grande e escorreguei, coisas que acontecem, não é? Parti em quatro partes. E o próprio médico disse-me para mim, olha, você era para ficar numa cama. Eu disse, sim, doutor, eu vou andar. Aquela dor vinha tão forte que eu tinha que parar e depois ia andar e ia embora. E a médica, quando eu fiz o exame, disse, é isto, assim, assim, a senhora faz. E eu virei para o fisioterapêutico e eu vou ficar curada. Dizia, vamos a ver, o senhor vai ver, e eu vou ficar curada, que eu sou uma pessoa de fé. Eu virei para ele e disse, se não fosse Deus a dar-me esta força, o Espírito Santo, eu levava-me aquilo, percebe? Mas não. Senhor, dói-me, isto vai ficar bom, estas duas vão desaparecer. O senhor é que vai ser o meu médico, quando você precisa operar. E Deus me curou. Podia desanimar com os problemas, mas não desanimo. Não é hoje, vai ser amanhã. No dia que o Senhor sabe o dia e a hora que me vai dar a vitória, portanto não desanimo. E tive também a bênção, porque o meu marido teve uma fábrica, tivemos fábrica, uma sociedade de 14 anos, desfez-se. Eu é que entrei na igreja, o ex-sócio ficou com a fábrica, foi à falência, e o meu marido retomou tudo, aquilo estava tudo no fundo do poço, não é? E o meu marido ficou com a fábrica, foi uma grande bênção. E ele dizia, mulher, continua porque eu estou a ser abençoado. Portanto, só dou graças a Deus, que desta porta que se abriu cá em Portugal, que é a coisa mais maravilhosa que pode existir. É a Igreja Universal do Reino de Deus.
4: O que é o jejum? O jejum é uma abstinência parcial ou total de alimentos e tem por finalidade afligir o corpo físico a fim de se alcançar mais força para o corpo espiritual. Durante o jejum, o espírito fica mais forte, pois os desejos da carne são anulados pela força do espírito. Por isso, consideramos o jejum o clamor mais fervoroso do que é feito com os lábios, porque nele há gemidos inexprimíveis da alma humana em busca de benefícios individuais ou coletivos. Como se deve dar início ao seu jejum? Para participar na reunião das causas impossíveis, escolha um lugar reservado e na sexta-feira à noite, dobre os seus joelhos antes de dormir e repita a seguinte oração: Meu Deus, eu abro esse jejum em favor de resolver o meu caso impossível. E aí, você deve dizer para Deus qual é o seu caso impossível. Depois escreva numa folha essa mesma causa e no sábado pela manhã deve ir até o altar, apresentar o seu jejum a Deus e colocar sobre o mesmo a causa que você traz por escrito. E nesse momento, você deverá fazer a seguinte oração: Meu Deus, no teu altar eu te apresento o meu jejum para resolver essa causa impossível. Até o momento, você fez a sua parte. Daí em diante, o restante é com Deus. Jejum das causas impossíveis. A última porta que você irá bater para resolver a difícil solução. Recebemos a causa que vos demasiadamente difícil fareis vir a mim e eu ouvirei.
1: A dona Alice conheceu o Deus do impossível, o Deus que é maior do que todo e qualquer problema. Veja que esse problema que foi diagnosticado na dona Alice veio como um gigante. E diante daquela situação, ela ficou desesperada, ela chegou a procurar ajuda na medicina alternativa, procurou a ajuda do bruxo, mas você vê que nada resolveu o problema. Mas quando ela ouviu falar do Deus do impossível, o Deus Todo-Poderoso, o Deus que está acima de todo e qualquer problema, então ela encontrou a solução. E aquele problema que se apresentava para ela como um gigante caiu por terra. Ela venceu. E é justamente isso que vai acontecer consigo, minha amiga. Deus vai se manifestar poderosamente na sua vida. Você vai dar a volta por cima, você vai vencer esse problema, você vai vencer essa situação. Creia nisso, porque Deus é grande, Deus é poderoso. Deus continua sendo o mesmo e Ele quer operar através da sua fé. Ele quer se manifestar, meu amigo, minha amiga, para então transformar a sua condição, a sua situação. Nós vamos a esse intervalo que fala justamente daquilo que nós vamos viver já nesse próximo sábado agora, no quarto jejum coletivo com a queda do Golias.
5: Quem não tem um problema que aos olhos humanos parece um gigante? Impossível de resolver. Problemas que, com o passar dos anos, têm ficado cada vez mais difíceis. Durante 5 sábados, estaremos a lutar numa só fé para derrubar o gigante que tem tirado as suas noites de sono e tem destruído a sua vida. Um propósito baseado nas Escrituras Sagradas. Tu vens contra mim com uma espada e com lança e com escudo, porém eu venho a ti em nome do Senhor dos Exércitos. Participe nos 5 sábados do jejum coletivo da queda do Golias. Na oportunidade, irá receber uma cartela com 5 letras do nome de Jesus, para que possa fazer o seu pedido e trazer a cada sábado. no Cenáculo do Espírito Santo, no Funchal, Rua Doutor Brito Câmara, número 32, em frente à Rotunda dos Bombeiros Chapadores do Funchal, o número universal mais perto de si.
1: E não importa a sua situação, a sua condição, não importa qual o problema que você enfrenta, qual é o gigante que tem prevalecido na sua vida. Diante de Deus e através da sua fé, não há gigante que prevaleça, não há gigante que não venha a cair por terra. Eu estou a me dirigir agora a todos os moradores do arquipélago da Madeira. Você que foi desenganado pela medicina, você que tem problemas de saúde, você tem problemas no tribunal, problemas na justiça, você tem problemas em cima de problemas. O gigante não é composto por uma situação, mas são tantas situações, tantas adversidades, que sabe, você não sabe mais o que fazer. Meu amigo, minha amiga, presta atenção. Você vai, neste sábado, estar conosco aqui, no coração do Funchal. Rua Doutor Brito Câmara, 32, bem em frente à Rotunda dos Bombeiros Sapadores. 7h30 pontualmente nós começamos essa reunião, que só ocorre aos sábados, nesse propósito de jejum. Tudo que é feito em jejum é mais forte. São dezenas, centenas de pessoas que têm estado conosco e muitas pessoas têm achado, encontrado os resultados, têm dado o seu testemunho, porque tem visto o poder de Deus. E eu creio que o mesmo vai acontecer consigo. Faça uma parceria com Deus. A palavra de hoje do Pão Nosso para 365 dias é justamente essa, lá em 1 Coríntios capítulo 3, versículo 6, o texto afirma: eu plantei, Paulo fala, Apolo regou, mas o crescimento veio de Deus. Quer dizer, eu faço a minha parte, mas é Deus quem abençoa, é Deus quem coloca a mão. Então a sua parte é chegar aqui, a sua parte é participar dessa reunião, e Deus vai ouvir, vai ver, vai honrar a manifestação da sua fé. Não perca essa oportunidade, porque é já neste sábado. Traga escrito qual tem sido o seu gigante, porque juntos nós vamos apresentar a Deus e Ele vai, com certeza, trazer a resposta. Tá bom? Nós vamos ficando por aqui. Foi um prazer muito grande estar consigo hoje, quinta-feira. Voltaremos amanhã e eu tenho a certeza que coisas grandes Deus vai fazer. Essa linda canção eu quero dedicar a todos. Um forte abraço e até lá.
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2: A Autarquia de Câmara de Lobos está a promover até segunda-feira o abrigo do programa de turismo sénior, uma viagem à zona oeste e centro do país que reúne 48 idosos do concelho acompanhados por dois técnicos da Autarquia numa iniciativa realizada em parceria com a Fundação Inatel. Com este dia no Inatel Foz do Arelho, o grupo visita vários locais de interesse cultural, histórico e religioso, como Caldas da Rainha, Óbidos, Rio Maior, Fátima, Alcobaça e Nazaré. A iniciativa, segundo o município camaralubense, tem por objetivos promover convívio, o envelhecimento ativo, o bem-estar e a participação social da população sénior, proporcionando momentos de lazer, cultura e partilha. O Presidente do Governo fez saber que a avaliação técnica para voltar a lançar o concurso para a última fase do novo hospital da região, que ficou deserto, deve estar concluída dentro de duas semanas. O Governante falava à margem de uma visita a uma empresa no Funchal, reagindo a uma notícia que aponta que o custo total do novo hospital, que inicialmente era estimado em cerca de 350 milhões de euros, poderá ser próximo dos 1.000 milhões. Segundo o chefe do Executivo, os preços de construção subiram e que esta terceira fase da obra é muito mais técnica e muito mais complexa, abrangendo um conjunto de materiais muito díspares. O valor da avaliação bancária da habitação na Madeira continua a subir e atingiu um máximo histórico de 2.567 euros por metro quadrado, acima dos 2.174 euros registados a nível nacional. O valor está 16,5% acima do verificado em abril do ano passado, segundo dados do Instituto.

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1: Bom dia, estamos precisamente às 7h30 desta manhã de quinta-feira. Sejam bem-vindos ao programa das manhãs da vossa rádio. Espero que estejam prontos desse lado para seguirmos viagem juntos até às 10. É com carta de despedida que abrimos este 28 de maio. Daqui a pouco temos Miúda com Quem Eu Quero e ainda Vírgula.

0: 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Bom dia a todos, uma vez mais, manhã de quinta-feira, com o começar do novo. É a altura de sabermos os destaques que marcam a atualidade, portanto, vamos a isso.
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0: Começamos pelo maior destaque do Jornal da Madeira, o PSD Madeira ensaia protesto a Montenegro e ainda já há datas para matrículas e renovações de matrículas. Quanto aos destaques do Diário de Notícias, Panda estreia-se sábado na Bahia. Temos ainda terminal rodoviário de Algar à zona pedonal. A Câmara do Funchal lança a obra de 251 mil euros para transformar o espaço que hoje é ocupado pela SAM. Temos ainda arguído, libertado por excesso de prisão preventiva. Funchal, um passo dos 3 mil euros por metro quadrado. Temos ainda prolongação, trama, tese de lei de travão. Carlos Pereira defende a nova lei de um mecanismo de continuidade territorial e produz efeitos imediatos e prevalece sobre normas da portaria em vigor. Dando um saltinho até o Jornal de Notícias, criminosos foragidos da América Latina pedem asilo político para sair da cadeia e evitar extradições. Quanto aos destaques do Correio da Manhã, gestora da Ciresp acumulou 3 salários. Temos ainda, na Diocese em Braga, padre é expulso por abuso sexual. São alguns, e só alguns, dos muitos destaques que marcam esta manhã de quinta-feira. E agora, ao luar, é com Diogo Fonseca.
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0: O tempo hoje.
1: O tempo é com Alberto Aquilista e temos hoje céu com períodos de muita nubulosidade, com a possibilidade de ocorrência de aguaceiros fracos a partir da manhã. E o vento é fraco a moderado do quadrante norte e teremos também uma descida de temperatura nas terras altas, em especial da máxima. Quanto às máximas, temos 19 para a Ponta do Sol, 20 Braga, Machico, Porto Nis e Porto Santo, 21 para Câmara de Lobos e Funchal, 22 é a máxima para São Vicente e 18 para Santana. O tempo é com Alberto Aquilista.
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1: Estamos agora a 6 minutos das 8, ainda temos 2 horas de começar de novo, aproveitem. Tenham uma ótima manhã de quinta-feira, para já temos Eva com o Mood.

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2: Andas em minha cabeça, 8 horas e 6 minutos. Há dias ainda estava a tentar me lembrar o nome desta música e não conseguia chegar lá. É verdade. Dancei muitas vezes esta música com um bailarino da minha família. O meu irmão dança bastante bem e dançávamos muito esta música. Manhãs de quinta-feira, estamos juntinhos até às 10, fiquem desse lado. Daqui a pouco temos o Coldplay, temos ainda Andra Day com Rise Up. E envolver é com a Anitta. Continuação de uma ótima manhã e espero que tenham acordado tão bem dispostos quanto eu. Bom dia a todos.
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4: 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Carneiro, de 21 de março a 19 de abril.
5: Carneiro, no amor, deixe de ser o comandante por um dia. Permita que o outro tome as decisões. Vais descobrir um lado do parceiro que te vai surpreender e encantar. Nas finanças, uma pequena quantia que emprestaste ou um valor esquecido pode dar sinal de vida. O universo está a testar a tua gestão de pequenos recursos. No lado espiritual, intuição para mentiras. Estás com um radar afinadíssimo para detectar falsidade, mas cuidado com a ira súbita, que pode queimar pontes desnecessárias. Dica do dia: use um detalhe vermelho ou laranja para manteres o teu entusiasmo sem perderes o controle. Números da sorte: 19, 37 e 82.
4: Touro, de 20 de abril a 20 de maio.
5: Touro, no amor, valorize o silêncio confortável. Não precisas de grandes planos. Estar apenas presente, sem pressas, é o maior luxo que podes oferecer no dia de hoje. Nas finanças, invista em algo que melhore a tua produtividade em casa. Gastar um pouco agora em conforto vai te poupar-te tempo e energia no futuro. No lado espiritual, proteção de solo. Sente-se seguro e ancorado, mas alerta para a teimosia que te impede de aceitar uma bênção que vem de um caminho novo. Dica do dia: coma uma maçã ou uma noz para te ligares à energia da terra e estabilizares a tua vibração. Números da sorte: 8, 26 e 49.
4: Gêmeos, de 21 de maio a 20 de junho.
5: Gêmeos, no amor, jejum digital a 2. Marquem um momento sem ecrãs. A qualidade da vossa conversa vai subir de nível e renovar a intimidade. Nas finanças, reveja documentos ou propostas de há 2 semanas. Há um detalhe invisível que pode ser a chave para um ganho extra. No lado espiritual, visão de águia. Consegue ver as soluções dos problemas complexos. Dica do dia: escreva um objetivo num papel branco para dares forma física à tua vontade e o universo ler a tua intenção. Números da sorte: 14, 33 e 60.
4: Caranguejo, de 21 de junho a 22 de julho.
5: Caranguejo, no lado do relacionamento, aprenda a dizer não com doçura. Estabelecer um limite hoje é um ato de amor próprio que vai fazer com que o outro te respeite ainda mais. Nas finanças, manutenção é a palavra de ordem. Cuida do que já tens para evitar que uma pequena avaria se torne num gasto gigante no fim do mês. No lado espiritual, cura de cicatriz. É um dia positivo para resolver um trauma antigo, mas alerta para o vampirismo de vizinhos ou pessoas que trazem queixas inúteis. Dica do dia: lave as mãos com sal e água ao chegar à casa, para descarregar as energias pesadas que apanhaste na rua. Números da sorte: 2, 11 e 45.
4: Leão, de 23 de julho a 22 de agosto.
5: Leão, no amor, admire mais e exibe-te menos. Hoje, o teu brilho vem da capacidade de elogiar o outro de forma sincera. O reconhecimento é o teu melhor perfume. Nas finanças, a tua marca pessoal está em alta. Se trabalhas por conta própria, hoje é o dia de pedires uma recomendação ou mostrares o teu melhor trabalho. No lado espiritual, há magnetismo real. A tua aura está a atrair boas oportunidades. Mas cuidado, existe inveja de rivais que não suportam o teu sucesso natural. Mantenha-te discreto. Dica do dia: toque num objeto de ouro ou latão, para fixares a tua energia de prosperidade e autoridade espiritual. Números da sorte: 5, 29 e 58.
4: Virgem, de 23 de agosto a 22 de setembro.
5: Virgem, no amor, noite de improviso. Esqueça a agenda e as regras. Deixe que a espontaneidade guie o coração. O amor hoje cura através da surpresa. Nas finanças, olho clínico ativado. Vais detectar um erro numa fatura ou extrato que ninguém mais viu. A tua atenção vai salvar o teu orçamento. No lado espiritual, precisão de rituais. Tudo que fizeres com ordem terá um efeito espiritual dobrado. Dica do dia: esvazie um cesto de papéis velhos ou lixo. Isso simboliza a libertação de ideias que já não servem para nada. Números da sorte: 6, 22 e 38.
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0: É a Anitta com Envolver. Vamos lá então saber alguns dos destaques que marcam esta quinta-feira, 28 de maio.
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0: Quanto aos destaques do Jornal da Madeira, já há datas para matrículas e renovações de escolas. O PSD Madeira ensaia protesto a Montenegro. Já no Diário de Notícias, o maior destaque, arguído, libertado por excesso de prisão preventiva. Temos ainda o Funchal, um passo dos 3 mil euros por metro quadrado. E temos ainda o terminal rodoviário dá lugar à zona pedonal. A Câmara do Funchal lança a obra de 251 mil euros para transformar o espaço que hoje ocupado pela SAM. No Jornal de Notícias, criminosos foragidos da América Latina pedem asilo político para sair da cadeia e evitar extradições. Já no Correio da Manhã, temos Diocese de Braga, o padre foi expulso por abuso sexual e temos ainda a gestora do Ciresp, acumulou 3 salários. São alguns dos destaques que marcam este 28 de maio. Temos agora os Anjos com Para Longe. Vamos ouvir ainda Bárbara Bandeira, Ayana Camura e Beatriz Rosário.
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0: O que é feito de ti, Beatriz Rosário? Temos daqui a pouco a companhia, ainda antes das 9 da manhã, de Bianca Barros. Temos Bispo e Bryant Myers com Tanta Falta. Para já é estas que vamos ouvir, logo a seguir eu já regresso para vos dizer como é que estará o tempo para este 28 de maio, que depois de tanto calor durante o fim de semana e início da semana, parece que as temperaturas vão baixar um bocadinho. Portanto, fiquem desse lado.
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Burna Boy, a Cheer on Come For My Hand. Estamos a um minuto das 9 da manhã, desta manhã de quinta-feira, 28 de maio. Estamos quase no fim de semana. E no início da semana ainda vos disse que se calhar continuaríamos a ter calorzinho para começarmos a irmos à praia, visto que o fim de semana passado tanto madeirense foi até à praia apanhar um solzinho, dar um mergulhinho. Dizem que a temperatura da água ainda está um bocadinho fria, mas eu por acaso prefiro a água mais fria do que a água para o quentinho. Para refrescar mesmo no verão é, para mim, é bem melhor a água um bocadinho mais fria, mas parece que as temperaturas vão baixar mais um bocadinho. Vamos ouvir agora Blue Way e Bubu Espinho com Cidade. Temos ainda Nuninho Navarro, temos Carta de Despedida de Descendentes e Caigo e Eva Max. Boa quinta, continuem desse lado até às 10.

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Estamos com o Move e para trás deixamos Carlão com Para Lá da Espuma. Temos agora Slow J com Tata. 21 minutos é o tempo que passa das 9 da manhã. Temos ainda, de companhia de uns aos outros, 39 minutos. É o tempo que falta precisamente para as 10. Após as 10, já sabem, o Paulo Correia já vos faz companhia com o Gente da Minha Terra. Teremos ainda mais uma revisão pela meteorologia para este 28 de maio. O tempinho baixou, a temperatura baixou, está um bocadinho mais fresco. Portanto, se são friorentos, um casaquinho, é bom que vos acompanhe ao longo desta quinta-feira. Quanto a mim, já sabem, André Alves com vocês desde as 7h30 até às 10. Continuação de uma ótima manhã. Um excelente dia a vocês e façam-me companhia.

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0: Pôr do sol com vizinhos. Vamos lá então a 10 minutos das 10 da manhã saber como é que estará o tempo para o dia de hoje, 28 de maio. O tempo é com Alberto Oculista.
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0: O tempo hoje, infelizmente, é de céu geralmente com alguma nubosidade, com possibilidade também de ocorrência de aguaceiros a partir da manhã, e o vento andará entre os 25 e os 30 km/h de norte. Teremos mais um dia com uma pequena descida de temperatura, em especial da máxima. Vamos lá então saber as máximas para o dia de hoje. 19 para a Ponta do Sol, 20 para a Ribeira Brava, Machico, Porto Nis e Porto Santo. Temos 21 para Câmara de Lobos e Funchal, 22 para São Vicente e 18 para Santana. O tempo é com Alberto Oculista. Leves no preço, precisos na visão. E chegamos ao final de mais uma emissão do Começar de Novo. Eu regresso amanhã, sexta-feira, às 7h30. Continuação de um excelente dia. Até amanhã.

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1: 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Balança, de 23 de setembro a 22 de outubro.
2: Balança, no amor, honestidade acima da diplomacia. É melhor uma verdade que dói um pouco do que uma harmonia falsa que vai explodir mais tarde. Nas finanças, dia de acordos onde todos ganham. Se tens de negociar um contrato ou preço, foca-te no equilíbrio. A justiça atrairá o lucro. No lado espiritual, há equilíbrio de ambientes. Sentes-te em paz no teu espaço, mas há risco de usares uma máscara para agradar a quem não merece a tua luz. Dica do dia: use uma peça de roupa simétrica para ajudares o teu eixo interno a manter-se estável. Números da sorte: 7, 25 e 52.
1: Escorpião, de 23 de outubro a 21 de novembro.
2: Escorpião, no relacionamento, intensidade de alma. Partilhar um segredo profundo com o parceiro vai criar uma blindagem na relação que nada poderá quebrar. Nas finanças, procura onde os outros veem lixo. Uma área ou projeto desprezado por todos pode esconder a tua maior oportunidade de lucro do mês. No lado espiritual, cuidado com ciladas ocultas. Confie no teu arrepio na pele. Dica do dia: acenda uma vela pequena ao pôr do sol, para transmutares o cansaço do trabalho em serenidade para a noite. Números da sorte: 13, 31 e 69.
1: Sagitário, de 22 de novembro a 21 de dezembro.
2: Sagitário, no amor, redescobre o outro. Olhe para o parceiro como se fosse a primeira vez que o vês. Vais notar um detalhe que te vai fazer sorrir de novo. Nas finanças, pequenas viagens ou deslocações trazem lucro. Um negócio feito fora de portas ou numa localidade vizinha terá um bônus inesperado. No lado espiritual, expansão de fé. Sentes que o universo está ao teu lado. Risco de auto boicote para achares que a sorte é demais para ti. Aceite-a. Dica do dia: olhe para o céu azul ou para as nuvens por 2 minutos, para expandires a tua consciência e saíres de problemas pequenos. Números da sorte: 9, 21 e 47.
1: Capricórnio, de 22 de dezembro a 19 de janeiro.
2: Capricórnio, no relacionamento, amor é a atitude. Consertar algo em casa ou dar um suporte prático ao parceiro vale mais hoje do que qualquer jantar luxuoso. Nas finanças, defina uma meta clara. Escreva exatamente quanto queres atingir até o final do semestre. A clareza do pedido acelera a entrega. No lado espiritual, resiliência de rocha. Nada te abala hoje, mas cuidado com o cansaço do dever. Permita-te 10 minutos de pausa absoluta, sem culpas. Dica do dia: toque numa superfície de madeira natural, para absorveres a paciência e a força constante da natureza. Números da sorte: 10, 42 e 58.
1: Aquário, de 20 de janeiro a 18 de fevereiro.
2: Aquário, no relacionamento, romance analógico. Escreva uma nota à mão ou faça um convite sem usar o telemóvel. O toque humano e físico é o que vai contar hoje. Nas finanças, dinheiro em espécie ou trocas diretas. Valorize o contato face a face nas tuas transações. O aperto de mão sela o lucro. No lado espiritual, conexão orgânica. Sentes-te parte da natureza. Sensação de estares desligado do teu próprio corpo. Foque na respiração. Dica do dia: escreva um lembrete num pedaço de papel real, para ancorares a tua energia elétrica na matéria física. Números da sorte: 18, 42 e 99.
1: Peixes, de 19 de fevereiro a 20 de março.
2: Peixes, no relacionamento, crie uma ilha individual. Reserve um momento só para ti dentro da relação. Esse espaço pessoal vai tornar o reencontro muito mais intenso. Nas finanças, invista num projeto secreto. Algo que ninguém sabe que estás a planear vai ganhar uma força imensa hoje. Mantenha o sigilo. No lado espiritual, autossuficiência. Sente-se completo sozinho, mas há risco de te perderes no mar de emoções alheias. Defina o teu limite. Dica do dia. Cantarole uma melodia que só tu conheças, para definires a tua própria vibração e não seres influenciado pelo exterior. Números da sorte: 7, 31 e 64.
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Posso?

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0: Vamos agora à oração do meio-dia.
1: Pai nosso que estás nos céus, santificado seja o teu nome. Venha o teu reino. Seja feita a sua vontade, aqui na terra como nos céus. O pão nosso de cada dia dai-nos hoje. Perdoa as nossas ofensas, assim como nós perdoamos a quem nos tem ofendido, e não nos deixes cair em tentação, mas livra-nos de todo o mal. Pois teu é o reino, o poder, a honra e a glória, para sempre. Amém. Senhor Jesus, agora são meio-dia e nós entramos em oração juntamente com centenas de milhares de pessoas que oram conosco aqui na Ilha da Madeira e Porto Santo. Eu peço a tua luz no caminho de cada um deles, que essa pessoa que precisa de uma cura, ah, Senhor Jesus, cura, seja nela, seja no filhinho, na filhinha, seja no familiar, esta pessoa que precisa de libertação, porque existem tantas perturbações, tantos problemas, sabe, meu Pai, tantas maldições são lançadas, e essa pessoa está a ser atacada e atingida por cada maldição que é lançada. Por isso, eu oro por eles e peço que o Senhor venha abençoar, que sejam livres de todos os males e tormentos. Esta pessoa que tem insônia, depressão, dá a ela a força para descansar, para ter paz. Eu peço que o Senhor venha abençoar este copo com água que nós temos nas mãos. Cada pessoa que beber desta água, meu Pai, receba a tua luz, receba a tua força. Eu abençoo esse copo com água em o nome do Senhor Jesus. Graças a Deus. Beba dessa água, minha amiga, meu amigo ouvinte. Receba a paz, receba a luz. Quero oferecer a todos os meus amigos ouvintes essa linda canção, Deus Vem Me Ajudar. E daqui a pouco nós voltamos com o nosso programa Ponto de Luz.

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0: Olá, muito boa tarde a todos os amigos do programa Ponto de Luz. Hoje é quinta-feira, minha gente. Graças a Deus, cá estamos nessa programação falando para você, minha amiga, meu amigo, que para o seu caso tem jeito. Se você é vítima de uma maldição, ainda que seja hereditária, não é? Porque muitas pessoas, elas não se apercebem, mas os problemas que os avós, que os tios, que os pais, que os primos passam ou passaram, essa pessoa está a passar. Você sabia que tem pessoas que o sofrimento, ele vem de família? Não é? Existem famílias que são destruídas exatamente porque a maldição vem de geração em geração? Você que acompanha esse programa nessa tarde de quinta-feira, será que você não tem sido vítima dessa maldição hereditária, uma doença que, se calhar, levou seus avós, tio-avós, a óbito? Não é a mesma enfermidade. Ou um vício, por exemplo. Né? Existem famílias, por exemplo, que muitos familiares morrem da mesma doença. Outros de acidentes. Outros se enforcam. É uma maldição na família. E essa maldição tem destruído lares, tem destruído casas. Você vai ouvir agora o testemunho da Ana Cristina, que foi vítima de uma maldição hereditária. Você vai ver que existe solução. E a Ana Cristina venceu essa maldição hereditária. Vamos acompanhar.
1: O meu marido começou-se a revoltar e refugiou-se no álcool. Foi buscar uma arma que tinha, apontou uma arma à cabeça. Estava já tão desesperada, já não sabia o que fazer. O meu nome é Ana Cristina. Tive uma infância perturbada por causa dos meus pais. Eles não se davam bem. A minha mãe, inclusive, disse-me que se casou com o meu pai para fazer pirraça aos meus avós, que os meus avós não gostavam do meu pai, então ela insistiu e casou com ele, só que daí não havia amor. Discutiam sempre, a toda a hora, falavam dois dias, estavam um mês ou dois sem falar um com o outro, e eu fui vivendo naquilo e nunca me senti bem. Muitas vezes, o meu pai chegou-me a bater por causa da minha mãe, porque a minha mãe desaparecia, não se sabe para onde, não é? Eu não sabia para onde. E ele, para se vingar dela, batia-me a mim. Eu fui crescendo, pronto, revoltada, e conheci o meu marido. Eu vi nele um refúgio, uma maneira de eu fugir àquele ambiente, porque ele tratava-me bem, sentia-me amada, sentia-me acarinhada. E então, o que acontece? Casei cedo. Também um dos motivos porque casei mais cedo foi que engravidei. Começámos a fazer a nossa vida, só que sempre com os meus pais, que não me largaram, porque eu sou filha única, e então continuámos sempre naquele ambiente, naquelas discussões, e eu mais o meu marido começámos a viver a vida deles. Também derivado a isso, o meu marido começou-se a revoltar e refugiou-se no álcool. Daí havia discussões, porque era altiva, podia-me calar, mas não. Até então era só me agredia verbalmente, até ao ponto em que houve uma situação mais complicada. Foi buscar uma arma que tinha, apontou uma arma à cabeça, queria-me bater, partiu-me os garrafões todos na cozinha. A cozinha ficou, era um mar de vidros e de vinho. Partiu uma televisão, pronto, foi, atirava com as coisas ao chão. Foi ali uma situação muito complicada, que eu, a única maneira que tive para me defender, para tentar acalmá-lo, foi chamar a polícia. a polícia fechou o bairro onde a gente vivia, as ruas, porque ele tinha uma arma e eles não sabiam o que é que ele iria fazer. E acalmaram-no, falaram com ele. Houve ali um período, um mês, dois meses, que as coisas acalmaram mais um bocadinho, mas ele continuou sempre a beber e eu estava já tão desesperada, já não sabia o que fazer. É os miúdos que assistem, que também ficam traumatizados por verem o pai assim, porque já eu tinha ficado derivado aos meus pais, então agora os meus filhos também iriam ficar ao ver o pai assim. Como a minha mãe, nessa altura, já frequentava a Igreja Universal e eu comecei realmente a ver mudanças na vida dela, o caminho que eu disse, não tenho outra solução, não sei onde ir mais, o que fazer mais, então resolvi vir também à Igreja Universal e foi aí que fui bem acolhida e ali, no meio da reunião, o bispo, na altura, chamou-nos à frente e, para nós falarmos com Deus, para dizermos a Deus o que nos incomodava e com, pronto, o que se passava connosco. Foi o Espírito Santo que falou comigo e me disse: queres libertar o teu marido, mas tens que libertar a ti primeiro, porque tu também tens um vício. E graças a Deus, já lá vão 6 anos e eu nunca mais fumei. A partir daquele dia eu comecei a ser uma pessoa mais calma, a não ser respondona, a não lhe fazer frente. Aí, quando eu comecei a ter esta mudança, aí o Espírito Santo então veio sobre mim e ele, o próprio meu marido, me disse que não sabia explicar o que é que havia em mim, que eu estava uma pessoa diferente e que era bom falar comigo e que eu lhe transmitia uma luz e uma paz que ele não sabia explicar. E então ele teve um problema no estômago, teve que ser hospitalizado porque tinha uma pequena úlcera. A partir daí, eu não sei o que é que se passou no hospital, o que é que lhe disseram, se lhe meteram medo. O que eu sei é que para mim foi Deus escolheu este caminho para que ele

0: a paz que eu tenho com o meu marido e o poder deitar-me sossegado ao lado dele e nós fazemos a nossa vida sem aquelas discussões e muitas vezes sem vergonha que quando saía à rua dos vizinhos, que eles ouviam, não é? E presenciavam e que eles também veem a mudança na nossa vida. Não, não somos só nós, mas eles também veem que realmente naquela casa havia discussões, havia brigas e que neste momento é um cantinho do céu. O Espírito Santo para mim é tudo. Eu sem ele não sou nada. Sem o Espírito Santo a minha vida continuaria um caos. Eu continuaria uma pessoa depressiva, continuaria a ter problemas no meu casamento. O Espírito Santo para mim é o meu alimento. A única coisa que eu sei é que sem ele eu não sou nada. Ele é tudo para mim.
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2: Olha, que testemunho maravilhoso, né? Da Cristina. Veja que hoje ela está livre, tem paz, é cheia do Espírito Santo, é uma pessoa, né, feliz da vida. Exatamente porque faz sentido. Hoje a vida dela tem rumo, tem direção. Hoje ela vive a vida com alegria, com prazer e com satisfação. Veja que mesmo ela, é a mesma pessoa, mesmo o mesmo ser humano, cujo as maldições hereditárias destruíram o seu passado, hoje é uma nova criatura, uma nova pessoa, o mesmo ser humano, mas com um novo espírito, uma nova mentalidade, porque muda tudo. Sabe, meu amigo, você que é vítima de pragas, você que é vítima de maldições hereditárias na vida amorosa, o relacionamento dos seus pais nunca foi bom, seus tios, seus avós, e o seu também é falhado. Seu relacionamento é um falhanço, e você não sabe o que fazer. Olha, preste atenção. Hoje, nós temos uma reunião chamada Terapia do Amor. Essa reunião, às 19h30, é para restaurar seu relacionamento. É para restaurar sua vida. Você deseja? Então hoje, quinta-feira, é o dia de você se libertar. Hoje é o dia de você buscar ajuda para sua vida amorosa. Hoje é o dia que Jesus escolheu para te ajudar.
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2: Olha, estamos de volta aqui no nosso programa do meio-dia, hoje, quinta-feira, não é? 28 de maio de 2026. Eu queria me dirigir agora a todos que precisam de uma palavra de fé, de uma orientação. Todos que

0: precisam desabafar. É você mesmo que ouve o programa e não tem com quem falar? Pegue seu telefone e ligue aqui na Central SOS, 218-368-008. A dona Rosa, ela ligou e pediu oração. Ela tem sofrido de depressão. Ela não consegue, por exemplo, vir à igreja. Ela não consegue andar sozinha na rua. Ela tem uma tristeza profunda, não é? Por causa dessa depressão, ela está de rastros. E ela pede oração. A dona Natália também tem passado por um processo de divórcio e ela pede ajuda, porque ela está sozinha, ela não tem com quem contar. Ela pede ajuda. E se você quiser ajuda, pegue o seu telefone agora, ligue. 218-368-008.
1: 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Tudo. Se está a passar por situações difíceis, no trabalho, saúde ou até mesmo dentro de si, é ali que pode ouvir respostas às suas questões e problemas. Claro que se quiser informações sobre moradas ou outros assuntos relacionados à Igreja Universal, é através desta linha que será esclarecida. 218-368-008. 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
0: Muito bem, meus amigos, estamos de volta aqui no nosso programa Ponto de Luz. E antes da gente finalizar, eu só gostava de lembrar que nesse domingo vai ser o domingo do retorno. O domingo que nós estaremos na casa de Deus. Esse domingo será especial porque a senhora, o senhor vai experimentar o poder de Deus na sua vida. Você vai experimentar a luz de Deus, você vai voltar ao primeiro amor. Será domingo do retorno, tá bem? 9 da manhã, aqui no Cenáculo do Funchal, a senhora, o senhor, é o nosso convidado todo especial. Lembrando que você tem as portas abertas para te receber, tá bom? Olha, que Deus abençoe a todos vocês, fique bem e até lá.
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1: O Instituto de Emprego da Madeira vai realizar hoje, pelas 16h30, uma cerimónia de homenagem a 45 trabalhadores em reconhecimento pelo seu percurso de longa dedicação ao serviço público. Este evento visa homenagear trabalhadores e distinguir o contributo destes profissionais para o desenvolvimento do serviço público, bem como valorizar a memória institucional e o capital humano do Instituto. A iniciativa surge no âmbito das comemorações dos 25 anos do Instituto. Na oportunidade, será destacado o papel essencial que os trabalhadores desempenham no cumprimento da sua missão, reforçando a importância da valorização dos seus recursos humanos. Visando as comemorações dos 25 anos, estão ainda previstas outras iniciativas ao longo do ano, dirigidas a jovens, empresas, parceiros e também à população em geral. O Primeiro-Ministro afirmou ontem que o Governo da República vai avaliar o novo modelo do subsídio de mobilidade para residentes das regiões autónomas e os alertas do Presidente da República, mas reiterou que a solução aprovada pelo Parlamento pode causar prejuízos. No debate quinzenal, o deputado único dos Juntos pelo Povo, Filipe Sousa, questionou o Primeiro-Ministro sobre quando avançará o Governo com a regulamentação do decreto-lei que define o novo modelo para a atribuição do subsídio de mobilidade e para os residentes nas ilhas. Luís Montenegro disse que o Governo vai analisar o conteúdo da decisão do Parlamento, com a qual em vários domínios não concorda, bem como os alertas deixados por António José Seguro na nota que acompanhou a promulgação do diploma. Luís Montenegro lembrou que decorre ainda dos processos legislativos no Parlamento sobre a mesma matéria que o Executivo irá aguardar o seu desfecho para criar soluções no terreno que efetivamente evitem malefícios e prejuízos para a vida dos cidadãos e da economia das regiões autónomas. O líder do Governo Nacional criticou ainda o Parlamento da República por excesso de voluntarismo ou aprovar uma solução que pode vir, se mal aplicada, a provocar mais prejuízos do que benefícios, apesar de não ser essa a intenção.
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1: Já cá estou para lhe dar só grandes músicas a partir de agora e até bem perto às 15 horas. Das 12 horas passam já 34 minutos. Um bom início de tarde de quinta-feira, 28 de maio de 2026. Só grandes músicas, como é o habitual, de segunda a sexta, onde contamos com a sua participação desses lados. Depois das 13 horas, já lá vamos às suas mensagens, às suas sugestões musicais. Abrir-se música de alguns aninhos a esta parte. Adeus.

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4: Os que assim nos separam das 13 horas, há mais uma recordação para ouvir-nos nesta emissão próxima. Surge no ano de 1982. Relaxe ao som das mais calmas da sua popular FM, a mais popular de todas as nações.

Mais uma das músicas inconfundíveis quanto aos anos 80, praticamente no final desta primeira parte do nosso programa Blood Coração. Estamos a 8 minutos das 13 horas, mais duas grandes músicas até a hora certa, onde logo depois das 13 horas voltamos com mais músicas, já a contar também com as suas mensagens, também com as suas músicas que poderão serem solicitadas até bem perto às 15 horas. Uma ótima tarde de quinta-feira, 28 de maio de 2026. Está com a Popular FM, rádio para a cidade de Câmara de Lobos, a mais popular de todas as estações. Quanto a nós, até já.

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7: Segunda parte do nosso programa Explode Coração. Já sabe que a partir de agora, até bem perto, às 15 horas, já na segunda parte, haveremos de contar com as suas mensagens que se poderão serem deixadas através das redes sociais e também através da nossa linha telefónica 2917-6101. Vamos à primeira de hoje, Emanuel Deles. Boa tarde com a Popular. Continuação de uma ótima quinta-feira com a mais popular de todas, a mais popular de todas as soluções. Diz-nos o Emanuel Deles. Boas tardes, amigo António Jorge. Lá estou eu a acompanhar e então o programa Explode Coração neste preciso momento. Estou no centro do Funchal, né? A trabalhar ao lado da Igreja da Sé. Aquele abraço, António Jorge, e bom trabalho. Música do Chueco Zaba.

Mas uma das músicas de há muito esta parte, Fernando dos Suecos ABBA, Suzette Freitas, boa tarde, bem-vinda ao nosso programa. E mais um ouvinte que juntou-se ao clube do programa Explode de Coração. Diz-nos Suzette Freitas, olá, muito boa tarde. Continuação de um ótimo dia para si, António Jorge, e para toda a equipa de Popular FM, também para todos os ouvintes. Bom, António, gostava de ouvir a música, uma música, não é? Ao seu gosto, de Eduardo Costa. Solucionamos esta que tem como título Bandido.

0: As suas músicas preferidas passam no mais popular de todas as estações, Popular FM, a rádio para a cidade de Câmara de Lobos. Nós vamos aqui a Judita Grela, já daqui a pouco vamos à sua mensagem, mas antes vamos até Viena do Castelo, Fátima Gonçalves. A Fátima Gonçalves, que assim nos diz: olá, muito boa tarde, amigo António Jorge. Venho-lhe desejar um estranho programa, um voz enorme. Para si temos esta credencial de Rig e Renas. Boa tarde, está com a Popular FM.
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3: Nossa, muitas músicas que chegou à nossa mesa de trabalho, como solicitação musical, quanto aos nossos ouvintes. Judita Grela diz-nos: olá, muito boa tarde, António Jorge. Gostava de ouvir uma canção do Jal Divo para dedicar ao meu marido. Bom trabalho e muito obrigado. Judite Grela, para si e também para o seu marido, com interessante e uma ótima tarde de quinta-feira, 28 de maio de 2026. Popular FM, a mais popular de todas, a rádio para a cidade de Câmara de Lobos. Estamos também a emitir na frequência modulada 101 FM e ainda em www.rpopular.it.

2004, aqui está uma das recordações do Já ao Livro com Regressa a Mim. Mais uma outra para recordar na Popular Já Viemos. Aqui está esta de Henrique Iglesias, Nunca Te Ouvirei. A sugestão que nos dás para o dia de hoje, o Juan Rodrigues. O Juan que nos diz: olá, muito boa tarde, António Jorge. Se possível, se ouvir esta música de Henrique Iglesias, Nunca Te Ouvirei. Dedico a minha esposa com muito amor, claro está, e carinho. Muito boa tarde para si, António, e votos de um bom programa. Aquele abraço, caro amigo, António Jorge.

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1: 1998, cá está esta recordação de Henrique Iglesias, que eu nunca te olvidarei. Vamos ao estreito de Câmara de Lobos, de Almira Varia Boader, de uma ótima quinta-feira ao som das más calmas de Popular FM. Diz-nos de Almira Varia: olá, muito boa tarde, António Jorge. Gostava de ouvir uma música ao seu gosto, bem romântica, como o António Jorge, para para dedicar às minhas princesas, às minhas filhas, Soraya e Leonor. Temos esta de Luciano, que me atrai em você.

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1: 27 minutos, assim nos separam das 14 horas, a tempo de avançarmos com mais uma recordação. Natividade Rock, boa tarde. Coordenação de uma ótima quinta-feira com a Popular FM, diz-nos a Natividade. Olá, muito boa tarde, amigo António Jorge. Eu gostava de ouvir. Temos esta como a substituição, meu grito de amor, onde diz-nos ainda na sua mensagem, desejo-lhe então um bom programa e também fotos de uma ótima tarde para todos os ouvintes e a toda a equipa de Populares Viana. Mais uma para recordar, a finais da década de 90, Leonardo, com este meu grito de

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1: Meu grito de amor é mais uma das músicas que aqui optamos para recordar a finais da década de 90. Muito bem, daqui a pouco vamos ao Arco da Calhede cumprimentar o José Jardim, mas antes temos mais uma recordação dos anos 90, o Best of Jorge Luís. Ele aqui nos traz uma das músicas bem conhecidas de todos nós, esta que tem como título Eu Amo Ars. Fátima Rodrigues, há muito que não participa no programa, simplesmente diz-nos na sua mensagem: lindo, beijinhos, é o amor.

Outros tempos, outras recordações quanto a este clássico de Jorge Luís, Eu Amor. Zezé de Camargo e Luciano são os próximos também a fazerem parte da nossa sessão musical. Chega, é com esta mesma recordação que vamos até ao Arco da Calheta. José Jardim, boa tarde para si, com duração de uma ótima quinta-feira, ao som das mais românticas de Populares FM. Estamos a 18 minutos das 14 horas. Uma ótima tarde com a Populares. São os nossos mais sinceros votos. Chega.

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6: Praticamente 10 minutos das 14 horas, Solange Gonçalves, boa tarde, diz-nos Solange Gonçalves, olá, boas tardes amigo António Jorge, mais uma tarde feliz, nomeadamente com esta doçura toda no que toca às músicas neste começo de programa. Beijinhos, já estamos quase no final deste segundo tempo do nosso programa Explode Coração para esta mesma tarde de quinta-feira. Para si temos esta página de amigo.

0: página de amigos, uma das recordações de Chidãozinho e Xarará, esta mesma para o ano de 1995. Vamos lá, continuando com sons do Brasil, continuando com canções da década de 90, esta de Lucas e Matheus com A Noite Sem Você. Agora te faz, boa tarde, seja muitíssimo bem-vinda. Uma ótima tarde de quinta-feira, diz-nos agora de paz. Olá, muito boa tarde, amigo António Jorge. Desejo-lhe um bom programa. Vajos, para si damos esta para recordar que levanta a dupla Lucas e Mateus. Já depois das 14 horas, voltamos para a última hora de Explode Coração.
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Relógio marca já 14 horas mais 5 minutos, última hora de Explode Coração, com outras tantas músicas para ouvir, sempre nesta debada bem calma. Vamos aos Barreiros Estreito de Câmara de Lobo, sem Eldro, de cumprimentar-nos agora de Santos, que nos diz: olá, muito boa tarde, amigo António Jorge, bom programa, gostava de ouvir uma música para o locutor António Jorge. Beijinhos e muito obrigado. Para si temos esta de Marcos Goiano: para sempre vou te amar.

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5: Marco Calixto, boa tarde com a minha popular, os fracassos votos de um bom trabalho ao som das más calmas da nossa rádio. Diz-nos então Marco Calixto, olá, muito boa tarde, António Jorge, desejo

0: Mais uma das músicas que assim captamos para recordar-vos, agora que das 14 horas passam 23 minutos. Lígia Rodrigues, Poder-te como na popular, continuação de uma ótima quinta-feira, 28 de maio de 2026. Diz-nos a Lígia, olá, muito boa tarde, António Jorge, gostava, se possível, de ouvir uma música ao seu gosto para dedicar, então, ao Juan Rodrigues. Temos esta para recordar de Frank Galá, esta que surge nos anos 80, Te Quero, Meu Amor. Uma ótima tarde, estamos juntos na mais popular de todos os desenhos.
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Mais uma das recordações fantásticas quando a Frank Gila te quer, meu amor. Próxima de Roberto Carlos Go, Amor Sem Limite, tema que vamos aqui deixar para a próxima ouvinte, a Sónia Abreu. A Sónia que nos diz: olá, muito boa tarde, amiga Dónia Jorge, a coordenação de uma boa quinta-feira. Beijinhos para si, tudo do bom. Muito obrigado. Para si, Sónia, temos este Amor Sem Limite. Boa tarde.

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24 minutos nos esperar das 15 horas músicas de outros tempos a fazerem parte da nossa seleção musical. Continuação de uma ótima tarde de quinta-feira ao som de Popular FM, ao som das mais calmas. Votos também sobre o caso de uma ótima viagem, um bom trabalho ao som das mais românticas para si. Próxima para aqui recordar, lá está, esta 280.

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6: É, 13 minutos e meio a nos lembrar das 15 horas, a tempo dos anos mesmo das despedidas, a recordar mais uma das músicas bem conhecidas de todos nós. Esta, que vem de ajudar a Sam Budard, continuação de uma ótima quinta-feira.

E com esta mesma recordação de Jodassan, estamos praticamente no final de mais uma edição de Explode de Coração, tarde de quinta-feira, dia 28 de maio de 2026. Eu sou António Jorge, estou de volta à sua agradável companhia amanhã, sexta-feira, neste mesmo horário. Boa tarde.

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1: 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We'll be right back.

0: Miguel Araújo a fazer parte desta emissão sobre o Mangostão da Lister Mais. Daqui a pouco há a Tim, Marisa e Mário Lajinha. Vem aí o fado do encontro. É para ouvir daqui a pouco nesta emissão de rádio. 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
3: Boa tarde.

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5: Boa tarde.

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5: Boa tarde.

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1: Bum!
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6: Boa tarde.

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0: Olá, Viva, então. Boa tarde. Madeira está no ar. Mais uma edição Batalha de Prémios. Aqui na Rádio Popular, a sua companhia desta quinta-feira. Esperamos que esteja desse lado com boa disposição, porque durante esta hora não vão faltar prémios, música, telefonemas e muitos momentos animados. Hoje continuamos com os nossos 16 prémios, escondidos num esquema de 100 quadrados, e basta acertar na combinação certa para ganhar. Por isso, fique atento, porque a sorte pode aparecer a qualquer momento. E deve estar a perguntar, como é que funciona o jogo? É simples? Cada concorrente escolhe uma letra entre A e J e um número entre 1 e 10. Se a combinação escolhida coincidir com o quadrado premiado, há oferta garantida. Aqui joga-se de forma simples, rápida e divertida. Então, para esta emissão, ao longo desta emissão, temos para oferecer os seguintes prémios. 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Contamos assim para esta emissão de 28 de maio de 2026, com 16 prémios. Ligue o 291-766-101. Vamos estar por cá a receber chamadas até às 18h50. Contamos consigo. Venha daí. Bora lá. Vamos participar.
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0: E já contamos com o primeiro ouvinte em linha. Viva, muito boa tarde. Sim, sim, boa tarde. Estou a falar com quem? Maria Ferreira. Maria, está a ligar-nos de onde? Do Campanário. Maria, seja bem-vinda ao programa. Vou-lhe desejar boa sorte. Vai para qual?
3: 4.
0: Para o?
3: 4.
0: O I4, é isso? Maria, I de Igreja, número 4?
3: Claro.
0: É?
3: É.
0: Não estou a ouvi-la nas melhores condições, mas deduzo que seja o I4, Maria, certo? Ah, muito bem, claro que é. E aqui está o resultado.
2: Ups, tiro a água.
0: Maria, não foi desta, olha, foi tiro a água. Obrigada pela sua participação. E se não falarmos, um bom fim de semana.
3: Obrigada, senhora.
0: Obrigada. E vamos continuar. 291766101, participe neste passatempo. Cá estamos com este programa, que é uma produção da DG Produções Radiofónicas. Estamos consigo durante a semana, terças e quintas-feiras, com 60 minutos de entretenimento. Também ao sábado, porque cá está a nossa querida Delfina Freitas, entre as 17 e as 19, 120 minutos de companhia aqui na Rádio Popular, com o programa com Guentão, com várias rubricas, tem a receita do dia, tem curiosidades, tem muita coisa, naturalmente, para ouvir no programa com Guentão. Também tem regionalismos, claro, vale a pena então sintonizar ao sábado entre as 17 e as 19, o programa com Guentão, que é uma produção da Digui Produções Radiofónicas. E vamos até ao telefone. Olá, boa tarde.
4: Boa tarde.
0: Viva, estou a falar com quem?
4: Com Maria Teresa Mendonça.
0: Maria Teresa, então, está tudo bem consigo?
4: Está sim, senhora, obrigada.
0: O mês de maio está a chegar ao fim, Maria Teresa, não é verdade?
4: É verdade.
0: Já vamos entrar em junho na festa dos Santos Populares.
4: Então fica mais velho um ano.
0: E faz anos em junho, é isso?
4: Sim, é.
0: É bom sinal, não é?
4: Fazer anos é bom sinal. É, estamos vivos.
0: É isso mesmo. Teresa, vou lhe desejar boa sorte. Vamos lá ver se leva antecipadamente um prémio.
4: Obrigada. Vou pôr o J6.
0: O J6, deixe-me já então confirmar. E aqui está o resultado.
2: Ups, tiro a água.
0: Oh, Teresa, foi tiro a água. Olha,
4: faz mal para a semana a mais,
0: precisamente.
4: Obrigado.
0: Um beijinho, um bom fim de semana.
4: Obrigada, igualmente ao meu.
0: E vamos continuar aqui nesta emissão, vamos aguardar o próximo concorrente, achar lá que tenha um palpite certeiro e que leve para casa um dos nossos prémios, porque esse é o nosso principal objetivo, entregar prémios. Olá, boa tarde.
5: Olá, boa tarde.
0: Viva, estou a falar com quem?
5: A Gorete.
0: Gorete, está em casa esta hora, não era para estar na festa?
5: É às 7, começa às 7.
0: Ah, é às 19, começa às 19, o Bailarico.
5: Exatamente.
0: E pelos vistos vai ser bastante animado, não é? Com várias
5: paredes.
0: Ah, muito bem, muito bem.
5: Mas daqui é mesmo da minha varanda hoje.
0: Ah, sim. Sim. Mas vai participar, não? Na festa?
5: Não, eu penso que ainda vou ser.
0: Ah, só vai estar à distância a assistir, não me diga. Isso não se faz, agora. Tem que lá ir ao Polo do Ribeiro Real. Aproveitar e dar uma dancinha. Vá lá, olhe, vá lá. Muito bem, Gorete, vou desejar então boa sorte, vá para qual?
5: Obrigada, o J7.
0: O J7, deixe-me já então confirmar se temos ou não um prémio. E aqui está.
2: Ups, tiro a água.
0: Olha, Gorete, falhou na pontaria.
5: Não faz mal, fica para a próxima.
0: Obrigada pela participação.
5: Obrigada.
0: Divirta-se, um bom obrigada. Fim de semana e obrigada por estar connosco.
5: Obrigada.
0: Obrigada a nós. E vamos continuar. Para já vou atender mais uma chamada, depois temos que fazer uma pausa para divulgar os nossos comerciais, que são sem dúvida alguma excelentes opções de compra. Viva, boa tarde. Olá, boa tarde.
6: Boa tarde.
0: Viva, estou a falar com quem?
6: Cristina Rebelo.
0: Cristina, está tudo bem consigo?
6: Está tudo, calor, está
0: bem? Sim, tempo quente, já bem convidativo à praia, não é verdade?
6: Já está convidativo para a praia, mas ainda não fui.
0: Pois, mas também é preciso ter muito cuidado com este tempo. 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E o melhor é termos cuidado.
6: É verdade, mas eu gosto mais do verão do que o inverno.
0: Ah, muito bem, Cristina. Tempo quente também... anima mais, não é verdade?
6: E menos roupa em cima do corpo.
0: Sim, verdade, verdade, tem toda a razão. Cristina, vamos então até à sua pontaria.
6: Vamos lá, vamos
0: para o J9. O J9, deixe-me já então confirmar se temos ou não prémio, será?
2: Ups, tiro a água.
0: Olha, mais uma banhoca. Cristina, tive muito gosto em ouvi-la. Um bom fim de semana e um beijinho.
6: Obrigada, beijinho, bom fim de semana.
0: Igualmente.
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0: por cá vamos continuando com esta emissão da Tarde de Prémios. Estamos para já com o momento do dia. Estamos já quase a entrar no mês de junho e começa-se a sentir outro movimento na ilha. É verdade, as ruas ficam mais animadas, começam os preparativos para as festas, os arraiais estão aí. Para além disso, temos as festas dos santos populares, os encontros ao final da tarde e aquele ambiente típico que os madeirenses tanto gostam. Há qualquer coisa especial nesta altura do ano. Mais gente na rua, mais conversa, mais música e mais vontade de aproveitar os dias maiores. E isso também faz bem, é verdade. Bom tempo. Mês de junho, mês dos arraiais, mês dos santos populares. Tanta coisa boa. E agora sim estamos preparadinhos para conversarmos com mais um participante. Olá, boa tarde.
1: Olá, boa tarde.
0: Viva Nadir, como estás? Tudo sim. Bem?
1: Está mais ou menos, está-me dando os apoios, não é muito bom?
0: Pois, pois. E com este tempo assim, o melhor nada.

0: A teres muito cuidado, nada de
1: nada bom.
0: apanhar sol. Nadir, então, estás preparadinha para jogar, mesmo assim doentinha?
1: Olha, mais ou menos. Eu já ganhei um prémio, você não ganha, não faz mal.
0: Então, vamos a
1: Mas
0: isso.
1: essa 5J.
0: Para o?
1: Sim, que o J.
0: Ah, o 5J. A letra J tem um prémio. Será que está no número 5? Será? Vamos já saber.
2: Ups, tiro a água.
0: Nadir, espero que não fiques pior com esta aguinha, está bem?
1: Tá bem, então tem
0: Melhoras?
1: semana para ter para pegar o primeiro, um beijinho grande.
0: Igualmente, um beijinho grande e melhoras. Obrigada, obrigada a nós. E vamos continuando aqui animados neste programa, Batalha de Prémios. Participe através do 291-766-101. Mais um concorrente. Olá, boa tarde.
1: Boa tarde.
0: Sim, estou a falar com quem?
1: Elizabeth Rodrigues.
0: Elizabeth, bem-vinda ao programa. Boa sorte.
1: Obrigada.
0: Vai para
1: Estou
0: qual?
1: para o J8.
0: J8? Deixe-me já então confirmar se temos ou não prémio no J8.
2: Ups, tiro a água.
0: Tiro a água, Elizabeth. Obrigada pela participação e até à
1: Obrigada, boa
0: próxima.
1: tarde.
0: Boa tarde. Continuamos consigo nesta emissão de quinta-feira, para já. E se vai ao volante do seu automóvel, tenha muito cuidado na estrada, porque para quem anda ao volante nesta tarde tem de ter naturalmente muito cuidado. Conduza com prudência, respeite os limites de velocidade, mantenha a distância de segurança, tenha atenção às passadeiras. Evite distrações com o telemóvel. Na estrada, a pressa nunca é boa companhia. A verdade é essa. Portanto, tenha muito cuidado ao conduzir. Vamos atender mais um participante. Viva, muito boa tarde.
3: Ora, viva!
0: Olá, viva, Plácido, como está? Tudo bem?
3: 5 estrelas, e agora a falar com você, deve ser o melhor.
0: Muito bem, Plácido.
3: Então, amanhã é dia do vizinho.
0: É verdade, sim, amanhã é o dia dos vizinhos. Aqui na Nazaré, é o seu dia.
3: Tenho um vizinho aqui há pouco tempo, vai cantar amanhã.
0: Ah, vai cantar amanhã?
3: O Vasco
0: Ah, o
3: vai
0: Vasco Freitas, claro que
3: para
0: sim.
3: morar aqui mesmo ao lado do meu prédio.
0: Ah, muito bem, sim, muito bem.
3: Os apartamentos novos fizeram a lei, ele está a viver a lei. E
0: E,
3: lá
0: o,
3: às vezes está Gil no
0: e
3: café.
0: hoje o Vasco vai atuar no Polo do
3: Vai
0: Ribeiro
3: atuar
0: Real.
3: amanhã, não?
0: E hoje também no Ribeiro Real.
3: No Varzial e amanhã na Nazaré.
0: É
3: E diz
0: verdade.
3: vizinho.
0: É verdade. Amanhã assinala-se o Dia dos Vizinhos aqui na Nazaré, a partir das 19. Olha que antigamente.
3: É o dia do vizinho ser todos amigos,
0: É, mas
3: porque quando
0: antigamente,
3: acaba a
0: Plácido.
3: festa, cada um para o seu lado.
0: Antigamente, o vizinho era quase família, não é verdade?
3: Exato, um vizinho. Quem se dá bem com os vizinhos é meio caminho andado para a felicidade.
0: É verdade. E nessa altura era quem prestava o açúcar quando faltava e ajudava nas limpezas.
3: É verdade.
0: Dava uma mãozinha na vindima.
3: O raminho de sol, se é, vejo o sol que
0: Sim.
3: acabou, bate-se à porta
0: E
3: dele.
0: às vezes até ficava com a chave da porta. Isto hoje em dia está tudo tão mudado.
3: E já saí fora
0: Diga.
3: e deixei a chave na porta.
0: Isso também já me aconteceu.
3: E ficou, e cheguei 2 horas depois, estava a chave lá, ninguém entrou.
0: Isso já me aconteceu, mas o meu vizinho, como eu tenho um bom vizinho, ligou-me, e disse-me que tinha a chave. Isso também já me aconteceu. A verdade é que hoje em dia, ao Plácido, as pessoas vivem, muita gente vive lado a lado e nem sequer sabem o nome de quem mora ao lado, não é verdade?
3: Tenho aqui um vizinho a 2 metros. É um senhor da Careta, que é professora, a esposa também é professora. E o vizinho a 2 metros, porta com porta.
0: Ah, muito bem, mas sabe quem é, e conhece, e sabe o nome.
3: São boas pessoas.
0: Ah, isso, muito bem. Pois é, olha, boa vizinhança. Continua a fazer a diferença na vida das pessoas.
3: Mas aí, vizinho, se não se quer bom dia dar um ao outro, que é mau.
0: Ah, pois,
3: Dar bom
0: exato,
3: dia a
0: muito bem.
3: toda a gente, mesmo que não conheça e nem sabe quem é, mesmo que não seja vizinho, dá-se bom dia para toda a gente.
0: Pois é, por isso é que se criou este o Dia Mundial do Vizinho, não é?
3: Exatamente, para haver
0: Mesmo
3: mais
0: para isso.
3: amizade, mais
0: Para voltar a
3: compreensão, testa
0: cumprimentar,
3: para baixo
0: conversar e criar proximidade, é isso.
3: e. Exatamente. E a rádio também aproxima muito e conheço muitas pessoas e através da rádio.
0: Precisamente, também criamos essa aproximação.
3: A minha amiga Alexandra foi através da rádio.
0: Ah, foi.
3: Tanta gente.
0: Pois, isto assim, este programa, o Atalho de Prémios, não é só para ganhar prémios, também é para conversarmos uns com os outros, para rirmos um bocadinho.
3: Gosta de jogar e ganhar, mas isto só de ouvir as pessoas falar e participar, já é uma alegria.
0: Exatamente, concordo plenamente consigo.
3: Exatamente.
0: E agora?
3: E agora vamos ao J2.
0: Vamos ao J2.
3: Ai, agulha.
0: Oh, Plácido, o J2, olha, está a fervilhar.
3: Está quente, mas não está...
2: Tiro a água.
0: Ainda não fui desta, está difícil.
3: Está difícil? Oh, a água está... O poço está atrapado.
0: É verdade.
3: Agora vai.
0: Exato. Plácido, agora sim, de certeza. Vamos já desimpedir a linha, porque o vencedor já vem a caminho.
3: Um beijinho para você, um bom fim de semana e até amanhã, se estiver, para a sua cara metade, para a sua princesa, para todos os seus familiares, o resto do dia feliz. Um beijinho para quem liga, os que estão a ouvir, o resto do dia feliz e bom fim de semana para todos.
0: Obrigada, um beijinho plácido e amanhã quando consigo.
3: Amanhã, sempre uma alegria falar com você.
0: Obrigada, igualmente, obrigada a nós. E vamos continuar nesta emissão, para já. 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

0: Musicalmente, cá estamos com Álvaro de Luna, Juramento Eterno de Sal. E por cá vamos continuando neste passatempo. Já contamos com mais um participante em linha. Viva, muito boa tarde. Olá, boa tarde.
1: Boa tarde.
0: Sim, falo com quem?
1: Jéssica Silva.
0: Jéssica, bem-vindo ao programa, boa sorte. Obrigada. Vai para qual?
1: J1.
0: O J1, deixe-me já então confirmar. Não parece que seja para esse lado, o J1.
2: Ups, tiro a água.
0: Tiro a água, Jéssica. Fica para a próxima. Obrigada pela participação.
1: Obrigada.
0: Obrigada a nós. E vamos aguardar o próximo concorrente. Vamos lá ver se é desta que vamos atribuir o primeiro prémio desta emissão. 291-766-101. Participe. Viva, boa tarde. Olá, Viva, boa tarde.
3: Olá, meu amor. Viva, Greia.
0: Olá, Alexandra. Como está? Tudo bem?
3: Está tudo, estava no trato estranho da hora. Está bem?
0: E Alexandre, então passou um dia agradável, não é? Um tempo de sol?
3: Sim, não está muito sol, não estava muito sol, mas não está assim frio. E estava lá em cima a juntar um quântaro que esta peste da minha gata de ser nascente, sapatinho. E então eu fiquei lá sentada, e na noite chegou, e disse: Festeira. E ela disse: não, mas eu já vim para a festa. Eu não quero ver se eu estou com o camarão.
0: Alexandra, hoje anda distraída no tempo.
3: Não faz mal, amor, eu também estou acostumada, mas claro. Não faz mal, só para desejar um ataque de leite, uma noite abençoada, e estás boazinho.
0: Sim, está tudo bem deste lado, tudo ok.
3: Está tudo bem, ainda
0: sim,
3: bem.
0: Tudo
3: então,
0: bem.
3: Um beijinho para ti.
0: Um beijinho muito grande.
3: Tenhas um dia depois de ter uma no peixe. Amanhã é sexta.
0: Amanhã é sexta, graças a Deus.
3: Já vai o fim de semana, aproveita. Eu me digo que vai estar
0: na festa dos vizinhos. Sim, apareça por lá, Alexandra. A partir das 19, está bem?
3: Já
0: que seja para um abraço e um beijo.
3: Sim, meu amor, um beijo para ti. Todo o tamanho, todo o tamanho do mundo. Pois juntinhos com os recursos, para os imigrantes, para os meus amigos. Sempre lá, para o nível, para todos. Quem liga para a rádio?
0: Sim.
3: Não posso também pôr o nome. Pode ser que alguém queira ganhar um prémiozinho. Olha, tenhas uma tarde feliz e obrigada por estares comigo.
0: Obrigada, Alexandra. E amanhã marcamos encontro, está bem?
3: Amanhã, Joana.
0: Sim, dou. E amanhã marcamos encontro. Traga o António.
3: Se
0: não trouxer o António...
3: Alguém o Vasco estar a dizer na rádio.
0: Se não trouxer o António, traga o Carlos.
3: Não, mas a minha princesa, que está aqui ao Brasil.
0: Ok, combinado então. Grande beijo.
3: Tchau, meu amor. Gosto de ser.
0: Obrigada. Beijinho. É verdade, amanhã é a grande festa dos vizinhos, aqui na Nazaré, no campo descoberto, perto da Rua Austrália, ou seja, não tem nada que enganar, fica atrás do padarinho, é isso. Portanto, amanhã, a partir das 19, grande festa dos vizinhos, um grande arraial com música, Vasco Freitas vai cantar, naturalmente, e vai haver outra animação. Vale a pena passar por lá, vale a pena passar bons momentos a festejar já e, quem sabe, um grande arraial, que é a festa dos vizinhos, podemos assim dizer. Vou a partir deste momento receber a última chamada do passatempo. Vamos lá ver se é desta que eu vou entregar o primeiro prémio. Será?
4: Sim, boa tarde.
0: Boa tarde, falo com quem?
4: Com o Ferdinando Ferreira.
0: Ferdinando, será que é desta que eu vou entregar o primeiro prémio?
4: Vamos tentar.
0: Mas estava atento ao programa, não tem estado atento?
4: Não estou, porque cheguei ainda agora a casa.
0: Oh, Ferdinando.
4: Mas vou tentar, vou arriscar.
0: Então, e para já a letra?
4: J3.
0: O J3. Finalmente, hoje pelo menos vou com um meio sorriso.
2: Tudo ao prémio.
0: Acertou um cheio num dos nossos prémios. Olha, mesmo assim, veja, viu.
4: É verdade, ainda bem.
0: Que grande sortudo, que grande sortudo. É Ferdinando.
4: Obrigada.
0: Vou apontar assim o nome, Ferdinando.
4: Ferreira Rodrigues.
0: Ferreira Rodrigues. Olha, e tenho para si, olha, e é doce. É uma oferta da Genesis Pan, um bolo aniversário dos quilos.
4: Uau, calha mesmo a calhar, um bolinho que gosto, e gosto muito, adoro.
0: E assim, e um bolinho, uma fatia de bolo, não precisa fazer anos.
4: Sim, exatamente.
0: Em qualquer altura é sempre bem-vindo um bolinho. 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
4: Ok, ok.
0: Vai adorar. Ferdinando, parabéns e obrigada pela participação.
4: Obrigado, boa tarde e tudo bom.
0: Boa tarde, então.
4: Um fim de semana, obrigado.
0: Muito obrigada. E chegamos assim ao final do passatempo, ainda bem que entregamos um prémio, 16, olha, ficaram 15 para a próxima terça-feira. Hoje tivemos um contemplado, foi o Ferdinando Ferreira Rodrigues, com uma oferta da Genesis Bambola, aniversário dos quilos. Ferdinando, por levantar o seu prémio, terá de passar por cá na Rádio Popular, na Nazaré, junto ao Polidesportivo Coberta Nazaré. Portanto, é na próxima semana. A partir de terça-feira, nunca antes, a partir de terça-feira até sexta-feira, das 10 às 12. O Rogério Capelo vai estar por cá para vos entregar o vosso talão. E tem 30, para lhe entregar naturalmente o seu talão, assim que é, e tem 30 dias para levantar e usufruir do prémio. Vou também aproveitar para desvendar o esquema de jogo desta emissão. 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Está assim então desvendado o esquema de jogo desta emissão de 28 de maio. Estamos no final deste mês, na próxima semana, vamos entrar em junho e vamos estar por cá, portanto, na próxima semana, no dia 2 de junho. Chegamos assim ao final de mais uma edição de Batalha de Prémios. Obrigada pela sua companhia nesta tarde aqui na Rádio Popular. Esperamos ter levado boa disposição, alegria e momentos felizes a todos os que estiveram connosco. E antes da despedida, fica esta frase: os dias passam depressa, mas os momentos ficam sempre na memória. Boa tarde e até à próxima edição de Batalha de Prémios.
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0: Boa noite.
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5: O Presidente do Governo defendeu na abertura do debate mensal da Assembleia Regional dedicada à agricultura que o setor primário vive um extraordinário desenvolvimento na região, apontando para o crescimento de 82% do produto agrícola regional e de 68% do valor acrescentado bruto na última década. Segundo Miguel Albuquerque, o produto agrícola regional atingiu em 2024 os 157,7 milhões de euros, enquanto o valor acrescentado bruto se fixou nos 78,1 milhões. Atribuiu estes resultados aos sucessivos investimentos realizados pelos seus governos no setor primário, defendendo a agricultura como um fator de soberania e segurança alimentar, mas também de preservação da paisagem e da identidade rural da região. O chefe do Executivo garantiu que o seu governo irá continuar a apostar num setor moderno, competitivo, eficiente e ambientalmente responsável, defendendo uma agricultura mais tecnológica, menos dependente do esforço físico e com maior rentabilidade para os produtores. Neste contexto, destacou a importância dos fundos comunitários e voltou a defender a manutenção autónoma do programa POSEI para as regiões ultraperiféricas. O secretário regional da Agricultura garantiu, por seu lado, que o Governo Regional está a reforçar o apoio técnico aos agricultores através da aquisição de produtos destinados ao combate de pragas e doenças agrícolas nas 54 freguesias da região, respondendo a um pedido de esclarecimento do deputado do JPP, Rafael Nunes. Nuno Maciel revelou que a sua secretaria adquiriu recentemente, através de concurso público, 310.550 euros em produtos fitossanitários num processo de contratação plurianual. O secretário afirmou também que o Executivo Regional está comprometido com toda a região e adiantou que serão aplicadas centenas de milhares de toneladas destes produtos nos próximos anos, abrangendo os 11 municípios da Madeira. Já se encontram abertas as inscrições para a campanha de vacinação antirrábica e identificação eletrónica que irá decorrer no próximo dia 13 de junho, entre as 9 da manhã e as 13 horas na freguesia do Jardim da Serra. Esta campanha destina-se exclusivamente a residentes da freguesia e tem como objetivo promover a saúde animal e a promoção da saúde pública, prevenindo a propagação de doenças e assegurando o cumprimento das normas legais em vigor.
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3: Boa noite!

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1: Olá, muito boa noite a todos os amigos do programa Saindo da Depressão. Você, meu amigo, minha amiga, que tem sofrido imenso com essa maldição chamada depressão, essa angústia e essa tristeza profunda que você já não se aguenta, essa angústia e essa tristeza que você sente e que você não sabe o que fazer. Você chora todos os dias, é um vazio na sua alma, né? Você acha que às vezes vai sufocar de tão vazio que está dentro de si. Sozinha, solitária. Talvez você se entregou ao vício. Vício do álcool, vício das drogas. E você não tem forças para se levantar. Sabe, eu compreendo a sua situação. Eu não te julgo e nem te condeno. Porque se calhar eu não conhecesse Jesus, eu estava na sua situação. É verdade, porque uma pessoa que ela conhece Jesus, ela se levanta, sabe? Ela é preenchida. Ela ilumina. Porque é isso que Jesus quer fazer com você. Ele quer te encher, te iluminar. Sabe, minha amiga, meu amigo? Hoje a sua vida parece sem rumo, sem direção. Parece que você está no fundo do poço. Mas você pode dar a volta por cima. Especialmente você que sofre com abandono, com mágoas. Se calhar você tem mágoa da igreja, mágoa do pastor, do bispo, mágoa dos obreiros. Talvez você se esfriou. Você está dentro da igreja, mas está fria. É você mesmo que está me ouvindo agora. Talvez você se sente tão desanimado, sem forças. Sabe? É como se um bloqueio mental fizesse com que você andasse para trás. Seja você agora liberto desse bloqueio, seja você livre para que você tenha entendimento de que você precisa voltar ao primeiro amor. Esse domingo agora, nós vamos voltar ao primeiro amor. Domingo agora, você vai se reencontrar com Deus. É o domingo do reencontro. Inclusive, nós vamos acompanhar agora o testemunho dessa ex-obreira que se afastou por causa dos problemas, né? Por causa das escolhas. Ela decidiu sair da igreja, viver no mundo. Mas ela foi resgatada. Ela teve uma oportunidade. E ela se encontrou com Jesus. Vamos ouvir o testemunho dela. Eu tenho aqui a dona Tânia, ela que esteve afastada de Jesus durante longos anos, né, dona Tânia? 8 anos, não é?
2: Sim.
1: Como é que você chegou na Igreja Universal no início?
2: Era uma jovem que tinha pensamentos suicidas, tinha muito vazio na alma, pensava muito na minha morte e na morte dos meus pais. Vivia escrevendo no meu diário como é que ia ser a minha morte e a morte deles. Depois conheci a igreja através da rádio. E foi a partir daí que começamos a ver as reuniões.
1: Você aceitou o convite feito pelo pastor na rádio?
2: Sim, senhor. O pastor fez um convite e nós viemos para conhecer. Uhum. Conhecer a igreja, conhecer aquilo que tanto falava na rádio. E foi a partir daí, com a orientação do pastor, que nós começamos a participar das correntes. Da corrente de quarta-feira, de sexta-feira, da libertação. A libertação fez com que todos os pensamentos suicidas que eu tinha ficaram por terra, não tive mais aqueles pensamentos. O diário foi deitado fora, foi queimado, jamais. Depois comecei a participar também no grupo jovem e a desenvolver a minha fé. Recebi o Espírito Santo, tive a alegria de ter a paz dele, de ter a presença dele na minha vida e também fui convidada para fazer a obra, ser colaboradora. De colaboradora passei a ser obreira. E também a desenvolver tanto a minha vida espiritual, como também a ajudar as outras pessoas na vida espiritual.
1: Então você deu a mão a muita gente, né?
2: Sim, senhor. Ainda ajudei, sim, senhor, a orar por elas, a dizer, a orientá-las, a dizer qual era o melhor caminho que nós devemos seguir, que é a presença de Deus, que é ter Jesus nas nossas vidas. tudo
1: e você
2: isso.
1: Foi obreira durante quanto tempo?
2: Eu estive como obreira talvez durante um ano. Sim, senhor.
1: O que aconteceu e que você acabou por abandonar a obra, acabou por deixar Jesus? O que aconteceu?
2: Entretanto, comecei a trabalhar e esse trabalho tinha certos momentos que, de alturas do ano, que dava muito trabalho. E comecei a deixar o tempo que era de Deus para o trabalho e não tinha tempo para Deus. Infelizmente esfriei, já não era uma correria, já não tinha tempo para participar na reunião de domingo, durante a semana também era muito difícil, já não havia tempo para ler a Bíblia, para meditar, para ouvir as músicas que tanto gostava de ouvir, já não havia tempo para isso.
1: Você passou a dedicar mais tempo para a sua vida?
2: Para a minha vida, para as coisas circulares deste mundo, para o mundo.
1: E se esfriou?
2: Esfriei muito, muito.
1: O que aconteceu que você se esfriou? O que aconteceu a seguir?
2: O pastor veio me alertar, veio-me, através da palavra de Deus, me alertar, mas eu já não ouvia, eu já não estava a ouvir a palavra, já não estava a obedecer a palavra. E tanto que era que eu saí da obra, saí da igreja, nunca mais coloquei os pés lá, naquele momento. Uhum. Naquele momento, o que eu queria era sair.
1: E foi e saiu.
2: Foi o que fiz, saí.
1: Como é que a sua vida se tornou depois daquele dia?
2: A minha vida foi de mal a pior. Eu comecei, entretanto, tive outros relacionamentos, não dava certo. Depois conheci o meu marido e através do meu marido nós casamos. No primeiro no casamento era tudo bom, mas a seguir tinha que esperar pelo meu marido. E nessa coisa de esperar pelo meu marido, eu e os meus colegas íamos beber. Uhum. E cheguei ao ponto do meu marido fazer uma cama no chão para eu poder dormir, para ele poder dormir, porque não conseguia dormir comigo porque cheirava álcool.
1: Já estava nesse ponto, hein? Alcoólica?
2: Sim, ninguém percebia. Família não sabia o que se passava, mas lá em casa era assim. Lá em casa eu bebia muito. Ninguém percebia que eu tinha esse problema.
1: E o vazio?
2: Imenso, imenso. Chorava. Qualquer coisinha chorava. Era, quem me via sabia que o meu semblante era diferente. Podia colocar uma máscara, mas por dentro era semblante era feito assim.
1: Os pensamentos do passado?
2: Voltaram, ainda a dobrar. Voltaram mais e mais. Eu, cada vez mais pensava. Eu cheguei ao ponto de atravessar a estrada pensando: o carro vai-me atropelar. Eu não me importo. Aquele que eu atropelo. Cheguei a esse ponto.
1: Mas Deus não deixou você morrer.
2: Não deixou, ele tinha outro pensamento. Uhum. Até que um dia o meu pai faleceu. E o meu pensamento foi que chegou uma voz à minha cabeça que dizia: tu não és frio nem és quente, estou a ponto de te vomitar. E eu pensei, assim não pode ser, tenho que voltar. E foi quando eu voltei para a igreja. Voltando outra vez a fazer as correntes de libertação, começar tudo de novo, aí sim comecei a dizer: se o Senhor está me dando esta chance, eu vou agarrar com unhas e dentes. E foi quando eu voltei outra vez para a igreja.
1: Voltou às correntes de libertação?
2: Tudo novamente, fazer tudo novo. Correntes de libertação, tirar tudo o que tinha no passado, tudo o que tinha acumulado, era para retirar.
1: Recebeu o Espírito Santo? Como é que foi?
2: Sim, recebi, depois de tudo limpinho, depois de ter minha entrega lá no altar, aí sim, recebi o Espírito Santo e Deus me abençoou. Hoje estou novamente na obra, Deus deu-me essa chance de voltar outra vez para a obra, de voltar a orar pelas pessoas, de orar sobre as pessoas, a orientá-las, tudo mais.
1: Poder ajudar as pessoas,
2: exatamente,
1: né?
2: Ajudar as pessoas, a orientá-las, tudo isso pela chance que Deus me deu e eu agarrei com unhas e dentes.
1: Esses 8 anos que você passou fora foram amargos?
2: Foram muito, muito. Quando eu me lembro, vêm lágrimas aos olhos, porque eu não fiz pelo mundo, não fiz por mim, mas fiz a Deus. Uhum. Tudo o que eu fiz foi para Deus e Deus foi tão misericordioso que ele resgatou-me.
1: É verdade, minha amiga, meu amigo. Enquanto a vida, há esperança. Esse ditado é verídico, porque uma pessoa, ela pode mudar, ela escolhe mudar. E graças a Deus, ela voltou para Jesus, ela escolheu a melhor parte. E você que ouve esse programa, olha, Deus está falando consigo, volta. Volta ao primeiro amor, volta à prática das primeiras obras. O Senhor Jesus está de braços abertos. Ele não te julga, não te condena. Talvez você tenha estado chateada com o bispo, com o pastor, com um ser humano, que até saiu da obra, já não está mais, mas ele te prejudicou, te fez mal, você se sente assim. Vem aqui resolver esse problema. Vem aqui falar comigo. Olha, você pode desabafar e falar comigo, cara a cara. É isso mesmo, vem dizer poucas e boas para mim. Pode vir. Nesse domingo, 9 da manhã, eu quero te atender. Vem falar da sua mágoa, vem falar do que fizeram com você. Venha. Exponha aqui para mim. Isso mesmo, pode vir falar, não tem problema. Eu vou te ouvir. Eu vou orar por si. Aliás, você pode fazer isso agora. Pegue seu telefone e ligue na Central SOS. E nós vamos te atender, vamos te orientar. Você vai se preparar para esse domingo. Tá bem? Você precisa desabafar. Você precisa chorar. Você precisa falar com alguém. Pegue seu telefone. Nós vamos te ouvir. Vamos te orientar. E o choro vai acabar. Tá bem? 218-368-008. A dona Sônia, ela está com problemas na vida financeira, está desempregada e não encontra emprego, está a faltar as coisinhas dentro de casa. Ela está desesperada porque ela tem filhos pequenos que precisam comer. Ela pede ajuda. A senhora Kátia, ela está com a mãe, a dona Luísa, dentro de casa, muito doente. E a mãe faz com que ela tenha ansiedade, não é? Por causa da doença da mãe, a Kátia fica ansiosa. E ela pede oração. O Daniel, ele pede oração porque ele quer voltar. Ele tem estado afastado e ele quer voltar a sentir a presença de Deus. Ele quer ter forças. Então ele ligou e pediu oração. 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
1: Olha, estamos de volta com o nosso programa. Esse domingo do resgate será uma reunião muito especial porque Deus nunca te abandonou. Sabe? E a prova disso é que você está sempre a ouvir a palavra dele. Mesmo você fora da igreja, mesmo você fora, não é? Temporariamente, você ainda conserva aquilo que você aprendeu, aquilo de bom que você aprendeu. É prova de que Deus nunca te abandonou. Só que ele quer que você volte. Olha, o Salmo de Davi é maravilhoso porque Davi fala sobre isso. Sara-me, cura-me e serei curado. Livra-me e serei livre. Você que precisa de perdão. Quando Davi pecou com Bate-seba e o profeta foi ter com ele, e depois ele escreve o Salmo sobre isso, né? Que a alma dele ficou abatida, perdida. Que ele estava no fundo do lamaçal, mas que Deus o resgatou, Deus o perdoou. Deus quer te dar paz. O Salmo 116:7 diz: volta minha alma para o teu repouso, pois o Senhor te fez bem. Domingo agora você vai voltar ao primeiro amor, que as misericórdias de Deus te resgatam. Domingo agora, 9 da manhã, vem ter comigo. Aqui eu sou o Bispo Ribeiro, estou aqui no Cenáculo do Funchal. Vem dizer na minha cara tudo que você sofreu, todas as injustiças. Vem falar comigo. Eu vou te ouvir, tá bem? Nesse domingo, 9 da manhã.
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6: Eu era uma pessoa muito deprimida, uma pessoa muito triste, uma criança que não tinha vida nenhuma, digamos assim. Eu não estava bem a lado nenhum, eu tinha uma depressão muito grande em cima e era muito nervosa. À mínima coisinha, havia discussões em casa porque eu não me sentia bem. E não me sentia bem a lado nenhum. Ela via que eram brigas constantes em casa, não havia paz, não havia alegria, não havia amor, não havia nada. E então a minha mãe recorreu à bruxaria.

0: Isso, a maior estupidez e o pior erro de todos. Os problemas voltaram 10, 20, 100 vezes aquilo que uma pessoa possa imaginar piores. E então houve um dia que eu acordei e disse, não, chega, eu não quero viver mais. E então no meu quarto eu vi que uma tesoura estava ali ao pé de mim e eu agarrei a tesoura e disse, é agora. Comecei a cortar-me, a cortar, a cortar, cortei do outro lado, umas cortes bem fundos, cortava aqui os pulsos e cortei-me toda, toda. E então eu voltei. E a partir daí comecei novamente a frequentar as reuniões, comecei aquele meu processo novamente de libertação, senti a transformação em mim. Já dormia, como deve de ser, já não chorava, já tinha a alegria de viver. Hoje a minha vida é uma vida cheia de alegria, sou feliz, tenho vontade de viver, tenho saúde, tenho um casamento estável, uma vida financeira estável, tudo transformou. Eu hoje sou feliz.
1: É assim, a minha situação económica estava boa, só que eu deixei-me, por umas coisas de família, deixei-me ir e saí da igreja e perdi tudo. Dívidas e situações em tribunal, que ainda esta semana recebi uma coisa do tribunal que amarrava toda a minha vida. É assim, quando eu tive um ano fora, quando voltei, percebi que sem Deus eu não fazia nada. E tudo o que eu aprendi aqui, eu pus em prática, mas também não fiquei parada, foi à luta. Ouvi tudo o que o pastor falava para mim, pus tudo em prática e hoje em dia a minha vida financeira, graças a Deus, é uma benção. Conquistei uma parte de uma empresa, que estou a começar agora, está a ser uma maravilha.
2: Muito bem, meus amigos, estamos de volta aqui no nosso programa. Eu queria, antes de finalizar, oferecer essa música muito bonita. Pai, andei distante. Você vai voltar, porque o Pai está de braços abertos para você. Tá bem? Lembrando que nesse domingo eu estarei presente durante todo o dia aqui no Cenáculo, especialmente às 9 da manhã. Venha e você será ajudado. Tá certo? Finalizamos a nossa participação de hoje. Voltaremos amanhã, às 22 horas, com o nosso programa Saindo da Depressão. Continue agora com o Pastor Ralf e o programa da UNP. Deus abençoe a todos, meus amigos. Fique bem e até lá.
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1: Olá, boa noite! Que Deus abençoe sua vida, ilumine os seus caminhos, te dando paz, te dando força, abençoando a sua família, abençoando o seu lar. Eu sou o pastor Ralph, estaremos juntos aqui alguns minutos falando da grandeza de Deus e da importância que a senhora, o senhor tem quando usa a fé. Quando uma pessoa ela usa a fé, ela agrada a Deus. A senhora, o senhor que está me ouvindo e está recluso, seja no manco, seja no sistema prisional de preventivos, a senhora, o senhor está esperando o julgamento, seja já dos condenados, você está aí já, e já foi condenado, sabe o tempo que vai comer de cadeia, e você está aí aflito, angustiado, você já está na metade da pena, então está esperando aí os benefícios de uma precária, de um trabalho, de uma pulseira. Quem está no presídio está sempre esperando. Você muitas vezes está agora a me ouvir de um hospital, numa cama de hospital, você passou mal, você recebeu alguns exames, e os médicos estão avaliando o que vai ser de si. Sua família está te esperando para você recomeçar a sua vida quando sair desse hospital. Você está prestes a fazer uma cirurgia. Eu não sei qual é a sua reclusão. Muitas vezes você está me ouvindo agora de um carro e você está indo em direção a cometer uma besteira. Você está agora indo trabalhar e na sua cabeça só tem pensamentos negativos. Ou você está me ouvindo e você acabou de sair da reunião da terapia do amor. Está voltando para sua casa, descansar, saiu com a bênção do altar para levar essa bênção para o seu lar. Olha que bênção. A senhora, o senhor que está me ouvindo, essa mesma bênção que nós recebemos aqui do altar, na terapia do amor, na reunião da família, eu, o pastor, que está lá no porto, nós vamos unir a nossa fé e vamos também passar essa fé. O pastor Wander está em linha. Boa noite, pastor Wander.
2: Boa noite, pastor Ralph, boa noite a todos os ouvintes. É com muito prazer que nós sempre nos entramos nessa programação, fazemos parte aí com o pastor Ralph, unindo a fé. Esse é o nosso propósito, a nossa fé no nosso Deus, na palavra do nosso Deus, para te abençoar, mesmo pela rádio, porque para Deus, seja como for, mesmo aqui pela rádio, a bênção de Deus chega até você. E isso, pastor Ralph, é o que nós queremos.
1: É isso aí, levante a cabeça. Estamos unidos aqui na fé. Então chama mais um recluso, mais uma reclusa. Fala, cola na grade, cola na janela. Vamos ouvir aqui o que o Espírito Santo vai passar para cada um de nós, tá bom? Chama aí um guerreiro, uma guerreira, deixa preparada sua garrafa com água, porque será uma bênção o clamor no término desse programa. Nós vamos agora uma canção que diz: me rendo aos seus pés, e eu já volto.

0: Essa canção, ela fala muito sobre a importância de nós colocar Deus em primeiro lugar. Assim aconteceu com o Anderson. Ele, aos 15 anos, ele entrou no crime. Era um garoto, era para estar brincando de carrinho, era para estar muitas vezes trabalhando, ajudando os pais em alguma responsabilidade, mas não. Ele, os olhos se abriu para a vida louca. Ouça a história do Anderson e eu já volto.
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2: Meu nome é Anderson Barbosa dos Santos, tenho 36 anos. Eu nasci num lar destruído. Com 1 ano de idade, eu fui apresentado aos encostos, que a minha avó e minha família serviam aos encostos. E aí começou a destruição. Com 2 anos de idade, eu lembro que o meu pai relatava que me dava cachaça na chupeta, que ele ficava cuidando de mim e a minha mãe ia trabalhar e eu chorava muito. Ele me dava cachaça para me acalmar. Ele era alcoólatra, viciado. Eu via o meu pai bater na minha mãe, ele espancar ela, ele largava eu, a minha mãe e as minhas irmãs para fora de casa para ficar com os amigos dele bebendo e usando droga dentro de casa. E com 8 anos de idade eu comecei a fazer pequenos furtos. Minha mãe se separou dele porque não aguentava tanto sofrimento. E ali gerou uma revolta dentro de mim, que ela arrumou outro rapaz que também batia nela. E com 11 para 12 anos, eu fiquei de campana para matar o meu padrasto. Apontei a arma para ele e ia matar ele. E a minha mãe me mandou para fora de casa por causa disso. E quando ela me mandou para fora de casa, eu fui morar no cemitério. Eu fiquei 2 semanas no cemitério, dormindo no cemitério. Nós fazíamos roubos, pequenos roubos em casa, e colocava dentro dos túmulos porque nós não tínhamos onde guardar. Eu lembro que eu abria os túmulos, tirava as ossadas das pessoas mortas, os caixão quebrado, botava no saco e atirava no campo. Para ali nós guardar o roubo, guardar a droga. Aos 15 anos de idade, eu iniciei na vida do crime, aonde eu fiz o meu primeiro assalto à mão armada, a uma carga, e ali eu recebi 5 mil de parte e mais a arma que tinham me dado para me fazer. E eu gostei. Aquilo me encheu os olhos, porque era dinheiro fácil. E comecei também a traficar, aonde o traficante me confiava eu guardar a droga para ele. Eu fiquei de braço direito do traficante. E nessa trajetória na vida do crime, eu tive muitos inimigos, onde eu me envolvi com gangues, com briga de gangues. Nós entramos na casa de uns inimigos que eu tinha, que nós tínhamos. Peguemos a arma deles. E esses inimigos meus que nós tínhamos levado as armas, eles me pegaram sozinho e me enfiaram uma espada no coração, 2 centímetros do coração. Eu tive em luta corporal com eles porque eu tinha deixado a arma em casa por causa da polícia. E eu cheguei no portão de casa, eu desmaiei e não vi mais nada. Só fui me acordar no outro dia no hospital, aonde o médico falou para mim que foi um milagre eu estar vivo. Daí me abriram, colocaram o dreno, tudo. Eu estava sendo alimentado por sonda. E eu fiquei 15 dias na UTI. Dali eu saí e continuei com raiva, com ódio dentro de mim. Queria matar essas pessoas que fizeram isso comigo. Eu lembro também que nós fomos pedir a proteção num pai de santo. Dali a minha vida começou a ser destruída. Foi aonde nós fomos fazer esse assalto que nós pedimos a proteção. Eu fui preso. Eu caí no presídio central com 19 para 20 anos de idade, aonde eu fiquei 4 anos preso. Ali começou os piores dias da minha vida, que eu não tinha visita, uma solidão tão grande dentro de mim, uma mágoa, uma raiva. Tinha uma voz falando, tira a tua vida. Tu tá tanto tempo aí, ninguém vem te visitar, ninguém te manda nada. O que que tu quer? O que que tu vai perder? E nesse dia, entrou a Igreja Universal dos Presídios, foi aonde veio um obreiro, e esse obreiro me fez um convite. Ele disse para mim: tem um Deus que pode mudar a tua vida, meu amigo. O que mudou a minha vida, ele pode mudar a tua, só basta uma atitude tua. E me convidou para uma oração, que era feita no pátio. E aquele convite, eu fiquei olhando para ele e eu disse: eu vou lá. E depois dessa oração, que eles fizeram uma oração de libertação, deram a palavra, nasceu dentro de mim um desejo. Eu me imaginei ali, ó, como ele estava pregando, fazendo oração, eu me imaginei no lugar dele. E eu disse dentro de mim: um dia eu vou ser um homem de Deus igual ele. Eu vou entrar dentro dos presídios, vou falar de Jesus. A partir daquele dia, eu fiquei leve através daquela oração. Aqueles pensamentos saíram e começou a martelar dentro de mim um desejo. Eu disse: meu Deus, eu vou sair daqui, eu vou direto para a igreja. Eu quero uma vida nova. Eu quero que o Senhor mude a minha vida. Eu tomei uma decisão. Depois que eu saí incondicional, eu fui direto para a igreja. Cheguei lá, o pastor me orientou. E depois disso, nasceu dentro de mim um desejo muito grande de receber o Espírito Santo. E aconteceu aquele dia, aquela noite, aquela madrugada, que eu não sabia se eu chorava ou se eu ria. Entrou um gozo tão grande dentro de mim, uma paz, uma alegria. Eu via e as pessoas viam a mudança. Hoje a minha vida sentimental é abençoada. Tenho uma família, uma mulher de Deus, que está junto comigo todos os momentos. E hoje eu tenho o meu próprio negócio. A minha vida financeira está abençoada. Hoje a minha vida é transformada. Hoje eu sou feliz. Hoje eu faço parte do grupo UNIP. E eu levo o que me levaram um dia, eu levo hoje. A vida para aquelas pessoas que estão na mesma situação que eu estava um dia. Uma palavra de fé. A melhor decisão que eu fiz foi essa. De ouvir aquele obreiro, aquela época que eu estava destruído. E ali nasceu dentro de mim. Ali começou tudo. Por isso hoje eu agradeço à Igreja Universal nos presídios por ter me trazido essa visão, por ter me dado essa injeção de fé. Hoje eu tenho a totalidade de Deus, a minha vida transformada em todas as áreas.
0: Que bacana o testemunho do Anderson, né? Eu tenho a totalidade de Deus, quer dizer, a vida completa. Pastor Wander, é isso que nós levamos de norte a sul nas ilhas dentro do presídio. E esse domingo é o grande dia para todos os familiares de reclusos estarem conosco, né, pastor?
3: É, essa é a diferença. Quando a pessoa tem essa totalidade, que é o Deus Pai, o Deus Filho e o Deus Espírito Santo dentro dela. E aí, tudo é diferente. Mesmo dentro de uma prisão, mesmo com todas as situações, todas as controvérsias, todos os problemas, Deus é com a pessoa, e se Deus é por nós, quem será contra nós, pastor Ralf?
0: Levante a cabeça, meu amigo, pega aí agora a sua Bíblia, porque agora é o momento da promessa.
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0: Tome nota, Salmo 72... Verso 12 diz assim: porque ele, está bem grande aqui, então é Deus, acode o necessitado que clama, e também ao aflito e ao desvalido. Então, Deus, muitas pessoas falam, pastor Wander, por que Deus não me socorre? Por que Deus não me protege? Por que Deus isso? Por que Deus aquilo? O salmista está dizendo que porque ele acode o necessitado que clama. Então é o que vamos fazer agora. Vou unir a minha fé com o pastor Wander. E a senhora, o senhor que está necessitado de um marido, uma mulher que está com você, uma visita de um filho, uma palavra. Você está necessitado de uma visita, de um produto higiênico. Você está necessitado de vencer o vício. E o mais importante, que é a totalidade, como acabamos de ouvir, o Espírito Santo. Você reconhece que você, como falamos, estamos falando essa semana, a senhora só é pobre de liberdade, mas muitas vezes também é pobre da presença de Deus. Eu, pastor Wander, eu aqui em Lisboa, o pastor Wander lá no norte, nós vamos unir agora a nossa fé. Então, no momento da vinheta, unge a sua cabeça, meu amigo, e nós vamos clamar a esse Deus poderoso. Unge a sua cabeça e segure a sua garrafa com água, porque vamos clamar a esse Deus poderoso, que Ele acode o aflito e o desvalido.
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3: Senhor nosso Deus e nosso Pai, invocamos o Teu poder, porque o Teu poder faz com que o necessitado, que clama o Senhor, que pede, que suplica, não com lágrimas, não de forma sentimental, emotiva, mas a fé, que é a certeza dentro dela, meu Pai, essa certeza que ela tem de que o Senhor julga a causa dela, de que o Senhor faz o impossível, o sobrenatural, o milagre de arrancar o vício, de arrancar as trevas, de arrancar a angústia, a tristeza, de arrancar o mal, que quer que ela desista, que quer que ela morra, que quer que ela, meu Deus, sofra. Em o nome de Jesus, nós cremos, meu Pai, que o Senhor acode a esse necessitado, mas que reconhece que precisa do Senhor e te pede, te busca, preparou a água, está buscando, está nesses 21 dias, está se preparando para este domingo, e que o Senhor faça, meu Deus, um milagre agora, em o nome de Jesus.
0: Meu Senhor, está escrito na Tua palavra, quem clama. Então, meu Deus, de norte a sul, nas ilhas, quantas pessoas o Senhor está agora ouvindo o clamor dela? Pessoas que estão agora na casa de banho, meu Deus, no boi de uma cadeia. Ela está agora, meu Deus, na pedra, na jega, na cama de um presídio, no manco, num presídio, no castigo de um presídio. Atende, meu Deus, essa pessoa está na praia da cadeia, no lugar, meu Deus, ali no chão, triste, amargurada, mas está clamando. Ela está, meu Deus, no quieto, ela está com a coberta sobre a sua cabeça, porque não pode falar alto, porque tem outros companheiros que já estão no descanso, meu Pai. Muitas vezes está ali ouvindo o rádio ali, meu Deus, embaixo da coberta, quietinho, meu Deus, num fone de ouvido, ou num fone, ou num volume bem baixo, para não incomodar ninguém. Mas está clamando, meu Deus, não pode mais continuar com essa situação. Vem com o Teu poder, meu Pai, e acode essa pessoa que está necessitada da Tua presença. Consagra essa água que esse homem, essa mulher prepara todos os dias, meu Pai. Abençoa, e toda vez que essa pessoa beber dessa água, ela terá saúde, força, ânimo e coragem. Beba dessa água, meu amigo, minha amiga, e creia no seu milagre. Vamos agora ao momento do abraço e eu já volto.
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4: Aqui é a Júlia, filha do Paulo Guiar. Oi, pai, eu te amo muito, eu tô com saudade. Quando eu quero que o senhor ligue de novo para mim te ver, que eu tô com muita saudade, muita mesmo, né, mamãe?
5: É.
4: Mas tá com saudade. Em nome de Jesus, o senhor vai vir pra cá logo, logo, logo. E aí, quando o senhor vir, nós vamos brincar muito. Tchau, beijo.
6: Boa noite. Aqui é a mãe do André, que está na penitenciária do Vale dos Judeus. Boa noite, André, que Deus abençoe a tua vida, que Deus abençoe os teus pensamentos, que Deus te dê a luz que você precisa, aí sei que Deus está sempre contigo, é o que eu desejo de coração e quero que você saiba

0: Eu entro na guerra somente para te ajudar. Segura, um beijo, te amo.
1: Segura, Andrezão! Um abraço para todos os guerreiros, guerreiras que estão nos ouvindo. Amanhã estarei em Caxias junto com o Obreiro Rui de manhã. À tarde estarei lá em Linhó e também estarei amanhã aí em Caxias Hospitalar, tá bem? Falando de estar presente, ouça o que vai acontecer nesse domingo aqui na Igreja Universal.
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1: Será um domingo muito especial. Será um domingo que a presença de Deus vai estar sobre a vida de todos que estiverem diante do altar, para ouvir a direção de Deus e fortalecerem também a sua fé. Tá bem? Para mais informações, como chegar na Igreja Universal mais perto de si, é o 21-836-8008. É o 21-836-8008. Pode ligar agora. Terá um homem, uma mulher de Deus para te dar total atenção e lhe dar a direção como chegar na Igreja Universal mais perto de si. Tá bom? Que Deus abençoe a todos, uma ótima noite, um ótimo fim de semana, eu creio. Mesmo você sentindo o frio da sela, se você crer, você terá um ótimo fim de semana. A nossa participação fica por aqui, porém vou deixar uma canção que diz Paixão de Cristo. Outra canção muito especial para pessoas especiais. Uma ótima noite, vamos avançar.
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1: Olá, meus amigos, Deus abençoe todos vocês. Que o Espírito Santo, o Espírito Santo, sem o Espírito de Deus, é impossível a gente compreender a sua santa palavra. É impossível. Por isso que este mundo está perdido. Porque muita gente lê a palavra de Deus, mas não entende. Aí você pergunta, mas é Deus quem obstrui, é Deus quem impede a pessoa de entender a sua palavra. Se ele dá a palavra dele, é para que se entenda, não é? Mas é que Deus, amiga e amigo, eu creio, eu penso, eu acredito que Deus escolhe as pessoas humildes, simples, as pessoas perdidas, as pessoas que não são nada, as pessoas que se consideram o resto do mundo, as pessoas que nasceram sem mãe, sem pai, digamos assim, foram jogadas no mundo, pessoas que não tiveram o amor do pai, muito menos da mãe, pessoas que não têm qualquer referencial de família, não sabe o que é família. Ouvem falar, mas não sabe. Então, Deus escolheu as pessoas humildes, as pessoas humildes. Humilde, se você quer conhecer uma pessoa humilde, veja uma criança. Você vai ver o que é a humildade que Deus aprecia. A pessoa que é humilde, que como uma criança, ela aceita, acata, ela recebe a palavra e obedece, sem entender, sem questionar, sem ficar perguntando, mas por que isso? E por que aquilo? Não, a criança, quando você fala, o adulto ensina, a criança recebe aquilo e pratica sem saber aonde vai dar, porque ela é humilde. Deus escolhe as pessoas humildes deste mundo, as pessoas pedantes, orgulhosas, as pessoas que se acham, que se consideram inteligentes, capazes, vitoriosas, etc. Essas pessoas ele deixa de lado, porque ele não quer que ninguém venha se gloriar diante dele. Toda a honra, toda a glória, todo o louvor, toda a majestade, toda a grandeza, só o Senhor é digno, mais ninguém. Nós somos meras, não é meros, digamos assim, digamos pessoas que, infelizmente, é um lixo neste mundo. Essa é a realidade, diante da grandeza de Deus. Então, eu penso que o critério de Deus escolher, para Deus escolher as pessoas que vão que vão receber o Espírito Santo são aquelas pessoas que acatam a sua santa palavra. Quer dizer, quando a pessoa teme a Deus e anda nos seus caminhos, obedece a sua palavra, essa criatura vai ser bem-aventurada, vai ser feliz. Mas é Deus quem guia, é Deus que nos dá o temor, é Deus, eu diria, ele dá a fome, a vontade de comer, e ele dá a comida. Mas os humildes, e somente as pessoas humildes, são bem-aventurados. Jesus disse isso, primeiro mandamento, melhor, primeiro ensinamento de Jesus lá no Monte das Bem-aventuranças. Ele disse, bem-aventurados humildes em espírito, porque dos tais é o reino de Deus. Então, quando a pessoa acata a palavra de Deus e teme, quer dizer, obedece essa palavra, reconhece e obedece, mesmo sem entender, ela obedece, porque é de Deus a palavra. Então, essa pessoa é humilde. Essa pessoa teme a Deus. E quando a pessoa teme a Deus, ela vai para o batismo nas águas buscando realmente uma vida nova, buscando realmente começar do zero, sepultando a sua natureza adâmica, sua natureza carnal nas águas. Ela, quando vai para o batismo nas águas, ela tem que ir arrependida de seus pecados, da sua vida errada. Então, quando ela vai para o batismo nas águas com essa intenção, então, ao sair das águas, ela começa a viver uma nova vida. A vida que Deus quer que ela viva. Aí sim, ela recebe o Espírito Santo. Então, o protocolo que nós devemos seguir para recebermos o Espírito Santo é, primeiro, o batismo nas águas. Mas o batismo nas águas, ele tem que ser com arrependimento. A pessoa tem que se arrepender. Ela não tem que batizar nas águas para receber o Espírito Santo, mas ela tem que se arrepender primeiro para poder entrar nas águas e sepultar a sua velha natureza. E então, quando ela se levanta das águas, ela tem o privilégio, o direito de receber o Espírito Santo, o batismo com o Espírito Santo. Então, você que tem dito, puxa, eu já fiz tanta coisa, eu não recebi o batismo com o Espírito Santo, eu já fiz jejum de Daniel, eu já fiz jejum de comida, de bebida, eu já fiz isso, eu já fiz aquilo, já fiz propósito, já fiz fogueira santa, eu já fiz tudo e não recebi o Espírito Santo. Por quê? Porque você, imagine você continua com a mesma natureza, você continua com os mesmos pensamentos, você continua com as mesmas ideias, com as mesmas intenções, você mergulha, ou melhor, o pastor mergulha você nas águas, não acontece nada, porque você simplesmente é uma pessoa pecadora que entrou nas águas com pecado e saiu das águas com pecado, molhada com pecado. Então, tem que haver arrependimento. Se não houver arrependimento, você não vai receber o batismo com o Espírito Santo. E o batismo nas águas tampouco vai valer. Essa é a realidade. Mas quando a pessoa vai para as águas do batismo, arrependida, eu não quero mais a minha vida, eu cansei de ser Eu não quero. Eu quero sepultar. Eu me arrependo da minha vida passada. E arrependimento não é sentimento. Não é você sentir aquela sensação, aquela emoção e chorar. Não. Arrependimento é uma decisão. É como temor a Deus. O temor a Deus não é um sentimento. É uma decisão. Você obedece a palavra dele, porque a palavra é dele, é de Deus. Você teme a Deus, você vai obedecer, vai honrá-lo. A mesma coisa é o arrependimento. O arrependimento é uma decisão. Você se arrepende da vida errada que você vinha vivendo. E você sabe disso. Você sabe que é a vida errada. E aí, quando você é batizada nas águas, aí, por causa do seu arrependimento, então, todos os seus pecados que você se arrependeu ficam sepultados ali nas águas batismais. E quando você se levanta, é uma nova criatura. E então, o Espírito Santo vem e desce sobre você. Este é o protocolo. Jesus foi batizado nas águas, mas Jesus não tinha pecado, ele não tinha o que se arrepender. Mas ele se batizou nas águas, foi batizado por João Batista para cumprir a palavra, a lei. Ele quis batizar-se mesmo não tendo nenhum pecado. Então ele não precisava de arrependimento, porque ele não tinha pecado. E ficou caracterizado no batismo dele a aprovação de Deus. Quando Jesus se batizou nas águas, os céus se abriram e ouviu-se uma voz do céu: este é o meu filho amado em quem eu tenho prazer. Então isso tem que acontecer com você, amiga e amigo. Isso tem que acontecer com você. Se não acontecer, não aconteceu. Se o seu batismo nas águas não valeu, então você fica na igreja participando da Santa Ceia, participando da doutrina da igreja, mas você continua sendo um estranho no ninho. Você continua sendo a mesma criatura, porque não houve o arrependimento. O arrependimento, amiga e amigo, repito, é uma decisão. Eu decido deixar de ser mentiroso, eu decido deixar de ser prostituta, prostituto, eu decido deixar a minha vida velha, aquela vida errada que eu vinha vivendo, para começar uma vida nova. Eu não posso fazer isso. Só Deus pode executar esse milagre, mas eu posso tomar a decisão e deixar a vida velha de lado. Então, quando você é batizada nas águas, pronto, Deus confirma que o seu, ele atesta, né? Ele sela aquela sua decisão com a morte do seu, da sua velha criatura. O seu velho eu fica sepultado nas águas. E quando você se levanta das águas, imediatamente você começa a viver em novidade de vida. Quando o apóstolo Paulo, orientado pelo Espírito Santo, diz que aquele que está em Cristo, nova criatura é porque morreu para o mundo, morreu para si, morreu para os seus sonhos, morreu. E quem morre, morreu, acabou, enterra e acabou. E é assim que acontece com a pessoa que se arrepende. É uma decisão. Eu me arrependo da vida errada que eu vivi, etc, etc. Então, o batismo é a solução, o batismo nas águas é a solução para sepultar todo o seu passado. E quando você se levanta das águas, é o pastor que levanta você das águas, então, naturalmente, o céu se abre sobre a sua vida e o Espírito Santo desce sobre você. E uma vez você tendo o Espírito Santo, recebendo o Espírito Santo, que é a mente do Senhor Jesus, preste atenção, o Espírito Santo é a mente do Senhor Jesus. Então, quando você recebe a mente de Cristo, que é o Espírito Santo, então ele vai guiá-lo de acordo com a vontade dele. Se você continuar, se você permanecer humilde, aceitando, acatando, submetendo a sua vida de acordo com a palavra de Deus. Eu creio que assim, que isso responde às perguntas das pessoas que dizem, puxa, eu já fiz das tripas coração e ainda não recebi o Espírito Santo. Eu estou na igreja há 30 anos, há 50 anos. Eu estou na igreja há 47 anos e ainda não fui batizado com o Espírito Santo. Por quê? Porque você não se arrependeu. Você não se arrependeu. E se estiver esperando sentir para se arrepender, você não vai se arrepender nunca. Porque não depende de sentimento. É como casamento, né? Você casa, é uma decisão, não é sentimento. Você ama a outra pessoa e vice-versa, então como é que se materializa esse amor? Uma entregando a sua vida na terra para outra por toda a vida. É uma decisão. Muitos não se casam, não querem se casar. Por que não querem se casar? Porque não querem compromisso. Querem ficar livres. Ah, eu não quero me casar, eu quero ficar livre. E o dia que a gente não der mais jeito, aí você vai para um lado e eu vou para o outro, acabou. Quer dizer, isso aí também tem se aplicado muito no batismo nas águas. As pessoas vão para o batismo nas águas, eu vou tentar, vou lá. Tem que batizar, é doutrina da igreja, é doutrina bíblica, então eu vou me batizar. Mas elas não tomam a decisão de deixar a vida velha. A mesma coisa, você casa, mas não quer deixar de ser solteiro, não quer deixar as regalias de solteiro, você, claro que o seu casamento não vai dar certo. É fingido, não é? Quantas mulheres dizem, poxa, o meu marido me casou, ou se casou comigo, então nós nos casamos e ele continua vivendo aquela vida de solteiro. Sábado vai futebol, domingo, sábado ele vai jogar futebol, domingo ele vai pro clube, vai lá torcer pro seu clube. Ah, e eu? Eu fico vendo navios. Pô, peraí, meu marido, ele sai de casa e fica o final de semana se divertindo. E eu estou fora da vida dele. Ora, isso é casamento? Não, não é casamento. O casamento envolve uma decisão. A mesma coisa, o batismo nas águas é uma decisão. Você se arrepende sinceramente? Ó, eu me arrependo, então você vai enterrar, o pastor vai enterrar a sua velha natureza, a sua antiga natureza. Você decidiu deixar as suas manias, o seu jeito, a sua vida de solteira, de solteiro, né? Você deixou. Agora eu quero seguir Jesus, eu quero andar de acordo com a santa palavra. Aí sim você vai receber o Espírito Santo na hora do batismo. Isso é muito importante, minha amiga. Isso é tremendamente importante. Uma atitude tão pequenina, mas tão importante, tão profunda. Porque assim como No casamento, as pessoas querem ir no altar, não é isso? Todo mundo quer casar na igreja, todo mundo quer casar no altar. Normalmente, no altar do seu Deus, digamos assim. E aí o que acontece? Por que quer casar no altar? Porque quer a bênção de Deus. Então, a pessoa vai para o altar. Mas há pessoas que não creem em Deus, creem em nada. Então, nós não precisamos casar no altar. A gente se junta e pronto, se ajunta e pronto, acabou. Estamos casados. Mas não acontece o casamento. Por quê? Porque aquele ajuntamento não foi feito de acordo com Deus, de acordo com os princípios da fé. Por quê? Porque eles casam sem compromisso. Ora, se eu caso com a Esté sem compromisso, eu continuo solteiro. E ela também. Não existe casamento. Então, casamento é um compromisso, é uma decisão. A mesma coisa é o batismo nas águas. Antes de você se batizar, você que quer se batizar, você tem que avaliar, você está arrependida dos seus pecados? Você está arrependida

casada, uma vida de solteiro. Você não tinha compromisso com ninguém, com obrigação para com ninguém. Você vivia de acordo com a sua vontade. Porém, a partir do momento em que você quer um compromisso com Deus, você teme a Deus, você quer salvar, você quer que a sua alma seja salva, melhor dizendo, então você vai andar de acordo com a palavra, os pensamentos do Altíssimo. Então, isso é um casamento, é uma aliança com Deus. Você não vê Deus, mas Ele vê você. Então, você, mesmo não vendo, mesmo não tocando, mesmo não sentindo, mas você crê. É uma crença, é uma fé que Deus mesmo colocou dentro de você. Ele te deu essa fé para você decidir, para você escolher casar com ele ou ficar, continuar vivendo solteiro. No batismo nas águas é isso. Você decide abandonar a vida velha, aquela vida de badalada com os amigos, conhecidos, etc., sem compromisso com ninguém, mas naquele dia você diz, eu quero, meu Pai. Eu quero pertencer somente a Ti. Muito bacana. Eu quero que o Senhor seja o meu marido. Eu quero fazer a Tua vontade. Eu quero Te servir. Eu quero Te auxiliar. Eu quero servir como instrumento da Tua vontade aqui na terra. Aí sim, o Espírito Santo vem depois do batismo. Você se arrependeu, vai para as águas. Aí sim, quando você sai das águas, a exemplo de Jesus, quando foi batizado por João Batista, os céus se abrem sobre a sua vida, sobre a sua cabeça. E você, e somente você, ouve a voz de Deus que agora considera você como filha, como filho. Esta é minha filha amada, este é o meu filho amado. Quer dizer, Deus se alegra com a sua entrega total, incondicional. Você deixou a vida de solteiro, você deixou os seus amantes, as suas amantes, você agora, a sua vida pertence só a Ele. Jesus disse, olha só, eu não vim chamar justos, eu não vim salvar os que já estão salvos. Não. Ele diz assim, eu não vim chamar os justos, mas os pecadores ao arrependimento. Eu não vim para os justos. Doutra Feita, ele falou, eu não vim para os sãos. Os sãos não precisam de médico, mas os doentes. Eu vim para os doentes. Eu vim para aqueles que se encontram perdidos, aqueles que não têm ninguém, aqueles que são ou têm sido rejeitados por tudo e por todos, aqueles que não têm pai, que não têm mãe, aqueles que, enfim, que estão perdidos por esse mundo afora. Eu vim para essas pessoas. Muito legal. Jesus disse que ele que mais alegria há nos céus quando um pecador se arrepende do que 99 justos desse mundo. Então, a alegria maior nos céus é quando um pecador se arrepende. O problema é que nem todos querem, nem
Todos querem

aceitar esse convite de Jesus. Nem todos querem se casar com ele. Nem todos querem se submeter à sua vontade. A maioria não quer. E por isso esse mundo está assim. Uma bagunça, uma desordem. O mundo está assim, um caos, por causa das pessoas que não temem a Deus, dos rebeldes, das pessoas que querem fazer a sua vontade, que querem seguir os seus desejos, suas cobiças. E aí, como é que Deus vai agir na vida dessas pessoas? Muitas pessoas dizem, ah, se Deus existisse, ele não me deixaria aqui presa a essa depressão, essa desgraça de vida. O que, que Deus tem com isso? Ele te deu uma vida. Você não quer se comprometer com ele? Como é que ele vai ser comprometido com você? Você não quer honrá-lo? Como é que você quer que ele honre você? Ah, minha amiga, meu amigo, vamos colocar os pingos nos is. Essa é a realidade. Então Deus sabe de antemão aqueles que são humildes e ele, para estes, o Senhor dá o dom do arrependimento. Pessoas que realmente aceitam, creem, eu aceito, eu só não quero é ficar longe de ti, meu Pai. Deus, quando a pessoa manifesta esse desejo sincero, então ela recebe o batismo com o Espírito Santo. E uma vez recebendo o Espírito Santo, ela passa a ter a mente de Cristo, consequentemente, a mente do Senhor Jesus, que é o Espírito Santo, vai guiá-la todos os dias, pelo resto da sua vida aqui na Terra, até o momento em que ela dá entrada nos céus. Deus abençoe a todos e até amanhã, em nome do Senhor Jesus. Amém.

0: Aos 11 anos de idade, eu já conhecia a cocaína. Troquei a minha casa pelo boteco, pela rua, pela droga. Foi quando eu conheci um senhor. Eu fui morar com ele. E dormia com um homem 40 anos mais velho do que eu. Ele tinha 52 anos. E ele me traía. Ele me traía com outras crianças, inclusive. Eu tive 2 filhos com ele. Na minha infância, eu sofri um abuso. Esse abuso me marcou. Então, eu cresci revoltada com a minha mãe, com meu pai e com Deus, né? Porque se Deus existia, por que que ele permitiu que eu passasse por aquilo? A minha mãe era mãe solteira, então ela tinha que trabalhar. E ela me deixava em casa e pedia para as vizinhas dar uma olhadinha em mim, né? De vez em quando. E o marido dessa vizinha abusou de mim por mais de uma vez. Então eu cresci julgando a minha mãe, meu pai, Deus. Aos 11 anos de idade eu conheci a cocaína. Eu tive acesso com uma pessoa próxima, né, a mim. E eu pegava, eu usava, apresentei para os meus amigos. Apresentei o cigarro, a bebida para eles também. Então nessa idade era para mim estar brincando de boneca. Troquei a boneca para usar o pó. E o pó eu fiz ele, meu pai, minha mãe, porque eu saía na sexta-feira, voltava só na segunda. A mente da mulher, ela já é mais amadurecida do que a do homem, naturalmente. Eu não, eu fui forçada a amadurecer por causa do abuso que eu sofri, por causa das bebidas, das drogas, então eu fui obrigada a amadurecer mais rápido. Quem me vê falando hoje, imagina uma menina de... uma mulher, né? De 20, 30 anos, mas não, eu tinha 11 anos de idade. Eu virei uma mulher no corpo de uma criança, com pensamentos de mulher, com realidade. Eu assistia, a pessoa que me abusou, ela colocava filmes pornográficos pra me assistir. Quando eu olhava um homem, eu já imaginava que ele era igual à pessoa que abusou de mim. Então eu imaginava quão podre era um homem. Então eu troquei a minha casa pelo boteco, pela rua, pela droga. Foi quando eu conheci um senhor de 52 anos. Ele patrocinava a droga, dava presente, né? Nessa época eu tinha 12 anos de idade, por volta dos 12 anos. E eu fui morar com ele. E dormia com um homem 40 anos mais velho do que eu. Ele tinha 52 anos. Então naquela época as meninas da minha idade não estavam vivendo aquilo que eu tava vivendo. Eu era um escândalo no bairro. Tanto que eu engravidei por 2 vezes. Eu tive 2 filhos com ele. De um senhor de 52 anos. Eu aprendi, então, ser mãe e mulher com apenas 12 anos. Era uma criança cuidando de 2 crianças. O tempo foi passando. Até que um dia, um rapaz bateu palma em casa e perguntou se as 2 filhas dele estavam lá com o meu filho pequeno. E eu falei que não. Então eu fui querer saber mais o que estava acontecendo. Foi quando a gente descobriu que o meu marido estava saindo com essas 2 meninas, uma de 8 e uma de 11 anos. Foi quando houve a denúncia e ele foi preso. Mais tarde ele foi preso, aí eu me separei dele. A casa da minha mãe era pequena, então eu deixava meus filhos com a minha mãe e saía para a rua. Sem dia para voltar, só quando a estrutura do meu corpo não aguentava mais. Voltava descalça, sem celular. Quando eu cheguei em casa, uma vez, muito louca, eu estava muito louca. E sobre o efeito ainda da droga. E eu queria beber, e quando eu chegava em casa, minha mãe trancava o portão. Foi quando não tinha bebida, e eu peguei acetona. Eu tomei acetona. No outro dia, passou a loucura, e eu fui tirar o esmalte da unha, né? E eu pedi pra minha mãe, mãe, cadê a acetona? E ela falou pra mim que eu tinha tomado a acetona. Isso pra mim foi humilhante demais. Mas nada me parou. Teve um dia que eu voltei pra casa, no outro dia o Paulo, meu filho, ele pediu bolacha. E eu não tinha, pra dar. Foi quando eu conheci a casa de prostituição. O rapaz, ele chegou e era pra ser comigo o programa. E eu disse que não, por algo que ele pediu. Então ele foi logo para a menina que estava ao meu lado e chamou ela para o quarto. Os dois foram para o quarto. Ali foi muito rápido. Ele foi ali só para aquilo. Ele feriu toda a menina por dentro. foi ambulância, foi polícia. Eu vi aquela situação, eu falei, era para mim. Como a minha vida, cada dia tinha uma história nova para contar, né? A minha rotina era sempre muito movimentada. Eu saindo do aniversário da minha irmã, eu sofri um acidente. Eu tava indo buscar droga naquele dia e eu sofri um acidente, tive a fratura exposta do fêmur. Eu vi o meu osso para fora. Ali eu desmaiei, fui internada, vi ambulância, fiquei internada, coloquei gaiola, fui para casa de cadeira de rodas, usei muleta, mas nada me parava, porque eu saía de muleta. Eu saía de muleta para beber, usar droga, arrumava confusão. O tempo foi passando e, assim como o pai, ele acompanha a vida da criança, na infância, na adolescência e na vida adulta, a cocaína foi assim comigo. Eu conheci uma pessoa que também usava comigo, então a gente começou a usar juntos. Logo, a gente começou a vender droga junto. Então, a gente preparava a droga e a gente vendia também. E eu usava muito, era de prato mesmo, de colher. A gente já não tinha mais limite. Aos 26 anos, eu tive mais um filho. Nessa gravidez, foi muito conturbada, porque eu bebia, usava, fumava. Ela nasceu com um problema, tive problema no parto dela. Então, ela ficou internada. Eu também quase morri. Inclusive, quando o médico ele pegou os meus exames, ele perguntou se eu acreditava em Deus. Foi a pior pergunta. Porque a minha intimidade com Deus, qual era? Eu tinha mágoa de Deus. E eu tava muito magra. Eu tossia, doía, abria os pontos. Era terrível naquela situação. E eu falei, Deus, se o Senhor quer acabar comigo agora, dessa forma, tudo bem. Agora, se o Senhor tem alguma coisa para mim, me tira dessa. Ali naquele momento, ele não olhou para todas as falhas, toda a minha indice que eu era. Ele não olhou. Ele olhou para minha sinceridade. E mesmo Deus me dando essa oportunidade, nada adiantou. Eu continuei. Eu continuei usando droga. Até que chegou o pior dia da minha vida. A minha irmã, ela tinha 27 anos. A gente era muito próxima. E ela morreu num acidente de moto. Ela sofreu um acidente onde todos os caminhões passavam. Não sobrou um pedaço para contar a história. Foi caixão lacrado. Na madrugada do sábado, veio um pensamento bem forte na minha cabeça. Se joga do terceiro andar. De cabeça. Logo vai passar tudo. Vai acabar esse sofrimento. Que você faz sua mãe, todo mundo passar. Eu me sentia incapaz, porque meus filhos, eles moravam comigo e eu usava droga, então eu deixava eles assistindo e ficava do lado da sacada ali, usando droga a noite inteira. E para dormir, o rapaz que eu morava, ele me dava vários calmantes. Então a minha vida era de droga e calmante para poder controlar, porque eu ficava insuportável. A minha mãe, ela sempre falava para mim de um lugar. Mas eu não dava atenção. E nessa madrugada eu liguei para ela e eu falei o que eu iria fazer. Ela me fez um convite para ir até aquele lugar. Para mim, um dia mais, um dia menos, eu já estava decidida a dar um fim na minha vida. Então eu aceitei. E olha, ali, eu olhando aquelas pessoas, eles tinham uma paz que eu daria qualquer coisa para ter aquilo que eles tinham, porque a minha mente estava muito atormentada. Ali foi feito um desafio para mim, para entregar a minha vida para uma pessoa. E eu já tinha entregue a minha vida para tantas pessoas, tantas coisas que me destruiu, era podre. E eu aceitei aquele desafio, só que com uma condição. Se ele não mudasse a minha história, eu tiraria a minha vida. Para quem é viciado, sabe que a gente vive para usar e usa para viver. Só que ali eu abri mão disso. Eu aceitei aquele desafio e eu precisava ir até o fim para poder ver o resultado. E ali naquele domingo, eu tive o encontro que eu tanto procurava. A paz que eu via naquelas pessoas, eu consegui receber naquele domingo. Eu consegui perceber que tudo já estava tudo bem. Eu já estava no colo do meu pai, o pai que eu não tive presente. Ali eu sabia que ele ia estar comigo todos os dias da minha vida. Eu só queria sair dali e falar para as pessoas daquilo que eu recebi. Daquele dia até hoje, eu vou dormir e eu acordo pensando em como ajudar as pessoas. Eu quero que as pessoas tenham, que elas conheçam, mesmo que eu conheci. Porque é maravilhoso, é verdadeiro, não é mito. É de verdade. Eu fui curada, fui livre de todos os traumas que eu já tinha sofrido. Ali eu fui mãe, mas acima de tudo eu fui filha. Hoje a minha vida ela é completamente outra, porque quem olha para mim hoje não imagina tudo que eu vivi no passado. A minha mente ela foi totalmente mudada. Os meus pensamentos são puros. Como que alguém que era tão impura, tão nojenta, consegue ter a pureza dos pensamentos que eu tenho hoje? Então eu posso te afirmar que faz 3 anos que eu vivo. Eu tenho 3 anos de vida. O autor dessa felicidade é o Espírito Santo e eu o encontrei no altar da Igreja Universal. Então hoje eu sou uma mulher de verdade, sou uma mãe de verdade, né? Como antigamente eu nem me importava com os meus filhos, hoje eu me importo tanto em eles conhecer o mesmo Deus que mudou a minha vida. Eu importo em apresentar para eles. Tenho minha empresa, moro num apartamento, né? Consegui conquistar com piscina, então uma noia, né? Que olhavam para mim como uma noia. Hoje eu moro, minha casa é um pedacinho do céu com piscina, tá? O Espírito Santo para mim, ele é o meu mentor. Ele me governa. É como eu devo agir, como eu devo me comportar, o que eu devo deixar. O melhor é que é a certeza, né? Eu sei que quando eu partir daqui, eu sei quem que vai me receber. A palavra, ela é meu alimento, é a minha vida. Sem a palavra, eu nem existiria. A palavra, ela me salvou. E hoje eu vivo para fazer a vontade daquele que um dia me resgatou.
1: Imagine estar perdido em um deserto. Vários dias sem encontrar uma única gota de água. E com uma sede desesperadora. Sem pensar duas vezes, você trocaria tudo naquele momento, não importando o valor, por uma simples garrafa de água. Quando estamos com muita sede, não conseguimos pensar em nada, a não ser em o mais depressa possível saciá-la, não importa onde estiver. Assim como nosso corpo não sobrevive sem água, a nossa alma não sobrevive sem o Espírito Santo. Nenhum líquido consegue substituir a água. Nada neste mundo substitui o Espírito Santo. A humanidade vive inventando coisas para que pelo menos por alguns instantes tenham a sensação de sua sede saciada. Porém, quanto mais bebem do líquido podre que este mundo oferece, se sentem ainda mais vazias e amarguradas. Se endividam para adquirir o celular top de linha ou aquela roupa de grife rodeada de luzes na vitrine. Mas quando levam para casa, poucos dias depois, o encanto logo acaba. Curiosamente, os que mais se queixam de depressão ultimamente são aqueles que têm muito dinheiro, fama, que se casaram com homens ou mulheres belíssimas, mas são infelizes. Jesus encontrou uma mulher no poço exatamente nesta situação. Já havia passado por 5 casamentos e estava se aventurando em mais um, mas continuava frustrada, buscando em relacionamentos a felicidade. Até que ofereceu a ela a verdadeira água que poria fim à sua sede.
2: Quem beber deste poço sentirá sede novamente. Mas a pessoa que beber da água que eu lhe der nunca mais terá sede. A minha água se tornará nessa pessoa uma fonte a jorrar pela vida eterna.
1: A sede pelo Espírito Santo não surge por acaso. À medida que você deixa as outras coisas de lado e foca em querer conhecê-lo pessoalmente, ela nasce e vai aumentando. Mas qual é a sua sede neste momento? Esta é a razão de muitos não terem recebido, pois desejam mais a solução de um problema, uma conquista, do que o Espírito Santo. não se deram conta ainda que o recebendo primeiro não precisarão mais correr atrás das bênçãos, pois serão a própria fonte, jorrando vida por onde passarem. Quem está sedento, cava até achar o rio da água da vida.
3: Era como se eu estivesse com sede no meio do deserto e tivessem pegado uma gota de água e colocado na minha boca. Eu não queria só aquela gota, eu queria mais água. A minha alma, ela estava seca. Eu buscava a Deus com um fervor tão grande. Era algo que eu coloquei toda a minha força buscando o Espírito Santo naquele momento. Até que dentro de mim era uma alegria que eu não conseguia me conter. Uma certeza que Deus, ele tinha me selado naquele momento. O Espírito Santo me transformou numa fonte a jorrar.
1: Você tem sede?
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5: Nosso Deus e Pai, em nome do nosso Senhor Jesus, teu Filho, nós elevamos os nossos pensamentos ao céu e oramos ao Deus que tudo pode, ao Deus Criador dos céus e da terra, que inclina os seus ouvidos para ouvir a oração dos que sofrem. O Senhor inclina os ouvidos para ouvir a nossa voz, as nossas palavras, as nossas súplicas. Eu oro neste momento em favor dos que sofrem. Peço por aqueles que estão aflitos, tristes, amargurados, desesperados. Há pessoas que estão no leito de dor, estão no hospital, numa clínica. Há pessoas que sofrem, que há muito tempo têm carregado a tristeza, a amargura, o desespero, o sofrimento. E eu quero pedir, Senhor, quero orar em favor de todos. Ó Espírito Santo, abençoe este homem, esta senhora, abençoe aqueles que têm vivido uma vida de sofrimento, de tristezas. Há pessoas, meu Deus, que carregam um fardo pesado de angústia, de sofrimento. Quantas são as pessoas que têm andado de um lado para o outro sem saber o que fazer? Pessoas que têm andado desgostosas da vida, desanimadas, porque pensam que já não há mais chance, já não há mais possibilidade delas alcançarem a verdadeira paz, a verdadeira felicidade. Porém, a Tua palavra nos diz, tudo quanto pedirmos ao Pai em Teu nome, crendo, o Senhor nos dará. Ó Espírito Santo, eu peço, abençoe a cada pessoa, as famílias, os lares, as pessoas que oram, que buscam socorro, que pedem ajuda, as pessoas que estão agora atormentadas por uma tristeza, por um vazio, por uma ansiedade, pessoas que sofrem com os mais diversos problemas, sejam eles quais forem, ajude essa pessoa, ajude esse homem, a esta senhora. Ó, meu Deus, venha ao encontro de todos, venha ao encontro dos que sofrem, venha ao encontro dos aflitos, dos sofridos, e ajude essa pessoa. Ajude, estenda as tuas mãos, meu Deus, e faça acontecer agora o socorro, o milagre. O milagre na saúde ou na família, o milagre na vida da mãe que pede pelo filho, dessa senhora que ora pelo marido, o milagre na vida daquele que está desenganado pela medicina, aquela pessoa que está com depressão. Eu quero orar por essas pessoas e oro por aqueles que estão perdidos, afastados de Ti, aqueles, meu Deus, que têm andado de um lado para o outro, desorientados. Sim, pessoas que um dia estiveram contigo, mas por alguma razão se afastaram. Antes, elas tinham uma direção, hoje não. Hoje elas estão por aí caídas, mas o Senhor não abandonou e não se esqueceu de nenhuma delas. Muito pelo contrário, o Senhor oferece o socorro, estende as mãos para socorrer. Socorra essa pessoa, ajude essa criatura. Faça um milagre, Senhor. Faça a transformação. Ó Espírito Santo, eu oro por todos. Eu peço por todos que o Senhor consagre o copo com água e que todos que beberem sejam abençoados. Ó Espírito Santo, eu peço forças para essa pessoa que tem acompanhado os programas e elas têm a intenção, o desejo de voltar. Dê forças a todas elas para que ela vença os obstáculos, as barreiras, o desânimo e chegue à tua casa e receba o perdão e a nova vida que o Senhor tem preparado. É o que eu te peço e agradeço, em nome do Pai, do Filho e do Espírito Santo. Assim seja. Amém. E graças a Deus. Graças a Deus. Vamos beber da água. Beba com toda a sua fé.

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1: Olá, meus amigos, que o Espírito Santo, que a luz alcance você, ilumine seus caminhos, sua casa, sua família, seu trabalho nesta madrugada, as autoridades que regem a Ilha da Madeira, que Deus traga luz para os senhores, tenha o serviço sem alteração. Você, Uber, você que taxista, caminhonista, você que se encontra agora num plantão, no seu trabalho, você tirou um pouquinho de tempo aí para tomar o seu pequeno almoço, né? O seu lanche, né? Da madrugada. E você que está saindo ou se preparando, saiba que existe a solução para a sua vida. Fica conosco nessa programação A Hora do Milagre. Nós vamos agora uma belíssima canção, aquela canção que haja luz, e voltamos com todos vocês.

0: Pastor Flávio, nada melhor do que a pessoa ter paz. Eu não gosto de trabalhar sem a paz, porque uma vez a pessoa trabalhando sem a paz, ela vai fazer tudo errado, ela vai fazer de modo mecânico e a coisa não funciona. Jesus, quando ele apareceu no meio dos discípulos, a primeira coisa que ele falou, isso aí é uma característica, é o caráter de Deus. A minha paz eu vos dou. Deu a paz para os discípulos. E muitas pessoas, elas não têm a paz de espírito na alma para dormir, para comer, para trabalhar. E tem pessoas agora que não estão conseguindo ter paz para dormir. É uma característica que mostra que a pessoa não está liberta ainda.
1: Já não basta a guerra que existe em todo o mundo, os conflitos entre nações, entre empresas, entre as concorrências. Já não basta os homicídios, o tráfico, tantas mortes que têm acontecido com tanta maldade. Ainda há pessoas que carregam esse tormento dentro de si. Isso é uma característica da ação do mal. Como o senhor colocou aqui, a música Haja Luz. Deus disse haja luz e onde havia caos e trevas passou a haver ordem e perfeição. Onde está o poder da luz? A paz. Ali a ordem. Embora do lado de fora às vezes tenha os problemas para resolver, mas do lado de dentro há a paz. Há a paz que vem do poder de Deus. E esta sexta-feira nós estaremos buscando a luz de Deus, a palavra dEle, pelo poder dEle, para dissipar todas as trevas, todos os conflitos, toda a depressão, para você, amigo e amiga, que está sofrendo no seu interior.
0: Meu amigo, minha amiga, vamos agora ouvir testemunho, pessoas que chegaram na Igreja Universal do Reino de Deus e receberam a paz, e essa paz, ela nunca mais saiu da vida delas. Voltamos já já com a Hora do Milagre.
2: Seu nome?
3: Sônia.
2: Sônia, o que foi que aconteceu através da fé?
3: Quando eu entrei aqui, era muito depressiva. E através das correntes, das orações, eu consegui vencer esse problema.
2: Essa depressão te levava a agir como? Por exemplo, em casa, com o marido,
3: muito
2: com o filho?
3: Muito nervosa, batia muito no meu filho, não tinha paciência para nada. Por exemplo, eu ia para o meu trabalho, mas se me esquecesse de tomar a pastilha, eu telefonava para o meu marido. Onde estás? E ele, já estou a apanhar o método para ir para o trabalho. Ou ia ter que ir a casa no instante, porque eu não me estou a sentir bem. Só de pensar que não tinha a pastilha, eu já me estava a sentir mal.
2: Então você viveu durante quanto tempo medicada?
3: 5 anos.
2: 5 anos. Havia melhoras? Havia...
3: Não, e depois, eu não via melhoras. Entretanto, da médica de família, eu comecei a procurar médico particular. Então ele dizia que eu tinha picos de depressão, tanto depressa estava bem como tanto depressa estava mal. E uma vez ele de 20 miligramas passou para 800 miligramas. Cheguei a desmaiar em casa e assim. Assim era a nossa vida, não tinha paciência para nada, não me apetecia nada, não apetecia sair.
2: E no trabalho?
3: Muito nervosa, muito... Chorava muito.
2: Influenciava, obviamente, no seu trabalho.
3: Sim, claro.
2: Bem, após o processo de libertação, as reuniões, penso eu que as reuniões de sexta-feira foram, como disseste bem, fundamentais para esse processo.
3: Sim.
2: De deixar para trás a depressão, o nervosismo, as agressões.
3: Tudo.
2: E passar uma vida tranquila, uma vida calma.
3: Calma.
2: Após esse processo, como estás?
3: Muito bem. Hoje não tenho depressão, não é? Tenho paciência para o meu filho. Não me lembro de bater no meu filho. Tenho mais lutas hoje que estou aqui do que quando estava lá fora, mas sei gerir. Meu marido abre-se para o meu filho. Calma, não... E ele até fica como quem? Até que explodias tudo e agora... Eu, calma, não vale a pena. É assim.
2: E as coisas têm sido superadas e conquistadas.
3: Sim, tem. O meu interior está novo, não é? Tenho alegria, não preciso de uma
2: acabou
3: pastilha.
2: Acabou a tristeza, acabou
3: para me sentir bem.
2: A solidão, a depressão.
3: Tudo, tudo. Tudo o que eu tinha cá dentro e principalmente que eu tinha mágoa do meu pai. E eu quando entrei no centro de ajuda, eu não sabia que... Eu acho que a minha depressão era dessa mágoa, mas eu não sabia. Depois de aprender, não é? Que tinha que perdoar, que estou-me. Só que eu quando ia ao meu pai, eu já não conseguia... porque vinha sempre, não é, na nossa mente, para a gente saber a verdade, não é, temos a consciência que nos acusa e dizia, pede perdão, e eu, ei, não queria, mas teve que ser, e então, acho que foi aí, quando eu lhe pedi perdão, não é?
2: Libertou-se da mágoa, libertou-se de tudo.
3: Tudo.
2: Deus abençoe, continua nessa fé, amém. Catarina, o que é que tem acontecido nesse tempo que tens manifestado, materializado a tua convicção, a tua fé?
4: É sim, eu cheguei aqui ao centro de ajuda depressiva, com desejo de suicídio. Também tinha um relacionamento que não me favorecia, só me fazia mal. Ou seja, na relação eu tinha muitos ciúmes Eu tinha muita falta de confiança.
2: Diz-me uma coisa, Catarina, tu estás há quanto tempo no centro de ajuda, mais ou menos?
4: 5, 6 meses.
2: 5, 6 meses. Sim. Você entrou deprimida, você estava medicada, sendo
4: não, eu antes,
2: acompanhada.
4: Eu antes tomava calmantes, só que eu deixei. Só que refugiei-me no vício do tabaco. Ou seja,
2: entendi. Eu larguei. Você substituiu um por outro?
4: Sim. Sim. E cheguei ao ponto de, em 2 dias, eu fumava um maço. Ou seja, 10
2: sendo já jovem.
4: Sim.
2: Veja só, você entrou deprimida, viciada, e você me falou da tentativa ou dos pensamentos suicidas.
4: Sim, vinha muito à minha cabeça.
2: Pensamentos ou você tentou alguma vez?
4: Tentei aos 12 anos.
2: Aos 12 anos?
4: Sim, com também calmantes.
2: Com uma dose exagerada de medicamentos.
4: Sim, sim. Na altura até disseram que eu podia até ficar numa cadeira de rodas e assim, mas só fiquei com ansiedade. E a última vez foi no ano passado, em abril ou maio, por causa da minha relação, eu já não aguentava. Ele mandava-me embora, ele repelava tudo, ou seja, falava muito alto para mim. E então, eu, como eu gostava dele, eu vivia num mundo só dele. Eu pensava que ele era o
2: Você
4: único.
2: Você vivia em função dele, no
4: Sim,
2: caso?
4: Sim, em função dele e da mãe dele. Ou seja, eu não tinha vida própria. E houve um dia que ele mandou-me embora, e eu fui para casa a chorar. E, de repente, eu peguei nos comprimidos. Eu ajoelhei-me na minha cama, a chorar, a dizer que não aguentava mais. E eu estava com a caixa de comprimidos lá, à minha beira. E veio uma voz: não faças isso, porque desta vez tu vais morrer.
2: Catarina, como é que tu estás hoje?
4: Hoje eu estou bem, eu sinto-me feliz, com paz. Já consigo falar melhor com as pessoas. Já me rio mais.
2: Essa depressão, essa tristeza, esses pensamentos suicidas. Esses pensamentos suicidas.
4: Não quero.
2: Deus te abençoe. Continua nessa fé.
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2: O seu nome?
6: Ana.
2: Senhora Ana, qual era a maldição que estava na sua vida?
6: A maldição que estava na minha vida foi em todas as áreas.
2: Fale-nos, por exemplo, da saúde.
6: Na minha saúde, quando vim para a igreja, vim logo com cancro. Já só tinha pouco tempo de vida e disseram logo que eu já não tinha mais solução para resolver esse problema.
2: Disseram logo que a senhora fez os tratamentos, foi seguida pelos médicos, mas foi desenganada.
6: Nem teve tempo para fazer tratamento. Já estava num limite total que já não
2: era
6: dava.
2: Era um caso terminal,
6: terminal,
2: digamos assim.
6: Já.
2: Desculpe perguntar, o câncer era onde?
6: Era no estômago.
2: No estômago. Além do problema de cancro, havia outros problemas de saúde?
6: Comecei a ficar anorética, já estava só com 30 quilos e com uma gravidez muito de risco. Tive uma bebé que tinha nem 6 meses, já estava a amamentar, já estava a perder mesmo as forças, já não estava mesmo a vegetar, completamente, já não conseguia nutrir no meu corpo, já não conseguia dar o leite, dava o leite, mas já não era igual.
2: No seu corpo começou a haver essa ação do mal, e nos seus caminhos, na sua família, nas suas finanças?
6: Fiquei separada, deu para a separação, teve o divórcio. Fiquei na miséria completamente, porque já não tinha dinheiro que desse Fiquei desempregada, entretanto, porque estava a trabalhar, estava muito bem na vida, tinha um bom trabalho, tinha tudo na vida.
2: Quer dizer, só tinha tudo e perdeu
6: tudo.
2: Perdi
6: tudo.
2: Quer dizer, a ação do mal faz a pessoa perder, já que ele veio para matar, roubar e destruir. A partir do momento que a senhora chega no centro de ajuda, começa a entender como praticar a fé, a convicção, começa a fazer os seus votos com Deus, torna-se primogênita de Deus, o que é que começa a acontecer?
6: Mudou tudo, mudou, eu fiquei bem na minha saúde, eu fiquei bem na minha vida familiar, eu fiquei bem na minha vida financeira.
2: A sua saúde, por exemplo, a gente vê a senhora...
6: Está tudo bem.
2: Tudo normalizado. O cancro desapareceu.
6: Desapareceu.
2: Quer dizer, aquilo que ia levar a senhora à morte foi arrancado.
6: Foi.
2: A sua família, havia separação, havia divórcio?
6: Está tudo estabilizado.
2: Tudo estabilizado. A paz, a alegria dentro de casa. Nas suas finanças, a senhora falou de desemprego. Como é? A senhora está empregada em quê hoje?
6: Eu hoje sou empresária, por minha conta.
2: Hoje trabalha por sua conta. No ramo de quê? Desculpe perguntar.
6: Tenho um café com livros, que criei por meu projeto, fiz um projeto, e fui eu que criei esse projeto, e agora estou a crescer nesse sentido.
2: Então, senhora, é caso para dizer que Deus transformou a sua maldição em bênção. Ele lhe salvou da ação do mal... E a senhora começou a ver a ação de Deus.
6: E tudo.
2: Minha senhora, muito obrigado e continue desfrutando da ação do bem na sua vida.
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2: Doutora Alcina, a senhora era uma pessoa nervosa?
8: Era muito nervosa. E ao ponto de, portanto, se eu me enervava mesmo, com qualquer problema, eu cheguei a uma altura que mandei um banco a uma porta de vidro que parti aquilo tudo.
2: Por que esse descontrole? O que é que aconteceu com a senhora?
8: Porque o casamento não ia muito bem, né? Eu era muito ciumenta. Eu era muito ciumenta e depois ficava assim.
2: Tinha problemas no casamento?
8: Tinha.
2: Muitas brigas?
8: Pois, brigas não era assim tanto, mas ele comandava assim com as amantes e andava sempre fora. Eu ficava assim descontrolada completamente.
2: Bem, agora diga uma coisa, senhora Alcina. A senhora tinha problemas no seu casamento. O marido, ele era fiel à senhora?
8: Não. Andava sempre com as amantes. Por isso é que havia esse descontrole. E eu também tinha muito medo, porque ele havia noites que não vinha à casa, né? E eu tinha muito medo. Eu dormia de luz acesa porque eu sentia presenças no quarto.
2: Como eram as suas presenças?
8: De pessoas que já tinham falecido. Portanto, eu não sabia, né? Eu não sabia que aquilo que não era a pessoa que realmente faleceu, mas na altura eu pensava que era. Era um avô dele que já tinha falecido. Eu sentia mesmo a presença dele no quarto e eu tinha medo.
2: Uhum.
8: Eu dormia de luz acesa.
2: A senhora via? Chegava a ver?
8: Não via. Sentia só. Sentia. Parece que estava ali a olhar para mim e eu não... Tinha que dormir com a luz acesa, que eu não conseguia adormecer.
2: E esse casamento? Permaneceu ou a senhora se divorciou?
8: Não permaneceu, não, senhor bispo. Eu fiquei cheia de dívidas. E houve uma altura que, como ele já tinha... Ele vivia com uma pessoa E então eu lembro-me que foi no mês de agosto que ele me deu essa notícia que ia nos deixar a mim e a duas crianças e aos dois filhos pequenos.
9: Quer dizer, sem marido, com dívidas, com problemas espirituais, não é?
8: Foi.
9: Bom, pensava em morrer?
8: Não cheguei a esse ponto. Não cheguei a esse ponto porque como eu já vi os testemunhos e tudo, eu agi logo. Eu lembrei-me logo de ir à igreja. E foi o que me valeu nessa altura.
9: Me diga uma coisa, quando a senhora entrou na Universal, a senhora entrou aflita, a senhora entrou angustiada, já no primeiro dia, qual foi a sensação que a senhora teve?
8: Que ia vencer, que eu ia superar aquilo tudo. Que alguma coisa ia acontecer de bom na minha vida.
9: Quais as lutas que a senhora enfrentou dentro da sua casa? Me fala aí, os problemas dentro de casa, além da separação do divórcio.
8: É assim, depois, passado um tempo, ele tirou umas crianças, fiquei logo aflita, e depois ele telefonou-me e fez chantagem comigo, porque ele sabia que eu andava que tinha entrado na igreja, né? E depois ele...
9: Mas que chantagem? Que tipo de
8: ele
9: chantagem?
8: Ele telefonou-me e fez chantagem comigo e disse: eu dou-te os filhos se deixares a igreja. E eu disse assim: nunca. Eu, Jesus, e não vou deixar.
9: A senhora manteve sua fé em Deus.
8: Pois foi.
9: Continuou a usar a sua fé, a buscar a Deus. Eu quero agora saber o seguinte: o que Deus fez pela senhora? A senhora se libertou? Como está a sua vida hoje?
8: Hoje estou bem. Hoje eu tenho paz. Hoje eu sou livre de tudo. Portanto, a minha vida hoje não tem nada a ver com a outra que eu tinha. Hoje eu enfrento tudo. Eu não tenho medo. Está diferente, pronto. Tá. É uma maravilha. E agradeço muito a Deus porque Ele fez na minha vida. Porque é só a paz.
9: Seus filhos como estão?
8: Os meus filhos estão bem, mas o mais novo depois afastou-se. Mas ele hoje é uma benção. Ele hoje é um jovem que, como ele também passou um bom bocado, ele hoje ajuda outros jovens. Ele hoje está na obra e ele hoje ajuda jovens que estão a sofrer também.
9: Esse filho, quando a senhora fala que ele passou por coisas ruins, foi o quê? Vícios? O que foi?
8: Foi. Ele afastou-se quando andava na secundária. Portanto, ele começou a andar em más companhias. Eu havia alturas que eu não sabia dele e ele começou a fumar e foi mesmo um desespero. Aí eu comecei a lutar

0: Pastor Flávio, a palavra de Deus, ela diz que aquele povo estava sobre as regiões sombrias das trevas. E ali foi pregado a palavra e houve luz. E aquele povo se libertou daquelas trevas que neles estavam. Assim, quando a palavra de Deus, que é luz, a palavra de Deus ilumina, a palavra de Deus faz dissipar as trevas na pessoa. E ela é livre, ela tem alegria. Aonde tem o Espírito de Deus, tem alegria. Não há opressão. As forças maléficas, ela trabalha com a opressão. E Deus não. Deus é a luz, trabalha com a paz e com a alegria.
1: Com a paz, com a alegria que nos traz esperança. Mesmo diante de lutas, Deus sempre nos dá a esperança que aquilo vai acabar. Existe uma saída, existe uma solução, porque para Deus nada é impossível. Nós vamos ouvir agora o caso da Elizabeth Campos, ela que viveu uma situação carregada de trevas. Ela não tinha paz e ela era uma pessoa muito nervosa. Era viciada, se envolveu com várias questões de ocultismo, fez pactos, mas aquilo que supostamente iria resolver só destruiu ainda mais a vida dela. Para você ter uma noção, a casa dela se incendiou duas vezes, ela ficou na miséria, mas quando ela chegou na Igreja Universal, ouvindo a palavra de Deus, a sua vida foi totalmente transformada. E hoje ela tem mérito, hoje ela tem autonomia para dizer o que Deus fez, o que a luz fez na vida dela.
0: Vamos ouvir então agora esse belíssimo testemunho da senhora Elizabeth. Nada melhor do que ela própria falando do que aconteceu na vida dela. Voltamos já já com a programação A Hora do Milagre.
2: Minha vida foi um sobe e desce, como de paz não tinha. Eu era uma pessoa extremamente nervosa. Eu era do tipo de pessoa que ninguém gostava de mexer. Quando eu estava com meus 30 anos, na empolgação, viciada em horóscopo, em astrologia, ler carta, ler mão, ler tudo, e acabei batendo na porta de uma, que era mamãe de santo, que ali ela conseguiu me convencer que eu tinha mediunidade e eu tinha que desenvolver. Eu me tornei um inferno. Não foi só a vida, eu me tornei um inferno. Porque se eu tropeçava numa pedra, eu tinha que fazer uma entrega para um santo. Se um me olhou torto, vamos fazer a entrega para o santo. Foi aí que eu resolvi sair por minha conta. E todos que me conheciam falavam, você não pode fazer isso, porque senão você vai morrer, eles vão te matar. Eu falei, você não vai me matar. Não vai, eu vou e não vou. E foi o que eu fiz, eu saí. Só que nessa que eu saí, a minha casa pegou fogo duas vezes. Uma vez foi o meu quarto, foi tão sinistro que ficou, quando eu abri o meu quarto, tinha a forma de uma cruz na parede. A parede toda preta e aquela forma de cruz branca. Depois fiz uma viagem, nessa viagem que eu fiz, pegou fogo na parte de cima da minha casa. Então, quando eu percebi que aquilo era mal, eu conheci uma amiga minha, ela me apresentou uma outra denominação, que eu entrei. Então, ali eu comecei a perder tudo. Eu estava grávida. Tudo que tinha dentro da minha casa, tudo, posso imaginar. Eu tinha perdido o meu trabalho e tudo que tinha dentro de casa que se ligasse numa tomada, numa ficha, eu tive que vender. Na época era rádio, relógio, liquidificador, tudo, tudo. Eu fiquei realmente, fui parar no zero. Tive que vender para poder pagar, comprar comida. Eu nunca tinha experimentado miséria na minha vida. Eu conhecia a miséria. Eu nunca tinha visto, eu nunca tinha um armário na minha cozinha vazio, um frigorífico vazio, e ficou vazio, e eu tinha um outro filho de 7 anos de idade. Não foi fácil. Eu vivia com o pai do meu filho, ele na casa dele, eu na minha, mas um ciúme terrível. Enfim, aí meu filho nasceu, eu tive uma infecção hospitalar,

uma infecção tão horrível que nenhum remédio estava resolvendo. Eu ia ter que ser internada novamente. Aí tinha uma pessoa que veio para me ajudar, porque condições de pagar alguém não tinha. Ele me falou da igreja. A princípio, eu não quis. Aí ela pediu permissão se podia ligar o rádio na programação. Aí eu estava ouvindo a programação. Aí veio um testemunho exatamente o que eu estava passando. Eu tinha acabado de sair do banho, eu estava com um roupão branco. Eu não esqueço desse dia. Aí eu sentada no sofá, assim na minha frente, eu vi um vulto. Eu tinha certeza do que era aquele vulto, eu sabia o que era aquele vulto. E eu falei com ele. Eu falei assim, é lá que eu vou me livrar de você. É para lá que eu vou agora.

E foi o que eu fiz. Só que para chegar, eu sabia onde era a igreja na cidade. Só que para chegar até, 3 vezes eu quase morri. 2 vezes com caminhão e 1 vez com um autocarro. Quando eu tomei a decisão, naquela tarde que eu fui para a igreja, ali eu via vultos, eu não dormia, eu via manchas na parede. Eu fumava 2 carteiras de cigarro por dia. 2. Daquele momento em diante, eu nunca mais toquei no cigarro. A partir daquele momento, Deus não esperou 24 horas, não. Ele agiu no mesmo dia. No mesmo, para quem não tinha nada. Naquela mesma noite, o pai do meu filho chega e fala assim, olha, vai no mercado amanhã. Eu comprei, sabe o que é entrar no mercado e comprar tudo? Eu saí com 3 carrinhos, inclusive o carrinho do bebê, que ele não tinha. Então, ali foi, Deus foi acrescentando e foi acrescentando mais e mais e mais. Eu vim para a igreja, primeiro por conta da infecção hospitalar, porque minha barriga estava completamente infeccionada, meu útero estava todo tomado e foi interessante, foi uma quinta-feira que eu entrei na igreja, no sábado eu não tinha mais nada, os pontos estavam secos, tudo limpinho. Aí veio, anos depois, um câncer que também foi destruído, sabe, não ficou nada de sequela. E eu quase fui à bancarrota novamente, mas Deus é maravilhoso, Deus é grandioso, sabe? Cheguei aí numa depressão, cheguei a ter depressão, cheguei a ser medicada, joguei os remédios também todos fora, porque foi uma luta muito grande. Porque quando você está nessa de baixa, ele vem com tudo para te levar de volta lá. Não, mas falei, não. Deus é tão maravilhoso que aquela pessoa nervosa acabou. Briguenta, vivia brigando, sabe? Acabou. Não tem dor de cabeça, não existe dor de cabeça. Graças a Deus existe essa porta maravilhosa chamada Igreja Universal. Ela foi para mim o divisor de tudo, porque ali eu aprendi até a ler. Eu era preguiçosa, aprendi a ler, eu aprendi a me alimentar. Eu aprendi a cuidar de mim, eu aprendi a amar o próximo. A base de tudo é o Espírito Santo, a cobertura de tudo é o Espírito Santo. Sem ele não tem vida. Não, eu não consigo imaginar eu e a Elizabeth um dia saindo se eu não souber que o Espírito Santo está comigo. Eu vou estar totalmente desprotegida. Ele é o ar, ele é o alimento. Ele é meu ômega 3 hoje, sabe? Ele é tudo, tudo, tudo. Hoje, para a glória de Deus, já tenho a minha casa, coisa que era uma coisa impossível. Imagina, com 58 anos, eu comprei minha casa, tenho meu carro, amo o trabalho que eu faço, eu sou feliz. Hoje, a Elizabeth é uma pessoa realizada com o Espírito Santo. Em todos os sentidos. Saúde, muito importante, porque eu falo, quando a pessoa pede saúde, não pode pensar só na saúde física, a saúde mental. Porque eu quase enlouqueci. Eu comecei a tomar remédios antidepressivos que me deixou uma retardada. O remédio que me deixou pior, sabe? Meus filhos, graças a Deus, na presença de Deus, meus netos, a minha mãe, que era católica beata, o meu irmão, que era um viciado até os 40 anos de idade, está na presença de Deus. Hoje, de verdade, eu sou feliz.

0: Sexta-feira, pastor Flávio, nós estamos a distribuir para as pessoas gratuitamente o ponto de luz. E já recebemos, já está conosco, é o ponto de luz branco, onde tipifica a paz. O mundo, eles estão trabalhando para essas guerras, né, acabar com a assinatura, né, a ordem de paz. Mas quando eles assinam, uma semana, duas semanas, daqui a pouco volta os conflitos de novo. Quando a pessoa ela recebe a presença de Deus, ela não vai receber por um tempo a paz. A paz fica definitiva na vida dela. Porque quando ela se liberta, ela recebe o poder de Deus. Ela recebe a luz de Deus, o Espírito de Deus entra na vida dela, liberta ela e traz a verdadeira paz.
1: E é uma paz que não acaba, independentemente de todas as lutas, e essa paz ninguém consegue tirar. Jesus disse, eu vos dou a minha paz e não a dou como o mundo dá. Porque a paz que o mundo dá é uma paz passageira, uma paz circunstancial, mas a paz que vem de Jesus é uma paz que permanece, mesmo no meio das lutas, mesmo enfrentando gigantes, problemas, situações impossíveis, difíceis, nada tira essa paz. E essa é a nossa proposta para você, amigo e amiga, que está neste momento aí no seu quarto, você está no seu carro, no seu automóvel, você está vivendo sem paz há quanto tempo? Que você vem pensando assim, para mim não tem mais jeito. Neste momento, a luz de Deus já lhe alcança aqui, através desta programação, para lhe dar essa certeza que a sua vida vai mudar. E essa paz que você tem ouvido nestas histórias reais, Deus vai dar para você também. Basta você crer.
0: É verdade. Pastor Flávio, talvez se a pessoa agora está fumando um cigarro, tomando um bagaço, um café, está aí na janela, ouvindo a nossa programação. Meu amigo, é você mesmo que a gente está falando, para poder te ajudar. E essa luz pode chegar na vida dela, né?
1: E você que está aí pensando em suicídio, pensando que se matar, talvez, você pensando isso, que você vai ter paz. Mas não, Deus quer ter, que você tenha paz aí, onde você está, e a partir de agora, mudando tudo, nós estaremos distribuindo o ponto de luz branco para que você tenha essa paz. 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Nós estaremos ali às 7h30 da manhã, às 10 da manhã, às 15 horas e às 19h30. Você, neste momento, está sem paz. Mas quando você estiver na Universal nesta sexta-feira, você já vai receber essa paz e você vai sair com essa paz para a sua casa.
0: Ok. Então, meu amigo, minha amiga, vamos ouvir testemunhos de fé. Voltamos já já.
2: Seu nome?
3: Gael.
2: Gael,
3: sim.
2: O que foi que aconteceu através da fé, do uso da fé?
3: Então, durante muitos anos eu sofri de depressão e era seguida assim por 3 psicólogos por semana. E até fui para outro país para tentar, vamos dizer, resolver a minha vida, não é? Mas nada foi feito. Até queriam me pôr num hospital psiquiátrico,
2: sim.
3: Mas nada resolvia. E nunca faltei de nada material, sempre tive tudo, os meus pais
2: sempre deram tudo. Por quanto tempo essa depressão?
3: Começou lá por volta dos 11 anos até aos meus 20.
2: Além da depressão, havia outros problemas?
3: Bem, era mais comigo própria. Depois, claro, depois à volta também não, as coisas não andavam, porque eu própria não conseguia. Eu não estava bem por essas
2: o
3: coisas.
2: O mal-estar no teu interior também produzia mal-estar no teu
3: sim,
2: exterior?
3: Seja na escola, que seja em todas as áreas.
2: Como é que estás hoje?
3: Bem, eu conheci a igreja através da minha avó. E hoje eu sou completamente transformada. A tristeza que havia em mim, essa depressão, já não existe. Eu tenho alegria dentro de mim. É realmente alegria. Nunca.
2: Hoje até me dizem, paz, segurança, confiança.
3: Sim, até me dizem, Gael, tu estás sempre a sorrir. Eu sim, estou.
2: E tem que continuar, e tem que continuar. Isso também influenciou positivamente, essa mudança no teu interior. Trouxe mudanças também no teu exterior?
3: Sim, trouxe, porque como eu, dentro de mim eu estava mal, por isso na escola não, as coisas não andavam, no trabalho tudo estava bloqueado. Então as coisas começaram a mudar, que seja na escola, que seja até com os meus pais, que eu era um pouco rebelde. E
2: hoje a estabilidade económica, financeira, nos estudos?
3: Sim, hoje já não tem problema nenhum.
2: Graças a Deus. Deus te abençoe. A família também. O seu nome?
4: Isabel.
2: Foi o que aconteceu através da fé, Isabel?
4: Era uma pessoa que via vultos, que a minha filha também. Tinha muita tristeza na minha vida. E comecei a vir aqui às sextas-feiras e tudo isso passou. deixei de ver vultos.
2: Esses vultos era durante o dia, durante a noite, toda a hora?
4: Era durante o dia, cheguei a ter sonhos que pareciam reais, coisas a agarrarem-me e a quase sufocarem-me. E pronto, mas tudo isso passou depois que eu vim para a igreja. Pronto, na altura foi até a minha sogra que achou que eu devia vir cá.
2: Bendita sogra, não é?
4: É verdade. E eu, pronto, vim, comecei a vir, comecei, pronto, chorava muito, tinha, pronto, nunca manifestei verdadeiramente, mas tinha essas reações. E depois, com o tempo, foi desaparecendo e pronto.
2: Está livre desse tormento? A sua filha ainda continua vendo vultos?
4: Não.
2: Também está livre?
4: A minha filha era terrível, porque era muito pequenina na altura e ela via, dizia coisas, e coisas que até assustavam mesmo.
2: Meu Deus.
4: Tipo uma pessoa que lhe queria pegar fogo, que a queria queimar, que dizia para ela se não falar, não dizer nada, não contar nada, que tinha umas unhas compridas e não sei o quê. Pronto, cinco coisas mesmo estranhas. E depois na altura eu vim aqui com ela, falei com o bispo fez uma oração muito grande à menina e a partir daí as coisas...
2: Completamente livre.
4: Completamente livre.
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2: O nome da senhora?
6: Kátia.
2: Kátia, como tu eras antes e como tu és agora após o sacrifício?
6: Então, eu era uma jovem muito ansiosa. Desde a minha adolescência fui sempre bastante ansiosa. A uma determinada altura não conseguia dormir. Corri a psiquiatras, a psicólogos, psicoterapeutas. Isso desencadeou depressão.
2: Foi quanto tempo de sofrimento, de depressão, de ansiedade, desespero?
6: Um ano e tal. Eu tinha ataques de pânico em qualquer sítio.
2: Mas você não procurou médicos, tratamentos, ou até, não sei, o ocultismo, o espiritismo para resolver isso?
6: Recorri a uma taróloga. Eu fui a todos os sítios possíveis e imaginários e nada resolvia. Aquilo até melhorava, eu deixava a medicação, passado um tempo tornava a ter uma recaída. E acontecia sempre isto.
2: Você conheceu o centro de ajuda através do quê ou através de quem?
6: Foi um casal amigo que me levou ao centro de ajuda.
2: Esse casal te trouxe? E qual foi o primeiro sinal que tu recebeste aqui na casa de Deus? Algo que ele fez rapidamente e tu disseste, epa, aqui é bom.
6: E na altura que entrei, foi uma sexta-feira, ouvi um testemunho exatamente de uma pessoa que estava a passar pelo mesmo que eu. E eu disse, isto é para mim. E eu na altura até fui, na altura eles levaram-me e disseram-me, vais e vais ver o que é. E eu nunca mais quis deixar de ir. E em pouco tempo tive a minha resposta, porque uma coisa muito importante que é, enquanto eu tive dúvida, alimentei dúvida, porque eu ia às reuniões, recebia a imposição de mãos, mas não acreditava. Eu não vou conseguir curar, já é tanto sofrimento. A partir do momento que eu passei a crer na palavra, a minha cura foi imediata. Passei a dormir, deixei de tomar medicações, passei a ser uma pessoa segura, alegre. Porque é uma coisa importante, os antidepressivos têm muitas substâncias, químicos, mas não têm alegria e paz. E a paz só Deus é que pode dar. A partir do momento que a pessoa obedece o que fala na igreja, se humilha, persevera, tudo muda.
2: Então, Sr. Rui, o senhor está aqui há pouco tempo conosco.
7: 2 meses.
2: 2 meses conosco. E o senhor entrou aqui com problemas econômicos. Que problemas eram esses?
7: Assim, quando comecei a treinar, havia uma pessoa de família que me queria... o mal, não é? E eu depois, pronto, arranjei um clube que pouco me dava. E então as coisas começando a ir por aí, água abaixo, começou, mas depois surgiu a pulpa.
2: Tudo começou pela maldade de alguém. E aí o clube começou a não pagar o que deveria.
7: E antes de eu começar, tirei o curso de treinador, não é? que não foi assim tão barato. Eu joguei futebol muitos anos, a minha vida andava normalmente
2: no desporto.
7: No desporto, sempre no desporto. E como jogador, minha vida era sempre saudável e estava sempre bem. Desde que, pronto, a idade também não permite jogar mais futebol, não é? Teria a cara de treinador, como começou uma vida normalmente bem, mas depois chegou uma altura, família, fui morar à minha beira, as coisas foi começando a ir para abaixo. Teria a cara de treinador e minha vida começou a altear outra vez. Chegou a um ponto que tornou ir outra vez para a água abaixo.
2: Quando o senhor fala por água abaixo, se refere ao facto de ganhar pouco e das dívidas se acumularem?
7: As dívidas começaram a acumular, começaram a muitas coisas. E fui coisa de um automóvel, pus por uma pessoa para um automóvel, essa pessoa deixou de pagar o automóvel e eu comecei a pagar esse automóvel.
2: Como é que o senhor conheceu o nosso trabalho, o Centro de Ajuda? Foi através de quem ou através do quê?
7: Foi através da rádio. E eu vi essa situação. E eu, naquela altura, eu tinha que estar no clube pronto às 10 da manhã, não é? Para irmos jogar depois desse horário. E eu saí de casa, era um 5 e tal, à procura onde era isto.
2: Às 5 da manhã?
7: Levantei-me às 5 da manhã. Deus trouxe-me até aqui, sem perguntar, havia pessoas na rua e não pedia ninguém. Deus é que me trouxe até aqui.
2: Nesses 2 meses que os senhores têm estado conosco, que diferenças que o senhor já viu?
7: Muita diferença do sistema nervoso, ansiedade, do coração. E agora vejo-me livre, diz que eu tinha muito medo, era isso quando que aquela ansiedade de querer ir para o futebol, que ir para o jogo, começava-me a bater, a camisola olhar muitas vezes, e os próprios jogadores olhavam lá no balneário e era assim.
2: Transmitia essa ansiedade para os jogadores, essa insegurança.
7: E chegava a segunda-feira, já segunda-feira, com aquela ansiedade de chegar a domingo outra vez, no dia do jogo, e eu chegava, levantava de manhã isto, começava-me a bater.
2: Esse problema do coração, essa ansiedade, acabou?
7: Acabou, durante 2 meses, não sei como é, impossível, durante 2 meses acabou, não é impossível, deixou, e agora sou uma pessoa alegre.
2: E então nas suas finanças, o senhor continuou no mesmo clube, mudou?
7: Mudei de clube, infelizmente mudei de clube, é o que me estava a pagar mais. E a minha vida parece que já está a começar a altear. E ando muito mais alegre com as pessoas, era uma pessoa que vive baixa.
2: Não está diferente? Esse salário maior já permite fazer frente aos seus compromissos, viver melhor?
7: Já, ui, que maneira. Eu insultava os artes, sistema nervoso, e ainda há pouco paguei 150€ de multa, 30 dias de suspensão, agora, e agora não. Calmo, mais alegre, mais. Desde que venho para aqui, para o Centro de Ajuda, peço que me beijo outra pessoa, peço uma pessoa de quê? De 12 anos.
2: Sou Rui. Muito obrigado.
0: Pastor Flávio, sexta-feira nós colocamos para quebrar. Colocamos toda a nossa força. Não há brincadeiras. Nós não brincamos na Igreja Universal com o sentimento das pessoas. Eu não gosto de brincadeira. Na hora da mensagem, da palavra, não pode existir brincadeira, porque o mal não brinca. As pessoas chegam na igreja dilaceradas, doentes, aflitas, desesperados. Tem um momento de canto que a gente canta para descontrair, mas a palavra é para libertar, a oração é para libertar. O fogo tem que descer. As pessoas, elas não podem chegarem, né? Da mesma maneira que elas entraram. O fogo tem que descer, queimar o mal e elas voltarem transformadas. O senhor vai estar ali, Machico, que horas?
1: Eu estarei ali às 7h30 da manhã, no centro da cidade, às 10 da manhã, às 15 horas e às 19h30 também nessa fé, porque é a palavra de Deus, não é a palavra do homem, não é a palavra de alguém que estudou, tirou formação, é a palavra de Deus viva e eficaz e vai vencer todas as trevas. Estaremos ali no centro da cidade, na rua Doutor João Abel de Freitas, número 35, próximo ao supermercado Continente Pingo Doce.
0: Estaremos ali no Funchal, no centro do Funchal, na rua Dom Carlos I, número 11, às 8 da manhã, às 10 da manhã, 15 horas, 19h30, fazendo aquele desmanche. Porque a palavra de Deus diz, para isso se manifestou o Filho de Deus, para desfazer as obras do mal. Meu amigo, minha amiga, Pastor Flávio, para mais informações e as suas considerações finais, essa pessoa pode ligar para onde?
1: pode ligar para a nossa linha de apoio, que está totalmente à disposição, 24 horas por dia. O número é o 218-368-008. Esta pessoa pode ligar agora, desabafar, pedir uma orientação e até receber uma oração para já ver o poder de Deus agir na vida dela. Nós chegamos ao final do programa. Que Deus abençoe você e a sua família.
0: Um forte abraço. Deus abençoe e até lá.
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9: 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Então, se você conhece, fala para essa pessoa que o bom pastor está à espera dela, Jesus nosso Senhor.
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2: Muita luz a todos, que Deus abençoe a sua sexta-feira, que Deus abençoe o seu dia, que Deus abençoe a sua família. Pastor Tiago, muito bom dia.
3: Muito bom dia, Pastor Vitor, bom dia a todos os nossos ouvintes.
2: Eu deixo à sua disposição o SOS Espiritual, 218-368-008, aceda a nossa página web, www.igrejauniversal.pt. Eu ofereço a todos essa linda faixa musical e em seguida retornamos.